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0: levanta a bunda.
1: Acorda, parou, levanta a região. Bom dia, bom dia.
0: Ih, rapaz do céu. Não, não, peraí, eu já levei. Ah, não, não, não, não foi, foi, foi. Eu que apertei errado. É burrão, é burrão. Vamos começar com alegria. Bom dia, 5 horas, 2 minutinhos, 5 e 2. E deixou a alegria do rádio. Eu estou esperando você. Sim, 19-3807-2237. 19-3807-2237.

0: texto, áudio, sua sugestão musical. Eu pede música boa, tá? Eu falo todo dia, pede música boa e para de ficar pedindo música repetida. Eu estou com o pavio curto.
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0: policial civil, ao guarda municipal, bombeiros e seguranças, os nossos heróis anônimos do dia. Bora!
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0: O galo cantou. 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

felicidade a você, que Deus ilumine sua vida. Hoje não é feriado. Ai, delícia. Vamos, seu José. Vamos, dona Maria. Vamos acordar, vamos trabalhar. Um abraço ao garoto José Nildo.

0: sempre as nossas crianças. As nossas crianças. Seu Aloer, Dona Maria do Carmo, bom dia.
1: Bom dia, Pidé. Aqui as crianças do modelo já estão acordadas, tomando um cafezinho aqui. Bom dia, que eu te ouvindo aí. Espero ter tudo bem com você aí.
0: Tá com a voz embargada.
1: Que Deus abençoe vocês aí.
0: Tá com a voz embargada. Comeu, já tá aí, seu Aloer. Comeu, já tá aí, seu Aloer. Um abraço, obrigado pelo carinho. Jair Fernandes, bom dia. Bom dia, menino. Bom dia, garoto.

0: Minas Gerais, Márcio Panelli. Bom dia, garotão. Bom dia, Márcio. Saúde a você, saúde a família, menino. Obrigado pelo carinho. Cadê o nosso querido Benedito Zueli? Trabalhar, Zueli. Trabalhar, Zueli. Para de fofoca e vamos trabalhar, Zueli. Um abraço, meninão. Um abraço pro João. O João Pavan tá acabando com o genro dele. O João Pavan está destruindo o genro dele. Aliás, o genro dele é fã do Chitãozinho Chororó e pediram uma música ontem, segundo o genro dele, né? Um abraço ao Jordan. Bidé, o meu genro é disso que o velho gosta. É isso que o velho quer. Um abraço pra família. Bom dia. Obrigado pelo carinho.
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0: Avenida Dulce, bairro Ribeirão. Bom dia, linda, bom dia, obrigado pelo carinho, viu? São 5 horas, 15 minutinhos. Também um abraço ao garotão Caetano, Curitiba, Paraná. Caetano, bom dia, fera, bom dia, saúde sempre. Tá, está no ar um pequeno assunto, uma grande informação. É hora de bater papo. 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São 5 horas 16 minutinhos, 5:16. 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Um abração pra galera aí, muito cuidado com o álcool, aliás, cuidado com tudo. Tudo que é exagerado, tudo que é demais é perigoso. Até a água, se você beber demais, faz mal. Mas o álcool tem efeito direto em alguns dos nossos órgãos. No cérebro, ele diminui a nossa concentração, também perdemos memória e o controle dos impulsos. No coração, provoca arritmias e aumenta a pressão arterial. Fígado, esse é o mais afetado. O álcool destrói suas células e causa fígado gorduroso, hepatite e cirrose. No estômago, irrita todo o revestimento e causa gastrite, refluxo ou úlceras. No pâncreas, produz enzimas digestivas tóxicas. Quando há excesso de álcool, o pâncreas também chia. Nos rins, aumenta a desidratação e o trabalho renal. No sistema imunológico, diminui as defesas e torna mais propenso a infecções. No sistema reprodutivo, reduz a testosterona e a fertilidade. Afeta a qualidade do esperma no homem e o ciclo menstrual na mulher. Muito cuidado. Socialmente, uma vez ou outra, tudo bem, né? Mas quando se perde o controle, você já sabe, acarreta consequências.
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1: Bidé, bom dia, Bidé.
0: Fala, Grilo.
1: Tomando café, Bidé.
0: Oi.
1: Tomando café que ainda vai carpir hoje, Bidé.
0: Meu
1: vai
0: descer,
1: calçar pasta.
0: Ai.
1: E cortar banana, Bidé. Eu com a Juleica.
0: Ah, meu Deus.
1: Falou, falou, Bidé. Eu sei que o
0: Ele ainda falou.
1: Nada,
0: ainda falou que Kelvin, falou que Kelvin, falou. Ô, Grilo, vou dar um conselho pra você. Vai trabalhar.
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0: Bom dia, 5:30.
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0: Márcio, quer matar nós, garoto? Quer matar nós?
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0: Ah, louco, rapaz, o galo cantou. O relógio marcou. Vai trabalhar, acorda, levanta, vai trabalhar.

Vamos encarar esse leão. Vambora, vambora. Direto de Itapira. Bom dia, Itapira. Obrigado, Edson Dorigatti. Meninão, meninão, garotão. Um abraço, fera. Jandira Poli. Menina linda, mas é fofoqueira. É linda, mas é fofoqueira. A xerifa do bar.

Odiosse Parmeirense. Pode ver que o Parmeira ganhou. Odiosse tá mandando bom dia pra nós. Pode ver que o Parmeira ganhou. Pode ver. Um abraço, Odiosse. Odiosse em Amparo, ele é conhecidíssimo, é um funcionário muito antigo, né? Com todo o respeito, um baita exemplo de funcionário do Serviço Autônomo de Água e Esgoto da nossa cidade. Então, quem manda em tudo lá é Odiosse. Não libera uma gota, seu homem, não abre o cadeado. Não libera uma gota, seu homem, não abre o cadeado. Ô, Paió, Luiz Paió, bom dia, bom dia. Xerifão, hein? Meu Deus do céu, deixa eu dar um bom dia aqui, depois eu passo pulando, eu esqueço. Ah, peraí, nosso querido, peraí, deixa eu ver aqui. Ah, pera lá, só um instante, por favor, pera, gente, senão ele trava. Aqui, pronto, tá aqui, bom. Então vamos lá, como eu estava falando, Odiosse, um abraço. Xerifão, Fernando Garcia. Ei, meninão, eu, por onde passa aquele sorriso? Um abraço, Fernando Garcia, saúde. Me enxerga, tô falando com os parmeirenses, o Parmeira jogou ontem. Me enxerga um beijão pra você, menino lindo. Um beijo, lindão. Parmeira jogou ontem, não é possível, rapaz. Não é possível. Nós não aguenta mais o Parmeira, gente. Nós não aguenta mais o Parmeira. Não, vamos fazer uma baixa assinada, tirar o Parmeira do campeonato, rapaz. Tô até vendo, viu? É Palmeiras e Flamengo, a final da Libertadores de novo vai ser no Uruguai. É Parmeira e Flamengo. Rafael Scalvi, trabalhar, Rafael. Trabalhar, Rafael. Escuta a mamãe, Rafael. Vai trabalhar. Um abraço ao nosso querido João Pavan. Tá acabando com o genro, hein, João? Tá acabando com o genro, hein, João? Onde já se viu fazer isso pro menino, hein? Um abração ao nosso querido Júlio César, o garoto da capoeira. Tá com dor na coluna. Um abraço.

0: Jair Fernandes, direto do Espírito Santo Pinhal. Mais perto, no Ribeirão, está a menina Dulce. Em Curitiba está o Caetano. Adriano Poli, saúde ao nosso querido Irineu Carra. Oi, Irineu! Oi, Irineu! Diz que é apaixonado pelo Romeu. Um abraço, Irineu! Vai trabalhar, garoto, vai trabalhar. Ô, Grilo! Bom dia, bom dia, bom dia. Não faz nada também. Só fofoca, hein, Grilo? Só fofoca. A linda menina Maria Boisac, direto de Limeira, bom dia. A menina também Denise Firmino, direto de Arcadas, bom dia, você e família. E a querida Vairde, direto de Jaguariúna. Bom dia, bom dia, bom dia, viu? Beijão pra família, saúde sempre. Olha a hora, gente, olha a hora. São 5h39.
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0: dia. Menina Vairde. Muito obrigado, obrigado, Lourenço Lorival, menina da aldeia. Olha a hora, gente, 5h47. 5h47, tem bate-papo, tem sim, mas tem informações também. 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Amparo recebe ônibus SP por todas. Isso mesmo, para fortalecer as ações de proteção à mulher. Isso, iniciativa itinerante leva escuta especializada, suporte psicossocial e serviços da rede de proteção ao município hoje e amanhã, quinta e sexta-feira, com o objetivo de ampliar a rede de proteção e levar os serviços estaduais para mais perto do público feminino. O governo do estado de São Paulo, através da Secretaria de Políticas para a Mulher, leva o ônibus SP por todas Amparo hoje. Hoje, a unidade móvel prestará atendimento psicossocial gratuito, garantindo uma escuta qualificada em um ambiente totalmente privativo, seguro e acolhedor. Conhecida como a capital histórica do Circuito das Águas Paulista e por seu patrimônio arquitetônico e turismo, Amparo agora recebe um ponto estratégico para a defesa dos direitos femininos. A presença do equipamento reforça a importância às políticas públicas. Cidades de grande fluxo e relevância regional também sejam polos de conscientização e combate à violência doméstica à mulher. Não perca a oportunidade. Levar o ônibus aos municípios paulistas e a certeza de que o apoio chegará à mulher que mais precisa, onde quer que ela esteja. Muitas vezes, a vítima de violência não sabe a quem recorrer para dar o primeiro passo. Estar em Amparo é uma forma de materializar a presença do estado, oferecendo proteção e encorajando essas mulheres a romperem o ciclo de agressões e o silêncio, pontuou a secretária de Políticas Públicas para a Mulher, Adriana Liporoni. Então, você já sabe, hoje e amanhã. Respeito. Uma vida só é digna quando se tem respeito.
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2: Bom dia, 6 horas.
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1: Bom dia, Dona Maria Pascoalon, Fazenda Nova Sintra, família Pascoalon, bom dia, obrigado. Garoto Leonardo Lebê, só um instante. Vagnão Mosqueto, bom dia, menino, bom dia. Já já eu agradeço mais uma vez a todos, tá bom? São 6:03. 6:03. É a hora de conversar com Deus. 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Vou falar diretamente pra você. Sim, pra você. Cuidado. Muito cuidado. Não estou aqui querendo fazer com que você mude. Porque existe o livre-arbítrio. Existe, sim. Você pode fazer o que você quiser. Mas você é o único responsável por tudo que você faz. Se sua vida está uma merda, desculpe a expressão, a culpa é sua. Se a sua vida financeira está uma droga, a culpa é sua. Ah, mas eu fiquei desempregado, eu fiquei doente. Existem fatos aleatórios. Cuidado com a ganância. Muito cuidado com a ganância. Porque o que não te pertence, a você não será entregue. O que não te pertence, a você não será entregue. Cuidado. Não seja um traíra. Não seja falso. Para de ser fuxiqueiro, fofoqueiro. É feio. Sua vida não vai para frente. Pessoas de índoles erradas, de má índoles, não vai para frente. Cria vergonha na cara. Pare de ficar prejudicando os outros. Pare de ficar querendo passar a perna nos outros. É você. É você. Fica esperto. Eu já falei e vou repetir. Todo malandro esquece que tem gente mais esperto que você.
0: O anjo do Senhor anunciou a Maria, e ela concebeu do Espírito Santo. Ave Maria, cheia de graça, o Senhor é convosco. Bendita sois vós entre as mulheres, e bendito é o fruto do vosso ventre, Jesus. Santa Maria, Mãe de Deus, rogai por nós, pecadores, agora e na hora da nossa morte. Amém. Eis aqui a escrava do Senhor. Faça-se em mim segundo a vossa palavra. Ave Maria, cheia de graça, o Senhor é convosco. Bendita sois vós entre as mulheres, e bendito é o fruto do vosso ventre, Jesus. Santa Maria, Mãe de Deus, rogai por nós, pecadores, agora e na hora da nossa morte. Amém. E o Verbo se fez carne e habitou entre nós. Ave Maria, cheia de graça, o Senhor é convosco. Bendita sois vós entre as mulheres, e bendito é o fruto do vosso ventre, Jesus. Santa Maria, Mãe de Deus, rogai por nós, pecadores, agora e na hora da nossa morte. Amém. Rogai por nós, Santa Mãe de Deus, para que sejamos dignos das promessas de Cristo. Oremos. Derramai, ó Deus, a vossa graça em nossos corações, para que, conhecendo pela mensagem do anjo a encarnação do vosso Filho, cheguemos, por sua paixão e cruz, à glória da ressurreição. Por Cristo nosso Senhor. Amém. Glória ao Pai, ao Filho e ao Espírito Santo, como era no princípio, agora e sempre. Amém.
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0: disse bom dia.
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0: O galo cantou, o relógio marcou, já sabe, né? Vai trabalhar. Acorda! Oh, oh! Tá chorando por quê? Tá chorando por quê? Tomou um bicãozinho na bunda, tá bom? A mulher largou, largou. Bem feito, não soube cuidar. Agora chifre vai tomar. Vambora, vamos, Rogério. Ô, Rogério. E desce, desce. Deixa eu dar uma olhada aqui, porque ele é um menino bom, gente. O Rogério não é fofoqueiro. Opa, peraí, vamos tocar aqui. Deixa eu separar aqui. Até que enfim mudou, hein? Até que enfim mudou a música, hein?

0: Menina Terezinha aí, a família, o casal em Pedreira. Bom dia, Rogerão, bom dia. Deixa eu agradecer esse povo aí. Pera aí, gente, tá lotado aqui. Só um pouquinho de paciência. São 7h20. Pera. Por favor, deixa eu só abrir aqui. Pera aí, que você não dá problemas. Pronto, aqui. Hoje é quinta-feira, dia 13 de agosto.
1: Feliz aniversário.
0: Parabéns, parabéns. Saúde, saúde e felicidade. Um abração ao menino Natal Filho e toda a galera da Minasa Training International. Um abraço. Pescoção, o melhor goleiro da história de Amparo. Bom dia, menino. Um abraço também ao Jair da Alarme Família. Regina Pereira da Silva. Bom dia, Regina. Um abraço a dona Maria Pascoalão, a família. Seu Oscar, o Leandro, as meninas. Todas as meninas da Pai Amparo. Todos os funcionários da Pai Amparo. Bom dia. Binho Pereira, um abraço. Bete Campos. Bom dia, menina. Dá um abraço no João aí. Meninão, João Azevedo. Garotão ainda, fera. Bom dia. Ô, Paina, vamos trabalhar, Paina, nunca gostou. Fabinho Lima, ô, Fabinho, vamos, Fabinho, vamos trabalhar, Fabinho, tá disfarçando o quê? Um abração, Fabinho. Adilson Casotti, o taxista, o aplicativo do amor. Um abraço, menino, um abraço, garoto. Saúde sempre pra você e pra família, viu? Mais uma vez, obrigado à menina Jandira Poli, família. Pra quem vai aqui, Edson Dorigatti, obrigado, Itapira. Matheus Figueiredo, bom dia, um abraço. Rafael Scalvi, bom dia, menino. Um abração pra você, saúde sempre, garoto. Pera.

0: Isaac Limeira, o garoto Luizinho. Trabalhar, Luizinho, vamos trabalhar. Vagnão Mosquetão, pescador da vara, mole da minhoca dura. Ele fala assim: me der quando a minhoca fica dura, eu adoro. Um abraço, Sérgio Piccolo e família. Um abração a Leonardo Lebê, obrigado pela sugestão musical. Maria José, bom dia, bom dia, bom dia. O garoto Wilson, bom dia, Virso, já tá aqui, hein? Ô, Virso, já tá aqui, Virso, fica sossegado. Um abraço pra você, Josana Gonçalves, eterna, apaixonada. Olha a hora, gente, olha a hora. São 6:22, a música não para.
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0: Bom dia 6:29.
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0: 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Atenção! A Prefeitura de Amparo, hoje é quinta-feira, na última terça-feira, a Prefeitura de Amparo assinou a desapropriação da Associação Esportiva Irapuã, um marco da cidade de Amparo. Podemos dizer um renascimento. Assim está sendo tratada a desapropriação da Associação Esportiva Irapuã, assinada pela Prefeitura de Amparo e pela atual diretoria do clube. A iniciativa amigável envolvia um passivo de dívidas acumuladas, cerca aí de aproximadamente 214 mil reais, atualmente sem sócios e sem qualquer fonte de renda, um valor impossível de ser pago. O Irapuã foi fundado em 27 de agosto de 1957, através da união do Clube Amparense de Natação e o Clube Irapuã de Basquete. Entre os ícones do esporte, teve Maria Lenk, a primeira nadadora brasileira a estabelecer um recorde mundial. Como professora de natação, ela é considerada pioneira da natação moderna, já que foi a primeira mulher a usar em competições o nado borboleta, sendo responsável pela introdução deste tipo de nado, quando nadou nos Jogos Olímpicos e também nas aulas de formação no Clube Irapuã, que ao longo dos seus anos venceu inúmeras competições regionais. No período áureo, chegou a ter mais de 2.000 sócios. Foi um ponto de referência da sociedade amparense. Lá aconteciam formaturas, festas, casamentos e, claro, os inesquecíveis bailes de carnaval que moveram muitos amores. Com o passar dos anos, as mudanças com muitos outros também aconteceu, né? Vai perdendo. A pandemia foi um ponto final de um sonho e aí acabou ficando ainda mais complicado. Bom, enfim, o Irapuã, nosso querido Irapuã, uma vitória para a sociedade e um renascer para a história de Amparo. Isso mesmo. Claro que haverá etapas. Tudo tem toda uma parte, um trâmite que envolve, né, essa parceria, né, esse assumir que a prefeitura está fazendo a esse espaço esportivo, cultural e de lazer. Tem a parte burocrática, tudo que envolve documentações, depois também o desenvolvimento de projetos, né? Aí vem a captação de recursos, são etapas. Nem sempre acompanham o ritmo que é necessário para que possa ser devolvido à sociedade, com outros e inúmeras utilizações também. Haverá, com toda a certeza, uma transformação muito grande e um respeito principalmente à história. É mais uma vez um trabalho sério que envolve a Prefeitura Municipal da Estância Amparo. Tá bom? Tá aí então? O Irapuã faz parte agora. Ele está e está com a Prefeitura Municipal e nós temos certeza de trazer mais uma vez maravilhosos dias à sociedade. Deixa eu aproveitar para agradecer aqui, Valmir Bonifácio, Varginha, Minas Gerais, um abraço, garoto. Fala, bom dia, fera. Vicentini Pinturas, um abraço, menino. Bons trabalhos aí, viu? Saúde para todo mundo. Um abração também pro garoto Galvão, Pitangas, Paraná. Nosso querido Galassi Motos, né? Um abraço aí pro Galassi, um beijão pra família. Também ao seu Pedro Pires e família. Ô, seu Pedrão, para, Pedrão. Um abração. E hoje é aniversário, Bidé. É uma ótima quinta-feira. Obrigado, Marcelo Vitorino. Hoje é aniversário do seu irmão. Um abraço ao Marcelino Vitorino. É Marcelo e Marcelino. Foi uma criatividade maravilhosa. Marcelino Vitorino, um abraço, parabéns, toda saúde e felicidade para você. Ele mora em São José da Boa Vista, estado do Paraná, e também é aniversário do primo Valmir Rossi. Mas o Valmir mora em Amparo. Valmir Rossi, um abraço, parabéns, saúde, felicidade. Bora!
1: Deixou!

0: de sempre, tá? Um abração, muito obrigado pelo carinho. Bora, olha a hora, são 6h46. 6h46 é hora do clima, o tempo. As meninas véias virgens indígenas nunca erram. Vou repetir, as meninas véias virgens indígenas nunca erram. 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Tá bom? Aproveite, o clima não muda nada. As meninas véias virgens indígenas garantem. Já está com 18 para 19 graus e hoje vai a 28, 29. Não há previsão de mudança de tempo para hoje. Mas tudo pode acontecer. Um abraço aí, mais uma vez, parabéns ao Marcelino Vitorino pelo passado do aniversário. Saúde. Um abraço ao parmeirense Marcos Manzoli. Parmeira ganhou, não quero nem saber do resultado do Parmeira. E deixa eu ver aqui quem mais. Bom dia, Bidé. Benedito, Jardim Brasil, é isso mesmo. Um abraço, Benedito. Saúde aí, menino. Se cuida, viu? Tudo de bom sempre.
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Monte Amonte. Menino Benedito, Jardim Brasil Amparo, obrigado pela sugestão musical. Trio Parada Dura, o Menino da Canoa, é hora de agradecer mais uma vez aos parceiros do nosso encontro com Deus. Atenção aí, ou peraí, deixa eu só colocar aqui, que eu errei aqui, pera lá só um instantinho, ficou faltando aqui, né? Pera, pronto. 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
2: Bom dia, 7:02.
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0: Gostoso!
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Um abraço. Ei, falou em trabalhar, parece Ademir Tosco. Ah, eu devo ter pecados, viu? Um abraço. Olha quem tá aqui com a gente, a Mercedes. Ô, Mercedes, bom dia, lindona. Mercedes Medeiros. Ela trabalhou muitos anos na loja Casa Branca, no Magazine Durinhas. Mora ali na rua Comendador Guimarães. Daqui a pouco vai dar o CPF. Um abraço. Beijão, lindona. Tudo de bom pra família, viu? Obrigado pelo carinho. Quem mais? Deixa eu ver aqui. Vamos para outro bloco. Fabinho Lima já foi. Paine, um abraço. Migerbe. Saúde, garoto. Saúde. O Palmeiras jogou, não quero saber. Não quero nem saber. Bete Campos, bom dia. Regina Pereira, bom dia. Jair Dalarme, um abraço. Deixa eu ver. Vambora, vambora. Vamos pro segundo bloco. Atenção. Menina Maria Boisac, bom dia, bom dia. Um abraço, hein? Ao nosso querido meninão, sempre ele. Um abraço ao Mário, a galera do Paceta Som e Acessórios. Marião, beijão, menino. Beijo pra família, saúde aí, viu? Obrigado pelo carinho. Um abraço a você.

0: trabalho, menino. Fala, um abraço. Obrigado ao Benedito Jardim Brasil, a dona Maria Pascoalão. Bom dia. Marcos Manzoli, um abraço. Regina Teixeira Galo. Bom dia, Rê, bom dia. Saúde aí, menina. Grande garoto Zelão, Vale Verde. Bom dia, Zelão, já eu ouço, tá? Um abraço aí, ô goiano. Dali Santos. Segunda divisão tá chegando, ó. Um abraço ao Toninho Filho. Vamos trabalhar, Toninho Filho. Aliás, era outro fofoqueiro do rádio.
1: Bom dia. Vai trabalhar.
0: Aê, garoto, assim que nós gosta. Ó.
1: Bom dia. Vai trabalhar.
0: É só mentira. Bom dia, deixa eu ver o nosso menino Zelão aqui. Zelão, saiu meio falso, deixa eu ver.
2: Bom dia.
0: Fala, gatão.
2: Meio atrasado, então, pra você colocar pra nós aí, tá bom demais. Fique com Deus, um abraço.
0: Obrigado, Zelão.
2: Essa gatoiada pra mim, ó.
0: Aê! Grande Zelão, o gatão do Vale Verde. Como é gostoso estar com cada um de vocês. Bidé.

Giovanni, olha amor. A todos e a todas da nossa querida APAI. Bom dia, obrigado. São 7h22. O esporte está no ar. 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Comebol Sul-Americana, hoje tem Vasco e Olímpia, São Januário, 19 horas. Ontem, Red Bull Bragantino 0, Atlético Mineiro 1. Hoje, Vila Belmiro, o Santástico. Agora quem dá bola é o Santo. O Santástico recebe o Macará. 2-1 pro Macará. Ontem tivemos em Monumental Vitória, Tigre 0, Montevideo City Torque 1. Hoje, Cienciano recebe o Botafogo. É pela Copa Sul-Americana, hein? Vamos para a Libertadores de América. Vamos ver aqui, peraí, Libertadores, abriu lá. Vambora, vamos ver como é que tá a situação aqui. Oitavas de final. Terça-feira tivemos Estudiante 1, Universidade Católica 1. Hoje, Corinthians 6, Rosário Central 0. Pode esperar, o jogo é na Argentina. Rosas 21:30, 6 para o Corinthians, 0 para o Rosário. É nóis, é nóis. Memphis Depau deu pau no Corinthians. Com Cruzeiro 1, Flamengo 1. O jogo foi ontem no Mineirão. Tudo igual para a decisão no Maracanã. Ah, e a semana que vem, hoje Mirassol e LDU, hein? Ah, Mirassol entra pra história, recebe a LDU. O quê? O Palmeiras não perdeu? E o pênalti que não deram? E o pênalti que não deram? Ah, agora vai decidir lá, tá fora. Palmeiras tá fora da Libertadores. Acabou o sonho. A decisão da Libertadores já tem. É Corinthians e Flamengo. Já tô sabendo. É Corinthians e Flamengo.

0: Bom dia, 7h29.
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0: agradecimento do dia. 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

0: 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Oh, meu Deus do céu, mais uma vez obrigado, viu? 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Finalizando, deixa eu ver, Oral Único, um beijo, um abraço. 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Milênio, obrigado. Obrigado. É isso aí, a galera. Deixa eu ver quem chegou aqui agora. Tem gente ali dando uns tiros ali, vamos ver o que aconteceu. Bom dia.
1: Fala, Bidê, bom dia. Vamos que vamos, Bidê. Nossa. Aquela Minasa Trading Generation.
0: Olha que engraçado.
1: Bota no capricho pra nós, milionários do Zé Rico. Para de falar mentira aí, toca música aí, rapaz.
0: Ah, vai trabalhar.
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0: sempre, claro, você.
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0: O galo cantou, o relógio marcou. Vai trabalhar, acorda, levanta, olha a hora.

0: sim, o mais lindo, o mais cheiroso, o mais gostoso, o bonitão da comunicação. Até às 8 da manhã, sempre com vocês e agradecendo a cada um. Regina Bortolotti, meus sentimentos, tá? Regina Bortolotti, meus sentimentos, mas a vida para quem fica sempre segue. E precisamos seguir. Um abraço, linda, se cuida e tudo de bom à família e a cada um de vocês. Afinal de contas, o futuro existe no sorriso de cada criança.
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Um abraço, se Deus permitir. E a direção deixar amanhã. Amanhã, a partir das 5, nós nos encontramos novamente aqui. 88,1 FM, Nova Difusora, Amparo, a Rádio do Coração, 24 horas com você. Se cuide aí, tá? Saúde, prosperidade, tudo de bom. Na sequência, você já sabe, Padre Marcelo Ross tá na programação.

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1: Preste atenção nessa letra um pouquinho. E quem tem rede social, por favor, abre no Instagram ou no Face. Minha irmãzinha fez, são 10 músicas. Olha a letra.

0: essa historinha não é verídica, é lógico, mas vale a pena para refletir sobre a amizade e compartilhar. A gente vê tantas coisas ruins nas redes sociais, essa historinha edifica. É, eu começo, pois vai ser Mário e Pandinha, ok?
1: Vamos lá, vamos lá,
2: vamos
1: embora.
0: Bom dia, boa tarde,
2: bom dia, boa tarde, boa noite, pode ler.
0: Vamos lá. Eu tô sendo impactado aqui, porque eu tinha postado não é a mesma coisa. Você pegar um celular, eu tô no tablet olhando aqui agora. Gente, parabéns, Marcinha. Ficou lindo, lindo.
2: Ficou mesmo.
0: As imagens, tá? Realmente, vamos lá. É, um homem foi condenado à morte. Ele pediu ao rei um último favor. Deixe-me ir para casa primeiro. O rei riu. Por que eu iria querer deixar você ir, Mário?
2: O homem tinha um único motivo. Ele precisava colocar seus assuntos em ordem. Ele precisava se despedir, perdoar, pagar dívidas, deixar tudo pronto. Mas o rei tinha uma condição.
3: Você pode ir, mas alguém deve ficar aqui no seu lugar. A sala ficou em silêncio. Ninguém se ofereceu.
0: Então, seu amigo mais próximo deu um passo à frente e disse: eu vou ficar. O rei riu novamente. E se ele não retornar? O amigo respondeu: então eu morrerei em seu lugar.
2: O homem partiu. Dias se passaram, depois semanas. O rei observava o amigo de perto. Seu amigo não vai voltar. Ainda assim, o amigo recusou-se a duvidar dele.
3: O dia da execução chegou. O amigo foi levado para o lugar onde morreria.

0: O rei perguntou pela última vez: você finalmente admite que seu amigo te abandonou?
1: O amigo sorriu. Não. Se ele está atrasado, deve haver um motivo. Mas eu sei que ele virá. Justo antes da execução, o homem voltou correndo.
2: O rei ficou profundamente impressionado com aquilo. Ele esperava que um dos dois traísse o outro, mas testemunhou algo completamente diferente.
0: Segundo a lenda, o rei acabou perdoando o homem e pediu para ser incluído na amizade dos dois. A história ficou famosa como um exemplo de amizade verdadeira, levada ao extremo.
1: E aqui termina o último post. Gente, isso aqui é muito sério, é muito profundo. E aí volto de novo com a música, mas que amigos. As maiores amizades não são atenção. As maiores amizades não são provadas quando a vida é fácil. Elas são provadas quando a confiança se torna

0: posto ficou lindo, viu, Martinho?
1: Vamos
0: parabéns.
1: Gritar para o mundo ouvir.
0: Os povos.
1: Somos anjos que o Senhor enviou para você.
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0: Mário, Mário Pandinha, meus queridos amigos, somos Gibores.
1: Gibores,
2: padre, Gibores.
0: Entendeu? Quem, padre, que é isso? Vamos iniciar sábado os nossos 40 dias com São Miguel Arcanjo. Então eu ia falar assim, eu sou do exército São Miguel Arcanjo, não bateu no meu coração. Aí o senhor falou assim, não, tava bem no meu peito, né? Eu tô com o Gibor aqui, eu tô com a minha armadura aqui na minha frente, eu sou Gibor, Gibores, né? Tá bem no meu peito. Eu falei, não, somos Gibores, tá? Lembrando que Gibor é a palavra hebraica, significa valente.
2: Valente guerreiro.
0: E sabe, é tirado de Joel justamente até o enfermo diga, eu sou um Gibor, quer dizer, eu sou um valente guerreiro em hebraico, né? Então, nós somos valentes guerreiros. Padre, mas eu sou tão fraquinho. Guerreiros em Cristo Jesus. E aí nós vamos orar, e foi hoje os temas, né? Você chegou a anotar os temas?
2: Eu anotei, nossa, padre, eu anotei muita coisa, viu, padre? Muita coisa mesmo. Anotei.
0: Manda pra mim, por favor, que aí amanhã, porque já são 40 dias.
2: Tá.
0: Tá? Então, eu pedi também pra colocar as sugestões, fora as que dei. Faltou alguma que eu não falei, Mário? Você sentiu na hora que...
2: Não. Eu pegava as coisas que o senhor colocou e eu ia lendo também as coisas que as pessoas colocavam,
0: também,
2: né, padre? Então eu acabei anotando muita coisa mesmo, começando.
0: Mas você tem mais alguma sugestão daquilo que não foi, nem ninguém falou? Você que atende tanta gente.
2: Mas pelo que eu anotei, padre, foi quase tudo dito. Eu gostei também que muitas pessoas colocou, quando o senhor começou com casamento, com família desunida, muita gente colocou relacionamento tóxico, casamento com pessoas narcisistas, e teve uns três que colocaram casamento com um marido muito ganancioso. E isso tá atrapalhando muito o casamento. Aí teve ciúme, teve uma série de outras coisas que eu fui anotando embaixo também, viu, padre?
0: O orgulho, né? O que distrai a pessoa é orgulho, como você se acha. Me achada por Deus. Pandinha, chegou a acompanhar também?
3: Acompanhei. Eu acho que as pessoas estão pedindo muito paciência, né, padre?
2: Eu anotei que... também, impaciência.
3: Impaciência, né, Mário? Estão precisando de paciência, né?
0: Outra coisa que eu percebi, né, que eu não sei se eu devo ter falado, irritação.
2: Isso, irritação, falta de paciência, eu anotei também, viu, padre? Aí depois, quando o senhor falou de filhos, né, filhos que estão difíceis, aí o pessoal colocou muita rebeldia, cabeça dura, mentirosos.
0: Ela colocou aborrecente.
2: Isso, teimoso, falsas amizades.
0: Bom, amizade, que história linda, né? Repito, é uma lenda, tá?
3: Então, não é, é linda, verdade. É linda, viu, padre? Parabéns, mas... Martinha, viu?
0: Tá, ficou não, lindo e mesmo, é padre. Isso que é legal você contar pro Pedrinho. Não é verdade?
3: Sim,
0: padre. Qual a idade do Pedrinho? Tá com 11 já?
3: 11, né? O mês que vem faz 12.
0: Nossa, já?
3: Dia 6 faz 12 anos.
0: Então, mas as nossos filhos precisam de histórias assim. Entender que é amizade, porque o que nós estamos vendo é só traição. É um jogo. Não. Nossos exemplos, e são assim que edificamos, são coisas assim. Por isso que eu falo, a rede social ela pode ser uma bênção ou uma maldição, depende de quem a usa. Eu quero usar assim, para levar coisas boas, para levá-los a Deus, tá? E esse momento de fé, prepare-se, nos leva ao Senhor. Uma sugestão, a mesma coisa que eu falei da coroa de São Miguel Arcanjo, que vai começar, por sinal, Mário Pandinha, rapidinho, não posso esquecer, como que eu faço para fazer parte de Somos Gibores, dos 40 dias, que eu vou fazer, começo sábado agora, 7 horas da manhã, e aí serão 40 dias ininterruptos, direto, sempre às 7 horas da manhã, inclusive no domingo, tá, Padinha? Tem a missa da Globo, acabou, mas acaba sempre antes das 7, aí eu vou já me preparar para um lugar para estar lá, para ter interação com as pessoas, que é importantíssimo, tá? Então, eu já arrumei um lugar. Já pensei até como chegar rapidinho lá. E principalmente deixar já tudo pronto. Como que eu faço para estar no YouTube, Padinha?
3: Nós, Gibores, vamos explicar juntos, padre. Eu e o Mário aqui. Vamos lá, Mário, começa você.
2: Vamos lá, gente, se acessa, primeiro acessa o canal do padre, PE Marcelo Rossi Oficial, tem lá o selinho azul.
0: Ah, tem que pôr oficial, PE Marcelo Rossi Oficial.
2: É importante, padre, por mais que dá pra perceber que é o canal do senhor, tem muita gente que ainda se confunde, muita gente que acaba caindo em alguma coisa. Outra coisa, pessoal, já que a gente tocou nesse assunto, Pandinha, muitas pessoas, quando o padre faz alguma live, hoje, por exemplo, não tinha nenhuma, graças a Deus, mas às vezes, quando o padre faz alguma transmissão ao vivo, entra alguém no bate-papo e começa a pedir alguma coisa. Já viu?
3: Eu
2: já viu,
3: né, Pandinha? Entra um link lá.
2: E entra uma pessoa no bate-papo, ó, necessidade, que tô passando, vamos fazer uma campanha pra fulano e tal, e começa a pedir dinheiro no Pix. Pessoal, muito cuidado com isso, hein? Muito cuidado. O padre às vezes tá lá fazendo a live dele.
3: Não tem como
2: o
3: padre derrubar porque
2: não tá sozinho. Não tem como. O padre tá fazendo a live dele.
0: Não, gente, eu não tenho equipe não, tá? Eu não quero ter equipe, tá? Vocês entenderam, né?
3: Menos jamais. O padre fala sempre que tá sozinho, né, padre?
2: Sim.
3: Tá.
2: Então, além daqueles canais que não são oficiais, que retransmitem as missas, as coisas do padre, e colocam lá QR Code falso pra tentar ganhar algum dinheiro, tem pessoas que entram no chat, no bate-papo, e colocam lá, pessoal, pô, tô precisando, necessidade, vamos ajudar, tal, não sei o quê. Pessoal, muito cuidado com isso. O padre sempre deixou claro que ele não pede dinheiro e ninguém da equipe entra no chat pedindo dinheiro, não é isso, Pandinha?
3: Sim, sem dúvida, Mário. É bom sempre deixar as pessoas espertas, né?
2: É, exatamente.
3: Porque, infelizmente, existem algumas pessoas que se acham espertas.
2: Isso.
3: Né? Então
2: isso.
3: Não vamos perder tempo aqui, vamos agora explicar. Você falou, entra no canal do YouTube, Padre Marcelo Rossi, tem lá o selo azul que identifica que o canal é oficial.
2: Se inscreva-se, clica lá, você já fica inscrito, e é importante ver se o sininho está ativado para que você receba a notificação quando o padre entrar ao vivo, vai aparecer no seu celular. Padre Marcelo Rossi está ao vivo neste momento. Você já vai clicar lá e já vai acompanhar, né, Pandinha?
3: Fez todo esse processo, não deixe de curtir. Ah, mas para que curtir? Porque assim, quando a pessoa buscar lá a coroa de São Miguel Arcanjo na busca no YouTube, vai entrar essa bênção, né, Mário?
2: Exatamente.
0: É isso que eu demorei pra entender, tá, Mário? Confesso, mas por que tem que ficar curtindo? Aí eu entendi que é o algoritmo.
3: Algoritmo, isso.
2: O próprio comentário, viu, gente? Quando você curte e comenta, você tá ajudando aquele post a ser mais divulgado.
3: E compartilhar, né? Você pode compartilhar com quem você quiser. Com a família inteira, com os amigos do trabalho, com os amigos da escola. Não deixe de compartilhar, foi o que o padre falou. A internet não é ruim. Algumas pessoas que utilizam ela para o mal.
2: A internet é maravilhosa.
3: Mas aqui nós somos do bem, né, Mário?
2: Exatamente. A internet é maravilhosa, gente. Você pode pesquisar tudo. Você pode pesquisar a Bíblia. Você pode pesquisar passagens. A internet é incrível. Mas um padre sempre falou aquele exemplo antigo que o padre dá. Uma faca na mão de um médico salva uma vida. Na mão de um assassino tira uma vida.
0: E eu posso ser que você tenha equipes fantásticas. Mas a minha experiência me diz, nos meus 59 anos de idade, prudência, sermente e sabedoria. Eu prefiro, eu não tô sozinho, tá? Deus vai me ajudando, vocês Amém. Também vão lá. E é caseiro. Muitas vezes a pessoa fala, ah, o padre, coisa é caseira. Graças a Deus, eu preciso caseiro, ser caseiro.
3: Não, padre, é real, viu? Deus. Não é caseiro, é, não, é real, isso que é legal. Hoje em dia tá faltando isso. É o que nós falamos aqui.
0: Não, eu vejo alguns sites, você vê assim, que uma super produção e vê coisa. É, parece até uma televisão. Gente, mas perde as coisas mais importantes, chama-se espontaneidade. Ao perder espontaneidade, perdeu tudo. Tá? Então, o meu medo é perder unção. Que aí vira uma coisa. Bem, não me cabe que eu diga aqui comércio. Não é esse o nosso objetivo, é servir. Glória a Deus, não julgar. Prepare-se, o programa de hoje
1: atinge, pois já sou o
0: é salvar almas. Minha vida, enquanto estiver aqui vivo, nesse mundo, é passagem. É intimidade para a eternidade. Já voltamos.

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2: Vamos lá, meus amigos, com essa história linda que o padre postou, o padre e a Martinha montaram, ficou realmente muito bonito. E é claro que é inevitável a gente lembrar de Provérbios 17:17. O amigo ama em todos os momentos, mas na adversidade nasce um irmão. Então, meus amigos, se você conhece alguém, se você tem algum amigo que você percebeu que ele tá muito estranho, que ele tá muito quieto, que ele tá se isolando, cuidado, ele pode estar passando algum problema, algum momento difícil, converse com ele, liga, dá uma ligada, se puder, dá uma passada na casa dele, vê como ele tá, dá um abraço, que muitas vezes é só disso que a pessoa precisa, é saber que tem alguém que se preocupa com ela, Pandinha.
3: Nossa, que legal você falar isso aí, Mário. E é só na dificuldade mesmo que nós sabemos quem são os nossos verdadeiros amigos, porque na hora da festa, na hora da alegria, tá todo mundo ali, né?
2: Sim.
3: Mas na hora que você cai, aí você vai saber quem é um verdadeiro irmão.
2: Exatamente.
3: E nós temos, viu, Mário? A gente costuma falar que, ah, não tenho amigo, não. Não tenho ninguém, não existe amigo. Existe sim. Eu posso falar alguns amigos. São pouquíssimos. Eu lembro que uma vez eu vi na internet um post, né? Todo mundo tem milhares e milhões de amigos na internet. E aí no velório dessa pessoa não tinha ninguém.
2: Não tinha ninguém. Eu já vi esse post aí, Pandinha.
3: Não é verdade?
2: Já vi esse post. Pessoa tinha centenas de amigos virtuais, mas aí no velório da pessoa estava vazio, exatamente. Então, pessoal, não fica só com esse relacionamento superficial, a gente pode chamar assim, né? Superficial. Seja amigo, dá uma ligada, vai na casa da pessoa, bate lá. Esses dias eu conversei com o Pandinho, tem um amigo que estava muito quietinho, estava muito estranho, eu senti ele estranho. Ele mora bem num bairro bem distante do meu, mas eu não tive dúvida. Acabou o programa, eu peguei o carro, fui até a casa dele, vi como ele estava, conversei com ele. Então, meu, isso pode fazer muito a diferença na vida de alguém. Pense nisso.
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0: Mário, você escolhe aí. É você. Vamos lá.
1: O que tentaram enterrar, Deus fez ressuscitar o que disse.
2: Vamos lá então, Pandinha. Vamos lá com o primeiro, que é lindo. Vamos lá.
3: Pai, esse meu testemunho é relacionado à música Já Deu Tudo Certo. Eu sempre procurei ter essa música junto comigo. A minha filha fez a faculdade de Direito, prestou a prova da OAB, mas como todos sabem, é dificílima e ela não conseguiu passar. Aí ela persistiu, continuou estudando e eu estava na minha 13ª turma de catequese, fazendo a primeira comunhão. E eu sou catequista aqui na minha paróquia e ministra da Eucaristia. Ela falou, mãe, domingo eu vou fazer a prova novamente. Eu falei, vamos ter fé, estude e vamos. Aí ela estudou bastante, passava a madrugada estudando. E no domingo ela ia prestar a prova novamente. Eu estava lá na paróquia, que a minha turma estava fazendo a primeira comunhão. E estava eu, é o pai dela. Quando eu olho para a porta, estava terminando já a primeira comunhão, vejo ela na porta fazendo o sinal da cruz, porque isso é um orgulho para mim, padre. Tanto ela quanto o irmão são muito de igreja. Eles ajudam, ela agora é catequista também, em outra paróquia mais próxima da casa dela, mas é. Ela, o marido, e levam a filhinha de 6 anos juntos. E daí eu olhei na porta, bem nesse momento que ela fez o sinal da cruz, começou a tocar a música, o coral começou a cantar a música. Já deu tudo certo, pode acreditar e a Deus louvar, que já deu tudo certo. Padre, nesse momento eu comecei a chorar, olhei pro meu marido e falei, hoje a Jaqueline vai passar na prova. E ele falou, como você sabe? Eu falei, eu sei, porque eu tô sentindo no meu coração e essa música veio para reforçar, para conseguir passar. Hoje já faz 10, 11 anos que ela exerce a profissão de advogada, tem o escritório dela, tem um casalzinho de filho abençoado, o Miguel e Maria Eduarda. E agora, padre, estou passando por esse tratamento oncológico, fazendo quimioterapia. Fiz 2 cirurgias na cabeça para retirada do tumor. E eu tenho fé, padre, que a próxima música que vai provar que Deus está comigo é essa. Vou testemunhar. Hoje é dor, amanhã será vitória. Tenho fé, padre. Tenho fé que essa vai ser a música da minha vida também. Peço oração, padre, que agora é dia 27 de agosto. Eu vou fazer uma nova ressonância. Eu tenho fé que Deus já agiu em mim. Obrigada, padre. Ouço o programa do Senhor todos os dias. É o que me leva, é o que me sustenta. O dia que não tem, para mim, Nossa Senhora, é como se faltasse algo na minha vida. Obrigada, padre, por estar com a gente sempre, nos sustentando, nos dando forças para seguir a nossa caminhada. Tem horas que não é fácil, tem horas que a gente dá uma caída, mas Deus está ali para nos sustentar. Obrigado.
0: Porque...

0: dessa guerreira, Mário, velho.
1: Vamos lá, padre, vamos lá. O nome dela é Maria Inês Argenton Dias, de Itatiba, São Paulo. Com certeza, eu já tô aguardando já o testemunho da vitória dela pra gente colocar aqui com todo carinho, com todo o nosso amor, viu, padre?
0: Bem, eu entendo o que ela tá falando, o dia que ela fica sem, porque aqui é uma intimidade que nos leva a Jesus. Que bendito momento de fé
1: que nos mantém em pé.
0: Gente, é literal. Bendito momento de fé
1: que nos mantém em pé.
0: E vocês não estão vendo, mas as lágrimas escorrendo.
2: Eu tô chorando aqui também, viu, pai?
0: Nossa Senhora. Glória a Deus. Sempre somos apenas formiguinhas. Guibores, guerreiros. Por sinal, tá chegando. Vamos. E por sinal, já põe na nossa lista aí. Pessoas que estão em tratamento oncológico, tá?
1: Ok, então, boa, padre, saúde. Boa.
0: Vamos deixar aí, é saúde, já, legal. A nossa lista já está acrescido, já
1: está gigante, mas vamos lá.
0: Você que conhece alguém que está fazendo tratamento oncológico, lutando contra o câncer, fazendo quimio, radioterapia, convide, já conta o que nós vamos fazer. Manda, avisa a pessoa, como também hemodiálise. Nossa, que
1: também gente, boa, padre, boa, pô, boa.
0: Nossa, Deus está mostrando aqui na unção. É a hora.
1: E famílias,
0: são 40 dias.
1: E famílias assim com filhos autistas, que mães são muito guerreiras, mães muito batalhadoras, vamos colocar também, padre.
0: Por favor, você que está sofrendo também, nós já estamos mexendo com isso. Alguém que infelizmente na sua família. Porque ela não pode parar talvez o lítio, tá? Então é bipolar, ou tem alguma esquizofrenia. Então você que está. Porque não é fácil, a família sofre. Então estaremos orando por vocês e colocando, Senhor, misericórdia. Apesar que eu já abri com saúde mental, né? Que acompanhou hoje a coroa de São Miguel Arcanjo. Mas vamos lá. Eu sou vitorioso pelo sangue de Jesus. Com você, Mário.
1: Eu sou vitorioso pelo sangue de Jesus. O senhor falou de formiguinha de Jesus, então vamos colocar o terceiro, Pandinha, porque o terceiro é uma formiguinha de Jesus. Vamos lá, Pandinha.
3: Bom dia, boa tarde, boa noite, Padre Marcelo, Mário Duarte e Pandinha. Eu tenho muitos testemunhos na minha vida, na minha família, mas hoje eu quero dar um testemunho de como é maravilhoso a gente ser uma formiguinha na vida do outro, levar esse amor a Deus para outras pessoas. Há um ano, a minha filha mais velha, ela arrumou um namorado, um rapaz muito bom, mas ele não conhecia nada da nossa fé, não conhecia nada, sabe, Padre? Ele não é batizado, ele não tem nada de religião. E ele começou a aí minha filha, como foi criada, ela foi coroinha, foi acólita, então ela começou a levar ele, sabe? Convidar para ir na missa, aos poucos a gente foi conversando, ele se interessou, sabe, padre? Aí a gente levou ele na Aparecida, ele ficou encantado porque ele nunca tinha ido na Canção Nova, e aos pouquinhos ele foi se interessando. Aí ele foi procurar uma catequese na minha paróquia e começou a fazer a catequese. E agora ele tá, assim, apaixonado por Jesus, né? E agora ele vai ser batizado. E ontem ele pediu pra mim e pro meu esposo pra gente ser padrinho de batismo dele. Ele vai fazer a Eucaristia e a Crisma. E a gente vê mesmo, sabe, o interesse dele. Ele, nossa, mudou totalmente a vida. E vem hoje testemunhar isso. Que como Deus é maravilhoso na vida da gente, né? A gente poder mostrar Deus para outras pessoas que não conhece por falta de criação, de oportunidade, né? E graças a Deus, ele, a minha filha, não falta um domingo na missa. Ele ama na missa do Santíssimo, sabe? Ele sentiu um amor muito grande, que ele nunca tinha sentido. E graças a Deus, só tenho a agradecer. Agradecer esse Deus maravilhoso, vocês que acompanham há muito tempo. Comecei a acompanhar com a minha avó. E Deus é só maravilha, só maravilha, só bênção na nossa vida. Agradeço de coração. Fiquem com Deus. Meu nome é Natália, sou de Caçapava, São Paulo. O nome do meu genro é Rafael e da minha filha é Carolina.
0: Eu sou avô já, tá vendo, Mário? Depois desse testemunho, para Jesus. Agora, uma coisa, vê se eu vou explicar direitinho para vocês. Mário e Pandinha, vocês já viram? Bom, vocês já foram no cemitério. Por sinal, hoje faleceu uma pessoa da nossa equipe com câncer, tá? É o Marcos, evangelista. Estamos orando, família. Marcos, senhor, desculpa. Bom, uma das coisas que você não vai ver no cemitério é caminhão de mudança.
1: Caminhão de mudança.
0: Mas uma coisa você tem a certeza. Cada pessoa que você leva a Jesus, cada pessoa que você evangeliza, é um tijolinho que você está levando para o céu. Isso vai para o céu. tá? É o que Jesus falava, feliz aquele que investe no bom tesouro. As pessoas querem o tesouro aqui na terra, feliz aquele que investe no céu, coloca a sua confiança em Deus. Então saiba que isso é cada pessoa, gente, vocês vão ver na hora do encontro. Esse encontro é o encontro, a hora que for a nossa hora, porque isso aqui é uma passagem do encontro, vocês vão compreender tudo isso. Isso é o que eu posso falar, só isso. Tudo que eu falar mais do que isso é especulação, mas isso eu posso garantir a vocês na hora do encontro com Jesus. É como um filme. Eu sei que eu já tive essa oportunidade, Mário. Eu já contei para vocês, não sei se o Pandinha passou por isso. Eu vi como um filminho a minha vida. Eu podia ter ido. Eu tinha 8 dias de sacerdócio. Sim. Quando eu bati o carro, nossa, foi.
2: Eu
0: bati o carro. Eu vi um filminho. Eu não lembro mais nada hoje, tá? Mas na hora eu tenho. Nossa, passou minha vida, meus 27 anos. Mas inteirinho, tudo. As decisões que eu tomei, gente, foi uma coisa assim. Em 10 segundos, as pessoas falavam comigo, eu estava consciente, mas foi muito rápido. Mas lá o senhor falou, não é tua hora ainda, tá? Fala pra gente.
2: Eu vi no acidente de carro também, padre. O carro capotou diversas vezes na marginal, bateram no meu carro, na verdade, né? Tava indo trabalhar. E durante a capotagem, né? Na hora que eu freiei bruscamente, que nunca se freia na verdade, mas eu freiei, bati o carro no guarda-reio e ele capotou várias vezes. E nessa capotagem eu vi um filme na vida, vi minha mãe que já está falecida, meu pai, na época a Roseli ainda era minha namorada. Vi toda uma história se passar assim em 30 segundos, vai. Vou colocar 30 segundos, mas eu não tenho como.
0: Não dá pra mensurar. Você ainda você lembra, né? Eu confesso, eu já não lembro mais muita coisa que aconteceu. Tá? Eu tenho alguns flashes. Mas até então eu só ouvia as pessoas me contarem. Mas é impressionante. Tá? Então, bom, Mário, você não lembra nada, né? No consenso, viu aquele acidente?
1: Meu acidente não. Foi tão repentino e rápido que eu não.
2: Mário, você ficou em coma?
1: Eu fiquei 16 dias.
2: Você lembra alguma coisa?
1: Eu tenho uns flashes, mas eu não sei se é flash mesmo, se eu já estava depois do coma e eu estava com muita medicação. Eu tomava medicação na veia 24 horas por dia, porque eu fiquei dolorido o corpo inteiro. Então eu já não sei se era coisa dos remédios. Eu lembro de uns flashes assim, mas eu não tenho certeza.
0: Uma coisa que eu posso dizer para vocês, e sim, o resto é especulação, isso aqui é uma passagem, isso aqui é um casulo, tá? Não foi nossa hora. Somos dados. Como o padre, no empurrão, eu não tive nenhuma vez. Lá só foi dor, tá? Nunca senti uma dor da minha vida, tá? Mas lá não. Lá, pelo contrário, o senhor me levantou, fortaleceu, né? Outra história. Mas Deus tem planos. Nossa, eu toquei hoje, já que eu toquei nessa ferida, prepare-se, oração de hoje. Muitos já passaram por isso. Amanhã até na coroa de São Miguel, que eu já vou perguntar. Já voltamos.
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1: É isso, gente. Vamos em frente hoje, eu anotando os temas que vocês foram colocando junto com o padre. Muitos temas, muita coisa. E vamos colocar tudo isso, tudo nas mãos do nosso Senhor Jesus. É desunião na família, maus pensamentos, falta de amor, impaciência, desânimo. Mas foi tanta coisa hoje que o pessoal hoje estava empolgado. O pessoal hoje colocou muitos e muitos temas, e por isso nesses 40 dias com São Miguel vamos colocar tudo isso, tudo. O padre falou de ódio, mais amor, tá faltando amor ágape na vida das pessoas, casamento aí que estão sendo atrapalhados pelo relacionamento tóxico, pessoas narcisistas, gananciosas, ciúmes, ingratidão, traição, decepção, tudo isso, gente. Tudo que nos afasta de Jesus, vamos colocar na mão dele e ele vai curar isso de nossas vidas, hein, Pandinha?
2: Jesus, afasta de mim
1: tudo aquilo que me afasta de ti.
2: Jesus, afasta de mim
1: todas as pessoas que me afastam de ti.
2: Ô Mário, você viu a força que tem essas duas frases?
1: Sim.
2: É uma força assim, eu ia falar uma palavra aqui, mas não vou falar porque não entra no contexto. É uma força fora não, do
1: descomunal, corpo. Descomunal.
2: Mário, porque infelizmente existem situações que nos afastam de Jesus.
1: Exatamente.
2: E existem pessoas que querem nos tirar de Jesus.
1: E algumas que mesmo que não entendam, nem elas sabem, nem elas sabem que elas nos afastam de Jesus.
2: Acontece demais.
1: Mas elas estão afastadas e automaticamente elas vão nos afastando junto. Essas pessoas, às vezes elas não têm essa consciência. Por isso tão importante a gente colocar, abrir o coração, a mente e o coração, como o padre sempre frisa, e colocar isso no colo dele, porque ele vai transformar tudo, Pandinha.
2: É uma forma que o acusador usa, né? Utiliza de pessoas para atrapalhar
1: isso,
2: a tua vida.
1: Isso, isso. O inocente útil na mão do maligno. É. O padre já explicou muito sobre isso. A pessoa que é inocente útil na mão do maligno.
2: Eu sou vitorioso
1: pelo sangue de Jesus.
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0: Jesus, afasta de mim todas as pessoas que me afastam de ti. Aconteceu comigo há pouco tempo. Ô padre, toma aqui uma coisa comigo. Alcoólica, bebo alcoólica. Não, eu não bebo. Aí a pessoa começa a fazer, por que você é padre? Porque você toma algum remédio? Você, eu não gosto de álcool. Não quero álcool. A única coisa que eu tomo é o sangue de Jesus. Só. Mas é o sangue de Jesus. E aí eu comecei a perceber. A pessoa que está se libertando. Imagina uma pessoa que está se libertando do alcoolismo. Tá? Então a pessoa vai e fala assim: não bebo. Ela, hoje, no fundo, o álcool é uma droga. E nos filmes é colocado com a pessoa, quando ela não está bem, ela vai beber. Ela está numa situação irritada, ela vai beber. Demorou tanto tempo para a pessoa entender que o cigarro faz mal. A mesma coisa o álcool. Tá? Vai, a pessoa, o rendimento dela físico, ela cai. O álcool vai. Também não sejamos prudentes. Eu confesso, eu não quero álcool na minha vida. Mas tem gente que vai. Mas é muito mais ser questionado por não beber. Mário Padilha, vocês estão entendendo o que eu estou falando?
1: Estou entendendo,
0: mas você falou que você não bebe. Por que você não bebe? Você toma algum remédio? Você toma algum. Né? Até. Opa, toma alguma coisa com a gente. Não, gente, eu não bebo. E eles ficam até assim, estranhos, como se eu fosse um fora do ar, né? Uma pessoa, você não bebe, né?
1: Não, eu já passei por isso. Uma vez eu até pedi oração pro senhor, porque eu tava muito magoado, porque eu percebi que pessoas estavam se afastando de mim. Na época eu não tinha consciência, mas eu percebi que pessoas estavam se afastando de mim porque eu não bebia. E é, não, mas vamos lá, né? Aí o pessoal começou a deixar de aparecer, deixar de me ligar, deixar de me chamar pra ir junto, porque eu não bebia.
2: Aí tá o sentido da frase, né?
1: Sim.
2: Senhor, afasta de mim.
1: Hoje em dia eu tenho essa consciência. Na época eu cheguei a pedir oração pro padre. Falei, padre, eu tô meio chateado, as pessoas meio que se afastam, parece
0: não,
1: que.
0: Não, porque aí você vai começar, a pessoa vai começar a beber. Padre, você já bebeu? Eu já bebi. Já teve uma época, vixi. E aí, mas só que quando você vai beber, você baixa a guarda. Você fala coisas, você vai brincar, coisas que não. Gente, não vale a pena. Então eu estou só questionando.
1: E hoje de manhã muita gente falou isso, hein, padre? Quando o senhor tocou em vício, muita gente falou disso, hein? É,
0: em nome do Pai, e do Filho, e do Espírito Santo. Amém. Senhor, estou aqui como pai espiritual. Minha missão é padre. No ano jubilar especial, que é o jubileu de Naca. E nesse momento, Jesus, eu quero te apresentar cada um. Já vamos começar, sábado, os 40 dias. Carinhosamente, eu vou muitas vezes falar quarentena, tá? Porque realmente é uma quarentena de libertação. 40 dias de São Miguel Arcanjo. Mas, Senhor, eu quero te entregar todas as pessoas que querem o nosso mal. Que querem, muitas vezes, são marionetes nas mãos do maligno para nos afastar. Elas nem sabem o que estão fazendo, mas querem fazer isso. Senhor, eu te entrego em tuas mãos. Obrigado, Jesus, pelo teu poder, pela tua graça. Nesses 59 anos de vida, celibatário, 31 anos, quantas vezes eu tenho que chegar e no amor com Jesus. Entenda o que eu vou falar, tá? O inimigo usa de pessoas que acabam, entre aspas, se apaixonando por mim. Eu, graças a Deus, vivi no mundo. Já na hora que eu vejo a mulher tal, opa, distância. Porque ela está confundindo as coisas. Eu sou pai espiritual, padre. É muito sério o que eu estou falando, no amor de Jesus, na misericórdia. Me abrindo com vocês. E o inimigo usa de pessoas que, entre aspas, se apaixona, só que eles têm que entender: ei, minha missão, eu não sou um frustrado. E muitas pessoas entendem o sacerdote assim. Eu converso com seminaristas, a gente entrega aquilo que nós temos de melhor por Deus, por amor a Deus. E quando a pessoa tem isso claro na sua vida, ela tem um foco. Ela vai, claro. Então eu entreguei aquilo que eu tenho de melhor. Quantos amigos meus são pais, avós, e eu tenho uma paternidade e avô, até bisavô, né? Espiritual. Isso não tem preço. Porque meu amor a Jesus é acima de tudo. Então, Senhor, nesse momento eu quero te entregar quantas pessoas estão sem propósitos. Quantos amigos que eu conheço que já estão no quarto, quinto, sexto casamento, uma bagunça, não sabem nem, infelizes. Padre, você é feliz? Sou. Padre, você é feliz? Sou. Eu amo quem sou. Eu amo Jesus. E eu lanço a pergunta: você é feliz? Você está feliz? Veja, é diferente a pergunta. Você é feliz? Você está feliz? Lógico que eu passo por várias dificuldades, combates, inveja, vocês não têm noção, combate espiritual. Mas eu agradeço, porque sem cruz não tem Jesus. Se eu nesse momento, falo com meus filhos, você que está me ouvindo agora, geralmente chamo meu amados, e vou continuar sempre chamando amados, porque é o amor transbordante do Senhor que me leva a falar isso. mas nesse momento o Senhor me faz chamar filho, filha, você é feliz. Quantas pessoas que nesse momento não estão felizes. O verbo estar é mutável. Mas em quem você está colocando a sua confiança, amizade? A historinha de hoje, agora entendi por que o Senhor me fez colocar a historinha de hoje. Repita, essa história é uma lenda, não é real, mas pode ter surgido de uma história verdadeira. A música que nós escutamos agora é verdadeira. E nós temos um amigo que nos ensinou o verdadeiro valor do amigo, que é Jesus. Jesus, ele morreu por você, por mim. Eu tive a oportunidade de celebrar no Getsêmani os 50 anos da renovação carismática. Até então, nunca, eu presidi lá. Foi uma das maiores emoções da minha vida, porque lá eu pude colocar muitos ressentimentos e mágoas lá naquele lugar que a gente passa ao longo da vida. Pessoas que traem, ou traição, mais um tema que vai ser colocado na, você que passou por traição. Obrigado, Jesus, porque nesse momento a palavra é essa, é o amor transbordante. Por favor, coloque sua mão direita na fronte e mão esquerda no coração. E preste bem atenção. Intimidade para a eternidade. Todos nós, eu, você, nós temos uma missão. Reconheço que muitos começaram na missão e se perderam. Minha missão nesses 40 dias que virá agora, levá-los a recolocar, reposicionar. Pode acontecer, você está ao longo do caminho, você se perdeu. Mário, você já foi em algum lugar que se perdeu?
1: Já, nossa, ixi, várias vezes.
0: Pandinha?
2: Várias vezes, padre, várias.
0: Eu, seu Antônio Rossi, toda festa a gente ia, ele ia com mapinha, a gente não chegava, amigo, sempre, ele errava tudo. Meu pai era craque. E você, padre? Pior que ele. Estou falando do meu pai, pior que ele. Tá? Mas hoje nós temos GPS. Fale o que quiser, hoje tem um aplicativo. O aplicativo, desde que esteja direitinho atualizado, ele vai te levar para o lugar certo. De vez em quando te coloca nos lugares que você não imagina para cortar caminho, mas ele vai te levar. Deixe o Espírito Santo conduzir sua vida. Por isso a importância da intimidade. Se eu não tenho intimidade, eu fico perdido nesse mundo, nesse mundão. É tanta opinião, é tanta informação, é tanta negatividade, que eu perco o sentido, eu perco a direção. E Jesus fala fortemente, falando que ele está me usando para dar direcionamento a ele, tá? Não levá-los a mim, a ele. A toda honra e glória a Jesus. 31 anos de sacerdócio, passei por várias coisas. Padre, muitos falam, não subi na cabeça. Eu sempre peço, Senhor, sou apenas um servo. Sempre coloco, falo, Jesus, me coloca no meu lugar. Sou apenas um servo. Não, padre, fez isso, fez aquilo. Quem fez foi Jesus. A obra de Jesus, a glória de Jesus. Obrigado, Senhor. É o que eu peço, para mim, eu quero compartilhar com vocês. Todos os dias, tá? Pureza, humildade e um amor genuíno a Jesus. Estou abrindo minha alma com vocês. Todos os dias, a minha oração, Jesus, dá-me pureza, humildade e um amor genuíno por ti.
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0: Frei foi numa unção com essa música.
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0: Se você não tem esse amor, você não tem nada.
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0: E toda vez que você declara esse amor, você vai passar pro combate. Eu falo, Frei, combate teremos. Mas estamos juntos.
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0: Porque quem nos guia é o amor de Jesus.
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0: O resto é resto.
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0: No mundo das coisas que passam, Jesus jamais passa. Ele é a direção.
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0: E quando eu vou no rosário, na madrugada com o Frei, com certeza essa vai ser a música. Vou cantar muito. Obrigado, Jesus. Eu te amo, Jesus.
6: Eu te amo, Jesus.
0: Por favor, põe a mão na sua fronte. Isso eu posso fazer. O que, padre? Pai Celestial, Deus Todo-Poderoso, ao som dessa música, em nome do Senhor Jesus, eu peço o amor transbordante no mundo que a pessoa está vazia e perdida, no mundo de traição, no mundo da soberba, no mundo dos influencers, no mundo de tantas coisas, que o teu Espírito Santo possa nos guiar. A palavra essa é direcionar. E preste atenção, enquanto eu estou orando, fazia tempo que eu não sentia assim. Meus pés, que não são pequenos, você sabe que foi meu trauma. Meus 47 pés, a sola dos pés está pegando fogo. E toda vez que eu sinto isso, é como se eu me viu te mostrando, ó, eu estou no caminho certo.
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0: que o caminho que você pisar, Provérbios capítulo 4, seja certo. Pise no caminho correto.
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0: O maior legado que eu posso deixar para vocês, meus filhos, netos, bisnetos, é o amor a Jesus. Sem amá-los, somos nada. Você pode ter tudo, você pode até construir e até família, tudo, mas se você não colocar Deus em primeiro lugar, se você não buscar as coisas de Deus em primeiro lugar, nada vai acontecer, você vai ficar vazio, você virão traições. Deus tem que ser o primeiro. Deus tem que ser o primeiro. Padre, Deus tem que ser o primeiro. Amo minha mãe, amo minha irmã, amo minha família, amo vocês, mas Deus acima de tudo.
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0: Essa é a música.
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0: 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Mas essa é a música.
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0: E vamos cantar hoje na missa, hein?
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0: vou abrir com essa música hoje. Depois a gente.

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2: Vamos lá, Pandinho. O padre falou essa, agora encerrou a oração de uma forma muito linda. É isso que é o mais importante que ele pode deixar para alguém: caminhar o amor a Jesus, entender o amor a Jesus. E aí eu lembrei na hora de Marcos 8, né? O que adianta alguém ganhar o mundo inteiro, mas perder a sua própria vida? E a sequência é mais interessante ainda: pois não há nada que poderá pagar para ter essa vida de volta.
3: Mas tem uma historinha, né? Eu escutei uma vez, que é rápido, vou contar rápido aqui, né? Perguntaram pro mendigo, né? Por que você não para de sorrir, né? Ah, porque ele responde, né? Antes eu tinha tudo, que era dinheiro e tal, mas eu não tinha o principal, que era Jesus. Por isso que hoje eu não tenho os bens materiais que eu tinha antes, mas tenho a verdadeira felicidade.
2: Amém, Jesus. Amém.
3: Então muitas vezes nós temos tudo e não temos nada. E muitas vezes não temos nada, mas temos o principal, que é Jesus, Mário.
2: Ah, Pandinha, vamos contar um testemunho então, um testemunho nosso. A gente já conheceu uma pessoa que tinha tudo, que tem, deve ter tudo até hoje. Eu não tenho, nunca mais eu vi, mas deve ter tudo até hoje. Mas andava com a casta.
3: Gente,
2: não eram dois remédios, dois. Não, andava com uma caixa cheia de comprimidos, porque por dentro o coração tava vazio. E realmente a gente vê muito isso, as pessoas que têm tudo, mas ao mesmo tempo
3: não tem nada.
2: Não tem nada.
3: Porque não tem Jesus.
2: Exatamente.
3: Foi o que o padre falou na oração, né, Mário?
2: Exatamente.
3: Falou não, né? Orou. Ele orou, ele rezou. Eu te amo, Jesus. Enquanto nós não entendermos que a direção, que quem nos dirige na verdade é Deus, Mário,
2: Vão por água abaixo,
3: e
2: gente.
3: Muito.
2: Palavra de Deus: o que adianta alguém ganhar o mundo inteiro, mas perder sua própria alma, sua própria vida?
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1: E de novo.
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1: Repetição que salva.
0: Te
1: de novo.
0: Amo, Jesus.
1: De novo.
0: Te amo, Jesus.
1: Mais uma vez.
0: Te amo, Jesus.
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0: Te amo, Jesus.
1: Para não.
0: Te amo, Jesus.
2: Eu te amo, Jesus.
0: Te amo, Jesus.
2: Eu te amo, Jesus.
0: Te amo, Jesus.
1: Repita isso muitas vezes.
0: Jesus.
2: Eu te
1: eternidade
2: amo, Jesus.
1: É intimidade.
2: Eu te amo.
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2: Eu te amo, Jesus.
0: Te amo, Jesus.
2: Eu te amo, Jesus.
1: Adeus.
2: Eu te amo.
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1: Bom dia! Bom dia! Bom dia, bom dia. Já estou por aqui nos estúdios da nova Difusora, a Rádio do Coração. Bom dia, bom dia. Boa quinta-feira já, hein? Já é quinta-feira, gente. Quinta-feira, dia 13 de agosto de 2026. Estamos por aqui ao vivo. Você ficou na companhia do Padre Marcelo Rossi. Agora vem comigo que eu vou ficar com você até meio-dia. Uma quinta-feira linda, maravilhosa, gostosa e abençoada por Deus. Desejando que sua quinta-feira seja maravilhosa, viu? Onde você está? Tá aí? Tá no comércio? Bom dia, pessoal do comércio que tá abrindo as portas agora. Bom dia a você, restaurante. Bom dia a você, lanchonete. Bom dia, aplicativo. Bom dia, taxista. Bom dia, caminhoneiro. Bom dia, rapaziada da entrega.

0: curtir, você que tá em casa agora nesse momento, curtindo a programação da Nova Difusora Rádio do Coração, gosta de música sertaneja, gosta de música raiz, aquela música que tem começo, meio e fim. Ah, colega, liga aí agora, aumenta o som que você vai ficar com o Pitu até meio dia e muita música boa pra gente curtir. E você sabe, né, quem ouve rádio, meu amigo, quem ouve rádio nunca está sozinho, mas nunca vai estar sozinho demais, vai estar na nossa companhia aí, você que tá curtindo a programação, trabalhando, costurando, viajando, matando martelo, rapaziada da construção, os meninos da mecânica, enfim, toda essa galera maravilhosa aí. Pitu tá desejando pra você uma quinta-feira espetacular, maravilhosa. E ó, se for passar em Goiânia, me leva que eu vou. Oh, coisa boa.
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0: Já tá liberado, 3807-2237. Manda um oi, manda um bom dia, participe comigo aqui.
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0: 9h15, abrindo a programação Cacique Pajé, ô canoeiro, girigendo agora é só alegria e trio parada dura, se for passar em Goiânia, me leva que eu vou, ô coisa boa! Mas você tá animado hoje, hein, Caboquinho? Muito bom dia, 38072237, manda um oi, manda um bom dia. Finalzinho do programa, a gente faz aquele sorteio de uma marmita gostosa. Que comida boa, hein? 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Pessoal, já pode pedir sua marmita lá, hein? 996165586, daqui a pouco eu vou passar o cardápio. E se eu não me engano, esse final de semana vai ter show aí, né, Donizete? Fala pra nós aí, viu, meu amigo? Quem vai cantar aí no restaurante e pizzaria Jaidone, parceiro aqui da Hora do Pitu. 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Eita, nós estamos engrossando a coisa aqui, hein? Aí eu tô gostando, hein? Obrigado, gente, pelo carinho. Obrigado aos parceiros, patrocinadores, pela confiança aqui do programa Hora do Pitu. Cadê a rapaziada da construção? Tá trabalhando já, rapaziada? Tô louco. Meu Deus do céu, hein? Oh, a britadeira tá lá, ó. Bom dia, galera da construção e o pessoal do comércio. O comércio abre 9 horas, são 9h17. Será que tem gente abrindo o comércio agora? Tem, tem, ó lá. Que isso, rapaz? 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Quem tá batendo ovo aí? Quem tá fazendo aí bolo? Deixa eu ver. Vovó, tá fazendo bolo? Nossa senhora. Ô, louco. Rapaz, isso não é um bolo, isso é um bolão, ó. A vovó tá lá batendo os ovos e fazendo bolo. Onde ela comprou ovo? Comprou por aí. Eu não vou falar de supermercado, não tem parceiro que ainda não posso falar. Mas ela comprou por aí o zoiudo pra fazer o bolo, o bolo. E a dona de casa, tá lavando as panelas de ontem ainda e os pratos que ficou? Tá aí, né? Lavando o prato, lavando as panelas, ó lá, ó, ó lá. É, ó, ó. Cuidado, vó, não vai deixar cair, hein? Pelo amor de Deus, não deixa cair, tá bom? Não deixa, vamos lá. É, coisa boa. E a criançada, tá aí? Sim! Deixa eu ver. Tá aí, criançada? Tá tudo na creche, criançada. Bom dia, alô Tonhão. O Tonhão tá por aqui comigo. Ele que é de Hortolândia. Bom dia, Hortolândia.
1: Ô Pitu, bom dia Pitu. É o Tonhão de Hortolândia, Pitu.
0: Grande Tonhão.
1: Obrigadíssimo aqui. Ô Pitu, toca aí, saudadinho de Deus.
0: Ô Tonhão, seu Parmeira ontem quase perdeu, hein?
1: Pra nós, faz favor. E oferece pra todo mundo que estiver ouvindo. Valeu?
0: Valeu, um abraço, um abraço.
1: Meu Palmeira onde, Pitu? Empatou com o frango do goleiro, pelo amor de Deus. Hoje eu vou torcer pro Santos porque o meu irmão é santista.
0: Muito bem!
1: Inclusive mora lá, eu tava lá o final de semana.
0: Eita coisa, curtiu?
1: Abraço, Pitu.
0: Foi curtir Santos na casa do irmão. Hoje tem nosso Santos. Vamos ganhar hoje de 15 a 0. Vamos ganhar hoje de 15 a 0.
2: Mas como esse cara inventa?
0: Ué, é o que eu quero. Ô Tonhão, aí de Hortolândia, falaram que o goleiro do Palmeiras é igual o Todd. Bateu, tomou. O goleiro Carlos Miguel do Palmeiras é o Todinho. Bateu, tomou. É, bateu. Bateu, tomou. É, a galera tá pegando no pé do Carlos Miguel, hein? Com certeza ele vai pro banco logo, logo, viu? Mais uma falha, ele vai pro banco. E tomara que seja contra o meu Santos, né? Que ele falhe aí pra ele ir pro banco logo, né?
3: Muito bom dia.
0: Ô, seu Joel!
3: Que seja mais uma quinta-feira abençoada por mim, a Nossa Senhora de Aparecida, para o senhor,
0: e
3: para
0: toda
3: a família do senhor.
0: E vai ser.
3: E para o pessoal da rádio aí. E, por favor, dê um abraço e um beijinho no meu menino Henrique. É, seu Pitu, aqui quem está falando é o Jota Cicista, que estamos aqui na rodoviária, ligado na programação da 88.1, a Rádio do Coração, nesse programa chamado Hora do Pitu.
0: Obrigado, seu Joel Taxista, aquele abraço, meu amigo.
3: Estou tocado aí. Obrigado, seu Pitu.
0: De nada.
3: Fica com Deus e até mais tarde, se Deus quiser.
0: Bom dia, meu amigo Pitu. Ótima quinta-feira a todos aí. Canta os parabéns aí para Ana. A Ana do Mercadinho, do bairro Padre Anchieta. Alô, Ana! Do Mercadinho aí, do bairro Padre Anchieta, em Campinas! Ela está fazendo aniversário hoje? Campinas, que aniversia, está fazendo aniversário hoje. Obrigado, grande abraço. Se puder, toca aí Casinha Branca, da Serra, do Tião Carreiro e Pardinho. É o José Carlos de Jaguariúna. Alô, seu José Carlos de Jaguariúna, o rei do trenzinho. Ele fabrica trenzinho de ferro, coisa mais linda do mundo. E pra Ana do Padre Anchieta, a Ana lá do Mercadinho. Ana, ó, esse aqui vai pra você, meu anjo, ó, ó.
4: Feliz aniversário!
0: Parabéns!
5: Parabéns pra você!
0: Parabéns, Ana! Ela que é de Campinas, do Mercadinho, lá no Parque Parque Anchieta. Um beijo, Ana! Quem tá te parabenizando é o seu José Carlos Pitu aqui da Hora do Pitu e toda a sua família te desejando aí que Deus abençoe você com muita paz, muita luz e muita coisa bacana em sua vida. Daqui a pouquinho vou tocar a sua música que ele pediu aí. Agora eu vou tocar a música do Tonhão Parmenense de Hortolândia. Soldadinho de Deus. Bom dia.

9h28, tá aí, música bonita, foi pro nosso amigo seu José Carlos de Aguariúna, o rei dos trenzinhos, e também lá pra a nona Ana do Mercadinho, em Campinas, que tá fazendo aniversário hoje. 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Gente, eu vou ali e já volto.

0: 9:30.
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0: Dia! Quinta-feira, dia 13, estamos por aqui ao vivo. Muito obrigado pelo carinho, muito obrigado pela audiência. Quem mais tá ligado aqui comigo também, deixa eu ver, rapaziada. 3807-2237. Alô, Pitu, tô ligadinho aqui com você. Bom dia, Pitu. Você tem aí algum contato com pessoas que organiza o caminho da fé? Se você tiver, poderia passar para mim. Obrigado, Roberto. Roberto do Modelo. Ô, Roberto, um abraço pro senhor. Tem, sim, tem o Éder. O Éder da Hidral Center, viu? Ele faz aí o caminho da fé, seja de bicicleta, a pé ou de moto. Procure, procure o Zé, a turma do Zé. Ele faz sim. Eu vou passar o contato dele para você, viu, meu amigo? Um grande, pode ir que a equipe do Éder é maravilhosa. Eu não sei quando eles vão de novo, mas a equipe dele é sensacional. Viu, Roberto? Você vai gostar. Ele faz tudo, a logística, já aluga aí as pousadas, já vê pra você as comidas e tudo mais. É bem bacana, viu? De bicicleta ou de moto ou a pé, procure o Zé, meu amigo Éder da Hidral Center. Ele faz sim, tá bom? Um abraço, Roberto, e vá que você não vai se arrepender. O caminho da fé é maravilhoso. Eu só não fui ainda porque eu não tenho, eu tenho as duas emissoras que eu trabalho, na Rádio Cidade das Águas, das 4 da manhã até às 7, segunda a sexta, e aqui de segunda a sexta das 9 ao meio-dia. É difícil a gente colocar outro no lugar aqui, mas olha, com certeza eu vou me programar pra ir o ano que vem, eu e a minha patroa, a Fabi. Com certeza a gente vai fazer o caminho da fé, viu? Vá que você não vai se arrepender, viu, seu Roberto? É maravilhoso o caminho da fé.
1: Bom dia, Pitu.
0: Ih, depois que eu tô falando de fé, agora eu vou ter que ir lá pro boteco.
1: Beleza, Pitu. Viu, Pitu? É. Você sabe quando tem aquele show, o pessoal fica campando pra poder entrar primeiro, pegar a senha, comprar a entrada, essas coisas?
0: Não vai me dizer que aí no bar é a mesma coisa.
1: Aqui tá igual. Hoje eu cheguei e tinha 8 sentados na porta.
0: Meu Deus, né, do céu.
1: Esperando pra ser abençoado.
0: Viu, quem for o primeiro da fila, você, por favor, hein? Uma dose dupla, hein?
1: Beleza. Toca uma música pra nós aí, Mississippi.
0: Tá legal. Estamos
1: ouvindo esse bando de pé inchado aqui que tá com o papo cheio.
0: Alô, cambada de pé inchado! O primeiro da fila aí, você mereceu um copo duplo aí, viu? Um copo duplo. Põe na conta aí do Cícero.
2: Eu não tomo pinga.
0: Mas se você não toma pinga, o que você tá mexendo o saco na fila, então, hein? Ah, você vai lá pra fofocar? Ah, vá, seu fofoqueiro. Oh, só que me faltava. Você vai no bar pra beber pinga, né? Pra fofocar, rapaz. Ah, que é isso? Ô, Grilo, onde o Grilo tá, rapaz? O Grilo tá sumido. Ô, Grilo, tá vendendo ovo ainda, não?
3: Bom dia, Pitu, bom dia, Pitu. Toca uma música boa aí pra Juleika, pra Cidinha, Toninha.
0: Ele tá apaixonado pela Juleika. A Juleika faz ovo frito pra ele, faz linguiça frita, faz chouriço, ele gosta. Ele leva ele pra comer lá no bar da Cíntia, pra tomar um mé, no bar do Cícero, pra comer ovo cozido, salsicha no molho. É, Grilo apaixonado.
3: Apaixonadão do Gil e Geno. Conversei pra Cinto do bar da Vila Nova também. Tudo que tiver por lá.
0: Ah lá, não falei?
3: Alô, Pitu. Vai pro Nego. Vai pra tudo que tá ouvindo.
0: Alô, Nego. O Nego de Bragança Paulista. O Negão da Linguiça. Alô, Negão da Linguiça. Sua linguiça tá lá em casa, no congelador, viu? O Grilo me enviou a linguiça do Negão. Tá lá em casa, guardado lá, no congelador. Até agora eu não vi a linguiça do Negão ainda, viu, o Grilo? É boa? Você já comeu? Também quero mandar um abraço, sabe pra quem? O Laírton. O Laírton, ele é caminhoneiro. Tá mandando abraço pro Grilo, pro Kelvin. Tá mandando abraço pro Nego. Tá mandando abraço pra toda a galera que frequenta lá o Rancho do Nego em Bragança Paulista. A galera rala o dia inteiro. Trabalha de verdade. À tarde, vai tudo pro Rancho do Nego tomar uma cachaça, bater papo e ouvir música sertaneja, principalmente aqui a nova difusora. Obrigado a cada um de vocês, viu? Bora tocar música, eu já volto aí com participação.

Príncipe! Jaine, música linda, e Milionário José Rico, música bacana aí, cobrança! 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

0: 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Santos, hein? Hoje nós vamos arrebentar a boca do balão, hein? Bom dia, Pitu! Bom dia, meu amigo Pitu! É o Firmino! Alô, Firmino! Aqui da cidade de Poço Fundo! Poço Fundo, sul de Minas Gerais, uai! Oh, minerada, gente boa! A minerada de Poço Fundo, Minas Gerais, ligadinho aqui comigo, bom dia! Bom dia, Firmino! Bom dia pra você, bom dia pra toda a sua família aí, obrigado pelo carinho, obrigado por essa minerada que a gente gosta demais, demais! Bom dia, Pachá! O Pachá, é o Pachá que tá por aqui? Deixa eu ver se é ele. É o Pachá, é o Pachá. Ô Pachá, bom dia, meu parceiro. Pra você também, obrigado pelo carinho, obrigado pelo... Ele tava sumido? O meu amigo Adilson, será que ele tava em Londres, Paris? Será que ele tava na casa do Memphis? Tava sumido, agora ele apareceu. Alô, Adilson!
1: Bom dia, grande amigo Pitu, bom dia a todos os ouvintes da Nova Difusora.
0: Antes que você fala, vai, Corinthians.
1: Difusora Amparo, a rádio do coração. Ô Pitu.
0: Oi.
1: Passei pelo terminal rodoviário agora.
0: É.
1: Cumprimentei nosso amigo Joel Taxista.
0: Gente boa!
1: Joel Taxista tava por lá, dei
0: gente
1: um abraço
0: boa
1: nele, desejei um bom dia. Estamos ouvindo o programa aí, Pitu. E gostaria de pedir para você uma música do João Mineiro Marciano, Mergulho.
0: Opa!
1: Ofereço a todos os ouvintes da Nova Difusora Amparo. Uma boa quinta-feira a todos, abençoada por Deus aí. E vai, Corinthians!
0: Ele tinha, né? Ele foi tão bem, o papo dele tava bem agradável. No finalzinho ele tinha que relaxar, né?
1: E vai, Corinthians!
0: E vai, Corinthians! Grande Adilson, obrigado pelo carinho, obrigado pela audiência. Deixa eu ver aqui, o Mêncio voltou, foi e voltou, né? Parece que o presidente do Corinthians borrou a cueca, né? Ficou com medo, os torcedores descobriram onde o presidente morava, diz que teve pressão, xingamento, ameaça. Agora o Memphis está de volta no Coringão, é isso? Quem vai pagar? E quem vai pagar esse caboclo aí? Eu tava assistindo, eu gosto de assistir o programa da Renata Fã. Quando eu tô em casa, geralmente faz tempo que eu não assisto mais, porque a gente fica na loja, naquela correria, você acaba não assistindo o jogo. Como a loja tá fechada pra reforma, eu dá tempo de almoçar em casa e assistir lá um pouco da Renata Fã. E depois eu tava lá. Acabou a Renata Fã, entrou o programa do Neto. Não gosto do programa do estilo do programa do Neto. Não é dele, pelo amor de Deus. Não tem nada contra ele, hein? Nada contra ele. Mas o estilo do programa dele eu não gosto. E ele tava falando, ele cravou lá ontem, olha, não é bem assim, hein? O Memphis não vai embora, não. Não é bem assim, ele não vai embora, não. E ele tinha razão, tá? Ele tinha razão, parece que o Memphis não vai embora, vai ficar no Coringão aí. Quem vai pagar uma conta, eu não sei. Mas ele cravou ontem no programa dele lá que ele. Que ele não ia mais ir embora, parece que ele ia voltar pra dentro. Então o Netão tava certo, hein? Apesar que eu não curto o programa dele, já aviso. No estilo do programa que eu não gosto, né? Não dele, é ele que siga a vida dele aí, que seja feliz. Mas o estilo do programa, eu gosto mais do estilo da Renata, mais calmo, deixa todo mundo falar. Eu gosto assim, mas lá eu não curto muito não. Mas ele cravou que eu tava assistindo um pouquinho lá, mas também já tirei logo, hein? Não aguentei. E aí ele cravou que o Memphis não ia embora.
2: Bom dia, Pitu. Aqui é o Almir de Pedreira. Manda uma música do Tião Carreiro pra mim.
0: Ô, Almir!
2: Pra minha esposa Margarete, pra minha filha Mona Lisa, pra minha filha Melisa, pra minha irmã Lucy, a Silvana, sogra da minha esposa, que tá fazendo uma faxina aqui em casa.
0: Opa!
2: para minha netinha Maria Tereza, para todos os ouvintes, para Miriam lá de Serra Negra, o Marcão, o esposo dela. Um abençoado programa. Fica
0: obrigado,
2: com Deus.
0: Almir, povo de Pedreira.
2: Oi, Pitu, eu errei de falar, é sogra da minha filha, não da minha esposa. Um abraço, fica com Deus.
0: E já tá resolvido assim, então, Almir. Almir, já está resolvido. Bom dia, Pitu, a paz de Cristo. Pitu, Ed, de São José do Rio Preto. Alô, São José do Rio Preto, meu amigo Ed, tá ligadinho aqui comigo. Toca aí Remédio ou Veneno, Alain Aladim. Essa música é bonita, hein, Ed? Vou tocar todas as músicas que vocês estão pedindo aí. Vai ligando 3807-2237, manda um oi, manda um bom dia. Final do programa tem a marmita do restaurante Pizzaria Gé e Doni presentão pra vocês. Eu quero mandar um super beijo, eu falei aqui com a Lígia, a dona Lígia não perde o programa no distrito de Arcadas. Dona Lígia, beijão pra senhora aí, viu? A senhora que mora em Arcadas, e um beijão do tamanho do mundo, sabe pra quem? Pra Aninha. Aninha, ela que fica lá com a Aninha, a dona Lígia, né? E a Ana, um beijo, Aninha, tudo de bom pra você. Cadê? Cadê o beijo, Pitu, pra Aninha? A Aninha tá esperando o beijo. Aninha, segura aí, ó, ó. Ah, mais um, vai. E coisa boa. Beijão, Aninha, obrigado pelo carinho, obrigado pela audiência, viu? Você que tá aí com a Lígia, um beijo pra Lígia, um beijo pra Aninha do distrito de Arcadas. E elas querem ouvir essa música aqui, ó. É o Guatupé e Guaratuba, Visita Divina.

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0: E Girigeno foi pro meu amigo Grilo. E também aí um jantar pra Jesus, que foi pro pessoal de Arcadas. Alô, Roberto! Roberto ali do São Dimas, né? É, eu passei o contato aí do Éder, do Fala Zé. Pode ligar lá pra ele que você vai gostar. Ele faz aí... O passeio, ele organiza o Caminho da Fé, é maravilhoso, você vai gostar lá, tá bom? Abraço! Deixa eu ver aqui, dois minutinhos aí, pras 11, que 11? 2 pras 10. O meu amigo Adilson, acho que vou ficar devendo essa pra você do João Mineiro Marciano Mergulho, tá bom? Vou ficar devendo essa, se você quiser, eu vou tocar outra pra você, que você sei que você gosta também, daqui a pouquinho, tá bom? Mas antes você ir pro intervalinho, já volto já.
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0: 10 horas, bom dia.

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0: Olha a hora, 10 horas em ponto, Nova Difusora, Rádio do Coração. Obrigado você pelo carinho, obrigado você pelo desse. Pode ligar pra cá, 19-3807-2237. Manda um oi, manda um bom dia, participe aqui comigo, viu? Nós vamos junto até meio-dia nesta quinta-feira gostosa, deliciosa, né? Sexta-feira já tá batendo por aí, ó, sexta-feira. E mais, ainda é quinta-feira, hein, colega? Hoje ainda é quinta-feira, firme e forte na paçoca aí, bora trabalhar, ganhar uma graninha, que tem que pagar o boleto chega, não tem o que fazer, né? O boletão chega, o boletão chega e tem que pagar. Então a gente tem que, com certeza aí, trabalhar aí nossa quinta-feira maravilhosa. Pra você que tá trabalhando, um ótimo trabalho. Pra você que tá descansando, bom descanso. Pra você que tá passeando, melhor ainda.
1: Gaiteiro!
0: O quê?
1: Toca um negócio aí.
0: Mas pra começar, eu não sou nem gaiteiro, viu? Nem gaiteiro eu sou. Não sei nem tocar gaita. Pra você, nem violão, nem gaita. Você fica aí, gaiteiro? Toca um negócio aí pra mim. Gaiteiro? Eu não sou gaiteiro, viu? Vai pedir pra quem sabe tocar gaita, porque eu não sou gaiteiro, viu? O reiudo. Isso, faça-me um favor, hein? Vai ligando pra cá, 19-3807-2237. Vão, você pode participar à vontade aqui, viu? Eu vou atender o pedido aí do nosso amigo também aqui que pediu, o Adilson, que pediu a música do João Mineiro Marciano. Vou atender o pedido aí, quem pediu, Tião Carreiro e Pardinho, do nosso amigo Ed Pedreira, o Almir. Vou atender o pedido do Ed também, de São José do Rio Preto. Alô, Ed, bom dia. Quem tá ligado aqui comigo também é o meu amigo Benício de Gandu, Bahia. Tá lá no meio do cacazal trabalhando, ouvindo a gente. Alô, Benício, bom dia. Seu Joel tá por aqui também. Seu Joel, ele quer falar. Fala, seu Joel.
2: Muito bom dia novamente, meu grandíssimo amigo, senhor Pitu. Seu Pitu.
0: Oi.
2: Eu estou informando o senhor que o nosso grande amigo, senhor Adilson, esteve aqui na rodoviária e nós conversamos um pouco.
0: Ah, que bacana.
2: Gente boa, hein?
0: Gente boa.
2: Gente boa.
0: Muito
2: que
0: gente
2: Deus
0: boa.
2: Deus abençoe ele e toda a família dele, tá?
0: Ah, bacana.
2: E que todos da Polícia Militar tenham um bom dia, uma boa semana.
0: Quinta-feira, tá? É isso.
2: Fica com Deus, seu Pitu.
0: E vai Corinthians.
2: E olha, ele é muito gente fina, viu?
0: Gente boa.
2: Muito mesmo. E obrigado por proporcionar essas amizades que nós temos aqui.
0: É coisa boa.
2: Tchau, tchau.
0: Tchau, tchau, seu João, agradecendo aí o abraço que o Adilson foi lá enviar com ele no, na rodoviária. É uma música boa, hein? Não tem quem não goste dessa, ó.
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0: Segura, Adilson corintiano. Diz que vai torcer pro Santos hoje. Obrigado, Adilson.

0: 10h14, cada musicão gostoso, hein? Taichão, Carreira e Fardinho, foi lá pro nosso amigo de Pedreira. Bom dia, Pedreira, que audiência boa. Tô em Pedreira aí, música bacana, hein? É, do Tião Carreira e Pardinho aí, valeu demais. É, quem mais aqui comigo também cantou? João Mineiro Marciano, cantou pra cá também Alan Aladim, quanta música boa, hein? Gente, deixa eu falar pra você aqui uma coisa bem bacana, bem legal aqui pra você. 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Toca aí um Djavan, rapaz, tem Djavan aqui não, aqui é só modão, viu? Manda aí um abraço pro Marcão da Bocaina. Alô, Marcão da Bocaina! Obrigado pelo carinho, obrigado pela audiência, obrigado pelo carinho, rapaziada aí, pessoal aí ligadinho aqui comigo, o Marcão da Bocaina e o nosso amigo Jamil, grande Jamil, o Jamil Henrique, ligadinho aqui comigo também. Eu vou tocar outra música pra vocês, viu? Deixa eu ver quem mais tá ligado, bom dia! Deixa eu ver, meu nome é Francisca. Bom dia, Francisca. Quem mais aqui comigo também? Bom dia, Pitu. Passando pra desejar aí uma abençoada quinta-feira pra você e pra sua família. Muito obrigado, amigo. Minha querida mãezinha faleceu. Caramba, faleceu na segunda-feira. Cumpriu a missão e eu estou triste, mas também em paz no coração. Fiz tudo que pude pra fazer por ela. Beijos, meu amigo. Com certeza você fez, viu? Ô Regina Bortolotti, com certeza você ajudou aí e cuidou da sua mãezinha até no último suspiro dela. E ela tá lá em cima com Deus, abraçado com ele e olhando por você aqui embaixo e agradecendo tudo que você fez por ela, viu? Eu sempre falo aqui, saudade sim, tristeza jamais. Sentimentos aí a toda a família da nossa ouvinte amiga aqui, de todos os dias, a nossa ouvinte, a Regina Bortolotti. Super beijão, viu, Regina? E que o Papai do Céu conforte o coraçãozinho de todos. E eu que agradeço, Roberto, aí, por você estar tá pedindo contato aí. Eita, nós, olha quem tá aqui comigo. Olha que dupla sertaneja. O Grilo e o Formiga. Formiga e o Grilo, meu Deus do céu. Deixa eu ver aí, deixa eu ver quem tá aqui, olha lá, olha lá.
1: Pitu, Pitu, toca a música pro Formiga lá pro posto, Sapiranga.
0: Pô, Formiga!
1: Tô passando por lá, vou tirar uma foto do Formiga se ele tiver lá.
0: Vai lá, Pitu. Valeu!
1: Formiga, saúva.
0: Esse Formiga, saúva.
1: Grava pra mim, manda pra mim que eu quero mandar pra ele depois, só pra ele dar risada, o Formigão. Vai no churrasco sábado, eu, Formiga, o Kel de Souza, o Marco Viana, o Pidé, tão par dele aí. Lá no Vale Verde.
0: Ah, é? Por que que não convidaram eu? Por que que não convidaram pra eu ir no churrasco? Ah, eu não posso. Eu não posso porque eu já tenho um churrasco pra ir na... Eu tenho um churrasco pra ir no sábado, né? Churrasco dos artistas, né? Só vai ter celebridade lá. Só celebridade. O Jaburu Pé de Cana.
2: Credo inclui.
0: O Jaburu Pé de Cana.
2: Credo inclui.
0: Isso. Você bebe pinga, Jaburu? Claro que bebe, né?
3: Me dá quatro pingas, depressa.
0: O Thomas, o Thomas, o Thomas que tá cozido de tanto beber, tá levando o seu João Pavão pro mau caminho. O Thomas e outros artistas que vai estar lá, celebridade no churrasco do Thomas. Parece que vai ter 1.000 litros de chopps lá. Meu, haja chopps, hein? Meu Deus do céu. Grande Formiga! Ah, ligadinho, pessoal, os meninos lá do Ipiranga, né? Atende bem a gente. Meu, vou tocar uma música, eu já volto já. O que que eu vou tocar mesmo? Eu nem sei mais o que eu vou tocar, rapaz. Ah, vou tocar aqui uma música bem bacana e já volto já. Alguém pediu em menina da aldeia. É, não lembro quem pediu. Deixa eu ver quem pediu aqui. Ah, deixa eu ver quem é. Ali, a Lica que pediu, não foi? Será que foi a Lica? Oi, Lica! A Lica é de Pedreira. Super beijão pra Lica. Ela que é de Pedreira, tá lá sintonizada e pediu essa música aqui, Menina da Aldeia. Olha, Pedreira, tô com uma audiência maravilhosa. Você era uma menina feia, é. Cresceu, ficou bonita agora, meu amigo. Não adianta chorar. Abraço, Lica, cidade de Pedreira.

com vocês. Enquanto isso, manda um oi, manda um bom dia, 3807-2237, pra gente tocar a música. Euridice, se aumenta o seu rádio novo, que eu sei que você ganhou aí em Itapira, que daqui a pouco tá chegando em Durval e Davi. Olha, daqui a pouco eu vou fazer aqui uma homenagem ao saudoso Barreirito, tá? O saudoso Barreirito, há 28 anos atrás, né? Há 28 anos atrás, o saudoso Barreirito nos deixava, né? Foi morar com Deus há 28 anos atrás, cantor Barreirito, que canta cada música bacana, aquelas músicas calmas, e parece que todas as músicas que ele fez é pra ele, né? Parece que todas que ele fez é pra ele. E quem gosta de Barreirito? Quem gosta? Gosta, né? 28 anos atrás falecia aí o saudoso Barreirito, né? O cantor, canta pra caramba demais. Daqui a pouquinho, tá bom? Vou fazer tocar umas duas músicas dele aqui pra homenagear esse cantor aí que nos deixou, mas deixou legado, essas músicas lindas que ele canta aí pra nós.

0: 10:30.
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0: Tá fino ouvindo a gente. Dona Euridice, um beijo no seu coração, querida. A Dona Euridice ganhou 2 rádios novos. Ô Jéssica, a filha da Dona Euridice, obrigado por você presentear a mamãe aí com 2 rádios pra ela ouvir a gente aqui, viu? Muito obrigado, Jéssica, a filha da Euridice, Dona Euridice, ali de Itapira, do Sítio Colosso. Vai ser um prazer eu conhecer a senhora ainda, viu, Dona Euridice? Aí do Sítio Colosso, em Itapira, um beijo pra senhora, um beijão pra sua filha Jéssica e pra toda a sua família aí. Ela é fã número 1 aqui do Durval e Davi. Vou tocar uma música bem bacana pra senhora do Durval e Davi, tá bom, meu anjo? Aumenta o rádio novo aí. E ela tá lá me ouvindo no rádio novo. Ei, coisa boa! Bom dia, Pitu! Deixa eu ver quem mais tá falando aqui comigo, deixa eu ver quem que é. Bom dia, Pitu, tudo bem? Eu tô bem. Roda um aí do Gino e Geno. Eu sou de Barros Casal, isso? Barros Casal. Onde é Barros Casal? Por favor, me fala aí onde é Barros Casal, que eu não sei onde é. Um super beijão aí. Obrigado pelo carinho, obrigado pela audiência. A galera que tá me curtindo aí, o Olair Barbosa. Ô, Olair! Bom dia, Olair! Ele que é de Barros Casal, eu não sei onde é. Dona Marina, bom dia, Dona Marina!
1: E tu, mano, um abraço pra todos os ouvintes, pro Pascoal, pra Cleide, que estão viajando.
0: Opa!
1: E que Deus abençoe a viagem deles, né? Boas férias. Aí pra turma lá de São Dimas, pra Rosa, pra Regina Bortolotti, pra todos os ouvintes. Vai pra minha família toda, minha netinha.
0: Obrigado.
1: Tá, minha filha. Um abraço a todos.
0: Pra senhora também.
1: Ah, Regina, meus sentimentos aí, viu? É uma dor que não passa. A minha não, faz 3 anos e não passou até hoje. Mas
0: não é fácil.
1: Falou, saudade sim, tristeza não, né?
0: Vamos lembrar de coisas boas.
1: A gente faz tudo por elas, né?
0: Verdade.
1: Elas fazem tudo por nós, depois nós temos que cuidar delas, né?
0: Verdade.
1: Até o final da vida. Meus sentimentos pra você aí, amiga.
0: Vamos guardar boas lembranças. Dona Marina Estefa, a vovó da menina do terço, que é a Ana Clara Stefano. Ei, coisa bonita, né, Stefano? Alô, minha amiga lindeza de Campinas!
2: Bom dia, Pitu.
0: Bom dia, Cidinha.
2: Oi, Pitu.
0: Oi.
2: Toca pra mim uma música da Lady Laura, Voltando Pra Casa.
0: Eita, modão.
2: Ofereço a todos da Rádio Difusor, o Grilo, a Zuleika, a Toninha. E o meu sentimento para essa moça aí que perdeu a mãe, viu?
0: A Regina.
2: Eu sei que não é fácil.
0: Não, não é fácil.
2: Um beijo a todos.
0: Um beijo, Cidinha.
2: Um beijo para você, Pitu.
0: Ela que é de Campinas, a minha amiga Cidinha. Deixa eu ver quem tá falando aqui comigo.
3: Bom dia, Pitu.
0: Bom dia.
3: Tudo bem? Aqui é Silvana, de Pedreira.
0: Oi, Silvana, de Pedreira.
3: Eu comecei a ouvir o programa pelo Almir, aqui de Pedreira.
0: Que bacana!
3: Eu sou a sogra da filha dele e eu queria pedir uma música, Folha Seca.
0: Folha Seca?
3: Pra ele e pra todos que estão ouvindo a sua rádio.
0: Obrigado!
3: Eu amo ouvir sua rádio.
0: Que bacana!
3: E queria oferecer pro meu filho, que trabalha no Açougue do Cadão.
0: Alô, Açougue do Cadão! Como que chama o filhão?
3: E que eles ouvem... Então eu queria oferecer, daqui de Pedreira.
0: Que bacana!
3: Fica com Deus, Deus abençoe você. Seu
0: senhora,
3: é muito legal.
0: A senhora também, um abraço pro pessoal do Açougue do Cadão, em Pedreira. Dona Silvana, um super beijão pra senhora, obrigado pelo carinho, obrigado pela audiência. Obrigado ao Almir por estar aí divulgando o Hora do Pitu em Pedreira. Seu Almir, que Deus abençoe o senhor também, viu? Coisa boa! Eita, rapaz feio, não, olha!
4: Amigo Pitu, tá bom, Pitu?
0: Ô Marcelo de Silvana, abraço, meu irmão.
4: Ô, Pitu, o Martins falou que você é fofoqueiro, hein?
0: O Vini falou de mim? Ô, Vini, cuidado, hein? Eu sou bom no karatê, hein?
4: Ê, Pitu, Vini Barudo. Ô, Pitu, toca pra nós um modão, hein? Escolhe uma boa, hein? Toca o Tio Carreira pra nós aí, Pitu.
0: Ô, Marcelo.
4: Tô ligando na rádio lá, manda um bom dia pra ele, ô, Mundiça. E o Adriano da Calha também, ó, famoso Dunda.
0: Deixa comigo.
4: O João da Viola.
0: O Vini tá bravo, descobriu no cantinho de descanso dele. Parece uma toquinha de tatu, ele fica lá descansando. Olha, Vini, esse pessoal aqui é fofoqueira, não? Meu Deus do céu, ainda bem que eu não sou.
5: Marcasal.
0: Marcasal? Marcasal. Fala pra mim de onde que é aí.
5: Marcasal. São do Rio Grande do Sul, Marcasal.
0: Ah, do Rio Grande! Grande do Sul, bairro Caçal, Rio Grande do Sul, que bacana saber que vocês estão ouvindo a gente aí em Rio Grande do Sul. Seu Olair Barbosa, grande abraço, seu Olair, obrigado pelo carinho, obrigado por... Já não falei que a audiência tá demais?
6: Obrigada, minha amiga Marina.
0: E coisa
6: muito
0: boa.
6: Obrigada. Sim. Tristeza não, saudade sim.
0: Boa, Regina.
6: Minha mãe foi, tem uma passagem.
0: Boa, Regina.
6: Muito bonita. Obrigada, viu? Beijo.
0: Beijo, o que a gente mais precisa nessa hora é o carinho dos amigos, né? Com certeza. Bora tocar música pra Dona Euridice, que tá de rádio novo lá em Itapira. Olha, daqui a pouco eu vou fazer uma homenagem aqui pro Barreirito, hein? Saudoso Barreirito, há 28 anos atrás, o Barreirito nos deixava. Daqui a pouco.
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0: né, Jânio? Que musicão gostoso pra gente curtir. Foi lá pro pessoal que tá ligadinho lá comigo, o pessoal lá do Rio Grande do Sul, Gini Gena, música bonita, Sistema Caipira. Também você curtiu o Amado Batista, foi pro nosso ouvinte ali de Pedreira. Silvana, eu não tinha aquela, toquei essa pra senhora, tá bom? Você curtiu aí, música bonita demais, e Durval e Davi também. 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Um abraço, pessoal, lá. Deixa eu ver quem mais tá ligado aqui comigo. Deixa eu ver aqui comigo. Dona Lourdes do Camanducaia. Bom dia, Dona Lourdes.
1: Oi, Pitu.
0: Tudo bem?
1: Bom dia, meu querido. Tudo bom?
0: Eu tô joia.
1: Pitu, toca a música pra mim, Corimbatá.
0: Corimbatá,
1: Lambari, mandou dizer. Quinta-feira, tudo de bom, fique com Deus.
0: É essa, né? Corimbatá, meu amor, mandou dizer que o Lambari tá morrendo de saudade do C.
2: Credo, inclui.
0: Deixa eu cantar, rapaz, deixa eu cantar. Corimbatá, Lambari, mandou dizer que a piaba está morrendo de saudade de você.
2: Credo em cruz.
0: Eu também acho isso. Credo em cruz. Deixa eu ver quem mais tá ligado aqui comigo. Ela, a minha amiga Armando Barbudinho.
3: Bom dia, Pitu.
0: Barbudinho é mais magro do que uma linha de anzor.
3: Aqui é Maria Lúcia Camargo, da Santa Maria do Amparo.
0: Beijo, minha querida.
3: Oi. Você tava falando do Barreirito, eu tenho um disco dele na cadeira de roda.
0: Eita, um coisa boa!
3: Onde estão os meus passos? Disco mesmo, Pitu.
0: Que legal!
3: Eu ganhei numa pessoa, né, e tá guardado lá.
0: Ah, vou falar agora dele aqui.
3: É um disco mesmo, aquele discão mesmo, aquele bolachão.
0: Que bacana!
3: Só que eu, tá lá guardado, né?
0: Eu gosto, hein?
3: E adoro as músicas dele. E eu queria ouvir uma música dele.
0: Eu vou
3: qualquer
0: tocar
3: uma das músicas dele, são boas, Pitu.
0: Vou tocar.
3: Tá bom?
0: Tá bom.
3: Tem um bom final de semana. E coloca o meu nome na marmita.
0: Coloca, meu anjo. Maria Lúcia, bom dia. Eu tenho disco, eu sou apaixonado por disco, gosto também demais, viu? Deixa eu ver aqui, ela voltou. Daqui a pouco você. Deixa eu ver o que ela tá falando aqui.
4: Ô, Pitu, deixa o Vini quietinho, tadinho. Ele é tão bom moço.
0: Descobriram o cantinho de descanso dele. O Bidé tentou entrar lá, mas ele é muito gordo, não coube.
4: E você fica futucando a vida do coitado. Para com isso, amor.
0: O Bidé entrou.
4: Pitu, depois eu que sou.
0: Ô, Cidinho, o Bidé entrou no cantinho do Vini, lá entalou lá. Eu precisei pedir ajuda pro Rodrigo Cap pra tirar ele de lá. Também quem vai deixar ele estar lá?
4: Boqueira, né? Eu, né? Se enxerga, meu garoto. Onde já se viu, até com o coitadinho do Vini, você mexe? Meu Deus do céu. O Marcos, peraí, me dá essa confusão agora. O Pitu?
0: Oi.
4: Tadinho do Vini, vai.
0: Tadinho nada, que tadinho que é?
4: Tadinho do Marcos Viana, não sabe onde que ele marrou a égua.
0: É outro ser vergonha também, vai.
4: Vai cair na boca do Pitu também, corretado.
0: Não, aqui é assim.
4: Cuidado, Marcos Viana, isso aí é um belo de um fofoqueiro, viu?
0: Eu?
4: Porque tá fofocando a sua vida.
0: Conta história, eu não fofoco.
4: Foi num disco que eu não avisei, tô avisando.
0: Então vambora, vamos fazer aqui, vamos tocar duas músicas aí do saudoso Barreirito. O cantor Barreirito morreu faz 28 anos, ele faleceu no dia 12 de agosto de 1998, aos 55 anos, em Belo Horizonte, em Minas Gerais. A causa do falecimento dele foi infarto, né? O nome completo dele, ó, Eurípides Antônio Neves Borges. Olha o nome dele, mais conhecido como Barreirito. Aí sim, aí todo mundo conhece, né? Falou Eurípides, ninguém sabe quem que é, mas falou Barreirito, todo mundo sabe quem que é, né? A data de falecimento dele, 12 de agosto de 1998, faz 28 anos hoje que o Barreirito foi morar com Deus, né? Ele aí que deixou legado, deixou músicas maravilhosas, compôs aí o trio Parada Dura, fez sucesso no Brasil inteiro, depois saiu do trio Parada Dura, fez a carreira sozinho, solo, e também foi sucesso. E vamos embora tocar então duas músicas do Barreirito pra vocês curtir. Olha, quem gosta, vamos curtir então, hein? Ei, cada música lindas, não?
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0: 10h52.

0: quiser.
1: Tá aí homenageando o saudoso Barrilito, há 28 anos ele nos deixava aí, o falecimento do saudoso Barrilito. Que música linda, hein? Ninguém está sozinho quando existe fé. Ninguém está sozinho quando existe fé. E é verdade mesmo, hein? Olha, eu vou ali e já volto pra gente bater papo.

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2: 11 horas, bom dia.

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0: Muito bom dia, quinta-feira maravilhosa pra todos nós. Quero mandar um grande abraço pro Paulo Afonso de Cosmópolis. Grande Paulo Afonso de Cosmópolis. Tá lá ouvindo a Hora do Pitu. Obrigado, Paulo. Grande abraço pro senhor Dito de Lima. Alô, seu Dito de Lima. Tá lá com a esposa, Dona Lourdes. Dona Lourdes que faz pudim gostoso, faz pão caseiro gostoso. Ei, Dito de Lima. E a patroa tá lá curtindo o programa. A Dona Lourdes lá fazendo o almoço. Eita, coisa boa. Quem tá ligado aqui comigo também, deixa eu ver quem mais aqui ligadinho comigo pra eu mandar abraço aqui, não posso esquecer de ninguém. Olha, a Cleide do Jardim São Roberto. Oi, Cleide do Jardim São Roberto, um grande abraço pra senhora, obrigado pelo carinho, obrigado pela audiência. Comigo aqui também o Du Moscão, grande Du, abraço meu amigo, tudo de bom pra você, viu? Quem mais aqui, deixa eu ver, rapaziada mandando oi, mandando bom dia. Bom dia Pitu, toca se puder aí, manda aí pro... Ah tá, manda aí um Raul Seixas, vou ver se eu acho alguma coisa aqui no Raul Seixas pra vocês aí, tá bom? Minha amiga de Campinas, Cidinha!
1: O Pitu, ele faleceu no mesmo dia, na mesma data da minha mãe.
0: Eita, nós!
1: Há 28 anos atrás.
0: Eita,
1: olha,
0: que saudade!
1: Olha só que coincidência, minha mãe também faleceu nessa data, nesse dia.
0: Ei, mas que saudade, hein? Saudade sim, tristeza já não mais, tá bom? Bom dia, Pitu, tudo bem? Eu quero aí, menina da aldeia. Já toquei, Solange? Os versos para todos. Ô Solange, já toquei essa música, tá bom, meu anjo? Aí, ó, menina da aldeia, peça outra aí que eu vou tocar pra você também, viu? Pode pedir outra que eu toco, tá? Deixa eu ver quem tá ligado aqui comigo.
2: Pitu, Pitu, Pitu, Pitu! 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
0: Os loucos lá do... Como é que chama a empresa lá? Esqueci, rapaz. Deixa eu ver onde que é lá.
2: Pitu, Pitu, Pitu, Pitu! Ai, como eu sou.
0: Espera aí. Alô, Cristiano! Alô, Cristiano, você é santista?
2: Ai, como eu sou.
0: Vou repetir, hein? Alô, Cristiano, você é santista?
2: Ai, como eu sou.
0: Não é santista. Grande abraço, Cristiano. Obrigado pelo carinho. Ele trabalha ali na casa de material para construção ali do São Dimas. Esqueci o nome lá. Um abraço para a rapaziada lá. Obrigado pelo carinho, Cristiano. Deixa eu ver quem mais tá ligado aqui comigo também. Quem é esse caboclo que tá com óculos, que é todo chique, rapaz?
3: Fala, Pitu! Bom dia, bom dia!
0: Bom dia!
3: Aqui é o Fernando! Tudo bom?
0: Ô, Fernando!
3: Só pra lembrar que hoje é meu dia de aguentar o Thomas, hein?
0: Não, Fernando! Fernando, você vai pro céu, Fernando. Meu Deus, você vai ter que aguentar o Thomas. E ó, eu vou falar mais, hein, Fernando. Cuidado, olha no porta-mala lá se não tem algum atrevido lá no meio, viu? Isso, o tal de... Aquele que gosta de cachaça. Sabe aquele que gosta de cachaça?
4: Me dá quatro pingas depois.
0: Ele mesmo, o Jaburu. Vê se ele não tá no porta-mala. Se ele tiver no porta-mala, fecha a porta. Fecha a porta aqui, sendo, olha, eles não vão sair da sua casa. Vai começar a beber pinga, cerveja, vai querer fazer churrasquinho de coração de frango na sua airfry. Olha, o Fernando, coitado do C, filho.
3: Hoje ele escolheu eu, hoje eu fui o escolhido pra aguentar o Thomas. Ele tá tirando atraso lá de Portugal, hein? Misericórdia.
0: Vai voltar embora azedo pra Portugal.
3: E agora, hein? O que nós faz com esse homem, rapaz?
0: Olha, não sei
3: se... Vai dar prejuízo lá na casa do meu pai com a minha mãe hoje, não, hein?
0: Eu tenho dó de seu pai e de sua mãe, viu?
3: Viu? Bom dia pra vocês.
0: Bom dia,
3: um forte
0: Fernando.
3: Abraço. Eu queria pedir uma música do Milionários é Rico aí pro meu amigo Thomas.

0: Faz esse favor pra nós, Pitu.
1: Já comigo, Fernando. Um abraço pra você, Fernando. Avisa seus pais aí pra olhar o porta-mala, hein? Se o Jaburu tiver lá, não deixa ele entrar, pelo amor de Deus, hein? Deixa eu ver quem tá ligado aqui comigo, entendeu? Pra gente tocar música. Bom dia, Pitu! É o Ivan de Limeira, mas estamos aqui em Campinas, pintando um prédio. Você tá louco, rapaziada? Que perigo! Pintando um prédio, ligado aí na hora do Pitu. Toca aí um modão aí pra nós, Pitu. É vida e vida marvada. Essa é boa, hein? Oferece pro meu parceiro, o Romildo, um abraço. Alô, Romildo! Alô, Ivan! Van, rapaziada, eles estão lá em cima no teto, lá em cima do prédio, pintando lá. Não é fácil esse trabalho não, hein? Trabalho perigosíssimo, mas os caras são profissionais, tá ali com todos os equipamentos de EPI, equipamentos, capacete, tá lá com macacão, tá lá com as cordas, do jeito que tem que ser, hein? Com toda a segurança do mundo aí. Obrigado pelo carinho, obrigado pela audiência aí ao Ivan e também o meu amigo aí, ligadinho lá, o parceiro de trabalho dele, o Romildo, nas alturas, ouvindo o programa Hora do Pitu. Agora é a música da Dona Lourdes. Ô Corumbatá, volta pra casa, Corumbatá. 11:07. Que audiência maluca, não? Graças a Deus, obrigado a cada um de vocês pela audiência do programa Hora do Pitu, tá em todos os lugares.
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0: Jandira, falar pro nosso amigo, pessoal ali do Parque Modelo, falar pro nosso amigo, o nosso amigo Dito de Lima e a esposa Lourdes, tá lá curtindo o programa. Obrigado! 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São 11:18. 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Dá tempo de vocês ligar, finalzinho do programa, eu vou tocar aí, vou sortear uma marmita, viu? Ah, o Pitu, o nosso Santos tá feio. Olha, Ivo, fala a verdade pra você, viu? Se não ganhar hoje, eu vou ficar bravo, hein? Não tenha dúvida. Tá louco, é?
1: Aí sim, ó, o modão.
0: Ô Ivan, você não tem um serviço pra esse caboclinho aqui, não, ó?
1: Aí sim, ó, o modão.
0: Ele fala, Ivan, que ele é pintor, mas eu só vejo ele pra rua de shortão, chinelão no dedo e passeando, né? É, ele fala que é pintor. Eu não sei, nunca vi ele pintar nada. Bom dia, rapaziada! Deixa eu mandar um abraço aqui então É, pra minha amiga Claudete do Ribeirão. Claudete tá lá fazendo a panqueca pra comer. Ah, Claudete, bom dia. Quem canta pra nós agora é o milionário José Rico Homens. Ô, Negão do Ice, presta atenção, hein? O Jaburutz que vai estar na sua casa aí. Na sua casa, não. Aí no Ice. No Ice aí já vai pedir aí chopps no sábado de madrugada, viu? Bota ele pra correr aí. Ô Negão do Ice, eu vou pedir pra você, quem vai buscar o nosso chopps lá vai ser o Jaburu. Você, por favor, lacra, viu? Coloca uns 15 lacres aí nesse botijão de gás, ó. Nesse botijão de chopps aí, viu? Que é bem provável que o Jaburu leve um canudinho e coloque aí dentro, e a hora que a gente chegar lá não tem mais. É bem provável que ele vai fazer isso, né? Ele vai buscar o chopps, aí ele coloca um canudinho ali dentro, ele vai dar um jeito, eu sei, e vai tomar tudo o chopps. Então você lacra aí, coloca uns 15 lacra aí no nosso barril de chopps da Brahma. E já aproveita, Negão do Ice, tira a mão do bolso e me manda lá 5 litros de chopps de vinho, que eu quero, hein? Ô Jaburu, você toma juízo, hein? Não vai tomar o chopps antes da hora, hein? Sábado tem o churrasco das celebridades. Tudo porcaria. 11:22.

0: vigilante fofoqueiro.
1: Mais de um mês que esse carro preto busca o meu amor. Agora acabou.
0: Mas também, né, colega? Alguma coisa não tá certa aí, hein? Faz 3 dias que ele largou dela, né? Tá ali, você viu ele falando na música. Faz 3 dias que eu deixei ela, mas faz um mês que esse carro preto tá em frente à casa dela. É, conta no dedinho, faz 3 dias que eu larguei dela e faz um mês que esse carro preto tá em frente à casa dela. Alguma coisa não tá certa aí, hein? Bem feito pra você, quem manda você fazer, né, ficar aí não dar valor pra mulher, fica enchendo o saco, não é simpático, não é amoroso, leva um pé na bunda e eu gostei. É, que rolo, hein? Tá aí Guilherme Santiago, Casa Amarela. Gente, eu vou ali e já volto, é rapidinho, hein? Rapidinho, eu já tô de volta aí pra gente bater papo aqui, hein? Dá tempo de você ligar em 3807-2237. Finalzinho do programa, a gente tem a marmita do restaurante Pizzaria Jaidone. 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

0: 11:30.
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0: Muito bom dia, Rádio do Coração. Desde 1947, essa emissora tem história. Pitu tá pouquinho aqui, viu? Tô aqui há um ano e pouquinho, sabe? Acho que um ano e três meses tô por aqui. Mas a emissora é muito antiga. É aquela programação. Tem muita história. Muitos locutores, muitos apresentadores passou por aqui na nova difusora Rádio do Coração há 47 anos no ar, né? Por isso que a gente fala, quem ouve rádio nunca está sozinho. A gente tá sempre na companhia com vocês. Obrigado pelo carinho, obrigado pela audiência. Quem tá ligado comigo é o Wilson de Acadas. Bom dia, Wilson. Bom dia, esposa do Wilson, a dona Silvana. Bom dia, Silvana. Bom dia aí ao Wilson. Ô, Pedrinho, você não tem o que fazer? Vai trabalhar, vai vender gás, para de encher o saco, velho.
1: Fala, Pitu. É. O Sérgio do bar aqui do Jardim Brasil aqui tá com saudade de você, que você não manda nem um abraço lá pra ele.
0: Ô, Sérgio do bar, um abraço, meu querido, tudo de bom pra você. O Sérgio do bar é do Jardim Brasil. Um grande abraço. Pedrinho, vê que você tá vendendo gás, você tá enchendo o saco aí dos outros, né? Vai trabalhar, para de encher o saco, rapaz.
2: Ô, tem a linguiça grossa aqui, do jeito que você gosta aqui hoje, Pitu.
0: Que é isso? Oferecendo linguiça pra mim? Você é louco, rapaz?
2: Vai Corinthians.
0: Deixa eu ver lá.
2: E vai Corinthians.
0: Deixa eu ver se essa linguiça realmente é grossa mesmo. Não, eu olho mesmo. Não sei não, essa linguiça aí, hein? Essa linguiça aí tá esquisita, hein? Tá muito fina essa linguiça aí. Ô, Vieirinha! Um abraço pro Vieirinha, tá lá já almoçando com a Dona Leonor. Dona Leonor, um beijo no seu coração, viu? Minha amiga Dona Leonor, gente boa demais da conta. O Vieirinha tá lá almoçando e curtindo a programação. Que você quer, Alcidinha?
3: Tu, eu liguei 10 horas, é 11h30, você não tocou minha música. Você não vai embora sem tocar minha música.
0: Eu nem sei que música você pediu.
3: Tinha uma mulher reclamando no programa de filme que você não tocou a música dela.
0: Sério que ela reclamou? E avise ela que eu nem vou tocar. Não toquei e nem vou tocar. Não vou tocar. Ô, Cidinha, eu nem sei que música você pediu. Coloca aí a música que você pediu que eu esqueci, viu? Eu nem sei o que comi ontem. Ah, você acha que eu vou lembrar? Toca aí. É que é milhares e milhares de pedido aqui e a gente acaba ficar devendo. Eu, claro que eu assumo, viu, Cidinha? Eu sou caloteiro de música. Só de música. Coloca aí a música que você pediu. Ô, Negão do Ice, você escutou o que eu falei, né? Sábado tem o churrasco dos, né, o churrasco dos artistas, da celebridade. Então você, por favor, lacra aí o barril de chopes que o Jaburu vai buscar aí, hein? Se ele colocar o canudinho aí, você desce o cacete nele, sem dó.
4: Bom dia, Pitu, bom dia a todos os ouvintes da Rádio Divisora 81.
0: Será que eu tô incitando a violência aqui ou não?
4: 8.1.
0: Eu queria ver o Jaburu tomar uns tapelecos.
4: Passando aqui pra desejar uma boa quinta-feira na graça do bom Deus, deixando um abraço aí pros amigos aí. É. Né? Vocês aí da rádio, pro Donizete, pro Eliseu, o Edilson Ferramenteiro, o Dorigan, o Diego, o Beto, o Carlos, o compadre pra comadre que tá na praia.
0: Eita, coisa boa!
4: A minha mãe, a Dona Inês.
0: Beijo, Dona Inês!
4: O pessoal do Ice, né, pra família Bordeon, os irmãos Carvalho e os Lenda, que vai jogar sábado às 16 horas da tarde. Tem um lugar pra você lá, Pitu.
0: Ah, não sei.
4: O Donizete, às vezes, vai pôr ele no gol.
0: Não vou.
4: O Donizete jogar no gol pra nós.
0: Não vou.
4: Beleza, tchau pra vocês aí, uma boa quinta-feira.
0: Você acha que eu vou perder o churrasco dos artistas, o churrasco da celebridade, Legonóis? Mas não vou mesmo. Ih, que hora? 4 horas da tarde? Eu já vou estar de ponta cabeça. Alô? Deixa eu ver quem tá curtindo aqui comigo. Olha, o Benício, diretamente de Gandu, Bahia. Alô, Benício, é pena o que isso aí, rapaz? Olha que legal. O que é isso aí? Será que é jaca? O Benício mandou aqui um pé de jaca maravilhoso lá. Bom dia, Benício. Aí eu conheço. É jaca. Pé de jaca. Deixa eu ver quem mais aqui comigo também. Rapaziada, mandando oi, mandando bom dia. Gente, que audiência, hein?
2: Viu? E o Frozino com os capim lá? Tá sabendo de alguma coisa?
0: Não. Oi, Frozino.
2: Foi almoçar aqui com nós hoje, ó.
0: Ele
2: com... Dona Leonor foi um almoço especial.
0: É, gente. Dona Leonor é um amor
2: macarrão
0: de pessoa.
2: Com almôndega, polenta, com queijo.
0: Que delícia.
2: Sobrou um restinho daquele queijo mineiro que falei, ela não comeu tudo, não. Tem a linguiça da grossa, do jeito que você gosta.
0: É...
2: E salada de vagem com batata.
0: Que delícia de comida, hein?
2: Falar pra você, hein? Olha. É. Se o Donizete aí contratar a Leonor, falar pra você, pra cozinheira, hein?
0: Vou botar a Dona Leonor lá no restaurante Pizzaria Jaidone, do nosso amigo Donizete. Ela vai fazer uma comida boa.
3: voltando pra casa com a Lady Laura.
0: Ah, mas também você não tinha falado, né?
3: Roteiro de música?
0: É.
3: Não sei não, só de música, é?
0: Só de música.
3: Só de música?
0: Não devo pra ninguém.
3: Ah, não sei não, viu?
0: Um abraço pra senhora aí, ela que é de Campinas, ligadinha aqui comigo, que audiência boa. Vambora tocar música e eu já volto já pra gente bater um papo aí. Vamos de Vitor e Léo, essa música é bonita, Estrada Vermelha.
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0: Laura, de volta pra casa. Que música linda, foi pra Cidinha de Campinas. Milionário José Rico, Milionário José Rico, não, Pitou. Vitor e Léo cantou pra nós, hein? Estrada Vermelha. 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O pessoal é muito gente boa demais. 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Ah, quem tá aqui é a Juleika. Bom dia, Juleika.
1: Bom dia, Pitu, tudo bem?
0: Eu tô joia.
1: Queria oferecer a música Rio Negro Solimões, Sola na Bota.
0: É.
1: Para o Grilo, para a Cidinha, para a Toninha, para a Isabel.
0: É coisa
1: para
0: boa.
1: Para a Cíntia e para todos os ouvintes. Obrigado.
0: Obrigado. Essa é a Juleika, namorada do Grilo.
2: Ô, Pitu.
0: Gostou da música?
2: Se der tempo, toca Morão da Porteira.
0: Não, não. Né? Chega, mulher. Amanhã eu toco para você. Agora chega, hein? É, bom dia. Deixa eu ver quem mais. Lalesca tá por aqui. Sandra Leonel tá por aqui. Quem mais aqui comigo também? É, o César Cardoso. Quanta gente boa participando aqui comigo. Obrigado pelo carinho. Obrigado pela audiência. Quem pediu o Chitãozinho Chororó? Pessoal de Arcadas que pediu, né? Vou tocar aqui pro pessoal ali, pro Wilson e pra esposa dele, a Silvana, uma moda boa aqui do Chitãozinho Chororó. Obrigado, gente, pelo carinho. Obrigado vocês pela audiência aí, tá bom? Sempre ligadinho aqui com a gente. É bom demais saber que vocês estão aqui todos os dias ligados e conectados.

0: Vambora tocar a música boa do Chitãozinho Chororó pra vocês curtir aqui. Essa é boa, Sorriso Mudo. Eita, moda boa!
1: Hora do Pitu.

0: musicão gostoso, delicioso. Olha, deixa eu ver aqui, são 11h52. Ih, tá na hora de eu ir embora. Obrigado pelo carinho, obrigado pela audiência. Já passei pra ele lá, viu, Negão Dóis? Um grande abraço, meu amigo. Menininho, gente boa, tá aí, hein? Deixa eu ver quem mais tá ligado aqui, a Cleide. Pessoal, não adianta vocês ligarem aqui na emissora pedindo. Tá todo mundo querendo ir no churrasco dos artistas, churrasco da celebridade que o Tomo e o Jaburu tá fazendo aí, viu? Eu não sei onde que é, vocês têm que ligar pra eles, hein? O Thomas tá na casa do João Pavan, do sogro dele. Tá lá filando boia e cachaça. O Jaburu tem uma empresa de MDF. Vai lá, pode pedir ingresso lá, tá bom? Coitado do Dudu e a Estelinha aguentar esses malas na chácara dele, não? Jesus Cristo, viu? Coitado, Estelinha, Dudu, tô com dó de vocês, viu? Então tá todo mundo querendo ir no churrasco dos artistas, no churrasco dos estrelas. Eu não sei onde que é, então se não adianta pedir ingresso pra mim que eu não tenho. Procura o Thomas, procura o Jaburu.
1: Mas no momento eu não tô podendo.
0: Né? Eu não tô podendo, tá bom? Então tá aí. Vai ser sábado agora o churrasco dos artistas e das celebridades. E churrasco bom, churrasco de rico. Só vai ter picanha lá. Se o Jaburu chegar lá com um coração de frango, ele vai levar uma surra. Ele nunca mais vai esquecer na vida dele. Gente, a ganhadora da marmita do restaurante Pizzaria Jaidone foi a nossa ouvinte Cleide Vaz Lima. Dona Cleide Vaz Lima, é só a senhora passar na rua Doutor Plínio da Amaral 85 e retirar a sua marmita gostosa e deliciosa do restaurante Pizzaria Jaidone. Donizete, vou pegar uma pizza hoje à noite aí, tá bom? Quero pegar uma pizza hoje à noite aí. Gente, um beijo no coração de todos, tô indo embora. Tá chegando aí Frei Gilson, aí com aquelas mensagens maravilhosas. Frei Gilson demais, não? Que freio maravilhoso que é o Frei Gilson. Depois do Frei Gilson tem o menininho, o Vini Martins. Depois do Vini Martins tem o Marcos Viana com Revista Difusora. Muita coisa boa ainda pra vocês, hein? Um beijo no coração de todos e até amanhã. E que audiência maravilhosa e que audiência gostosa, deliciosa de todos vocês.
2: Grande abraço, meu amigo.
0: Eita, o Negão Dóis tá ouvindo aí. Vambora! A última música vai pra Juleika oferecendo pro Grilo.

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0: pegar a sua Bíblia, porque hoje nós vamos meditar a palavra de Deus. A palavra de Deus é o nosso alimento, a palavra de Deus que é o nosso sustento. Eu tenho certeza que essa palavra vai mover seu coração. Olha, aqui você vai ouvir a palavra de Deus, aqui você vai poder cantar. São minutos que ficaremos juntos, onde você vai fazer uma experiência com Deus. Lembrando que tudo que você ouvir aqui, depois fica registrado no meu canal do YouTube, Frei Gilson / Som do Monte, no meu Instagram, no meu Facebook, todos com o mesmo nome, Frei Gilson / Som do Monte, para que você possa também compartilhar essa palavra com os seus amigos, tá bom? Então, vamos escutar a palavra de Deus.
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1: Uma das coisas que Jesus pediu para nós, e é tão difícil, é perdoar. Não é fácil perdoar. Eu não sei se você tem facilidade para perdoar. Ou seja, a pessoa erra com você, ela te prejudica de alguma forma. E Jesus pede para a gente perdoar. Eu já começo a dizer para você que perdoar não é esquecer a ofensa. Ou seja, perdoar não é amnésia. Eu tenho que esquecer o que a pessoa me fez. Não. Isso é impossível, você esquecer. Não é amnésia. Perdoar também não é um sentimento. Aonde eu não gosto de tal pessoa e agora vou perdoar ela e agora eu não gosto dela, vou passar a gostar dela. Não, às vezes a pessoa é antipática, às vezes a pessoa é uma pessoa até tóxica. Então perdoar não é sentir algo por ela. Perdoar também não é dar razão. Então às vezes as pessoas confundem. Se eu perdoar, estou dando razão para ela. Eu não tenho que perdoar porque ela está errada. Não, mas quem disse que você dá perdão para quem está certo? Perdoar não é dar razão. Veja, Cristo nos perdoou, correto? Perdoou os nossos pecados. Cristo estava dando razão para os nossos pecados. Vocês estão certos e eu estou perdoando vocês porque vocês estão certos e eu estou errado. Não, acho que não. Perdão é um ato de amor. É você ter a consciência de que você não quer guardar aquela raiva no coração. Você não quer guardar porque faz mal para você. Essa mágoa, esse ressentimento, esse ódio. E como Cristo perdoou, eu também vou perdoar. Se Cristo pediu para eu perdoar, é porque faz bem para mim, é porque faz bem para o outro. Faz bem, eu vou perdoar. Mas não é tão fácil perdoar. Vamos meditar sobre isso hoje? Fique conosco até o final. Em nome do Pai, do Filho e do Espírito Santo. Amém. Olha, aproveito para dizer a você o seguinte, está mais perto do que nunca dos 40 dias com São Miguel Arcanjo. 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Olha, milhares de pessoas fazem e os testemunhos são gigantescos. Testemunhos na diária de cura física, testemunhos na família, testemunhos no casamento, testemunhos na área financeira. Olha, e principalmente testemunhos de conversão, testemunhos de mudança de vida. Venha fazer conosco. Falta pouco. Dia 15 de agosto está aí. Dia 15 de agosto, 4 horas da manhã. De 15 de agosto a 29 de setembro. Vamos rezar junto? De segunda a sábado. É um sacrifício? É. Mas quem se propõe a fazer esse sacrifício ganha muito mais. Porque a gente acha que a gente está fazendo muito em oferecer esse sacrifício, mas depois que a gente faz, a gente percebe que tudo que a gente fez é muito pouco. E que Deus, não deu, Deus sempre nos dá muito mais. Eu espero por você. Dia 15 agora. Avisa o máximo de pessoas que você puder. Venha rezar conosco. Mateus capítulo 18, versículo 21 a 35 e capítulo 19, versículo 1. Naquele tempo, Pedro aproximou-se de Jesus e perguntou: Senhor, quantas vezes devo perdoar se meu irmão pecar contra mim? Até 7 vezes? Jesus respondeu: Não te digo até 7 vezes, mas até 70 vezes 7. Porque o reino dos céus é como um rei que resolveu acertar contas com seus empregados. Quando começou o acerto, trouxeram-lhe um que lhe devia uma enorme fortuna. Como o empregado não tivesse com que pagar o patrão mandou que fosse vendido como escravo, junto com a mulher e os filhos.

0: escravos e tudo que possuía para que pagasse a dívida. O empregado, porém, caiu aos pés do patrão e, prostrado, suplicava: "Dá-me um prazo e eu te pagarei tudo." Diante disso, o patrão teve compaixão, soltou o empregado e perdoou-lhe a dívida. Ao sair dali, aquele empregado encontrou um dos seus companheiros, que lhe devia apenas 100 moedas. Ele o agarrou e começou a sufocá-lo, dizendo: "Paga o que me deves." O companheiro, caindo aos seus pés, suplicava: "Dá-me um prazo e eu te pagarei." Mas o empregado não quis saber disso. Saiu e mandou jogá-lo na prisão até que pagasse o que devia. Vendo o que havia acontecido, os outros empregados ficaram muito tristes, procuraram o patrão e lhe contaram tudo. Então o patrão mandou chamá-lo e lhe disse: "Empregado perverso, eu te perdoei toda a tua dívida, porque tu me suplicaste. Não devias tu também ter compaixão do teu companheiro, como eu tive compaixão de ti?" O patrão indignou-se e mandou entregar aquele empregado aos torturadores até que pagasse toda a sua dívida. É assim que meu Pai que está nos céus fará convosco, se cada um não perdoar de coração o seu irmão. Ao terminar estes discursos, Jesus deixou a Galileia e veio para o território da Judeia, além do Jordão. Palavra da salvação. São João Crisóstomo, sobre essa palavra, diz assim: "Talvez te pareça acima de tuas forças imitar a Deus. Na verdade, para quem vive na vigilância, isso não é difícil. Porém, se te parece superior às tuas forças, eu te darei exemplos de homens semelhantes a ti. Vê José, que depois de sofrer tanto por parte deles, foi benfeitor de seus irmãos. Vê Moisés, que depois de tanta insídia por parte do seu povo, roga a Deus por ele. Vê Paulo, que não obstante não poder nem relatar quanto sofreu por parte dos judeus, ainda assim pedia para ser condenado em favor de sua salvação. Vê Estevão, que apedrejado rogava ao Senhor que não imputasse aquele pecado aos seus algozes. Considerando todos esses exemplos, afastemos de nós toda a ira, para que também a nós o Senhor Deus perdoe os nossos pecados pela graça e misericórdia de nosso Senhor Jesus Cristo, com quem ao Pai e ao Espírito Santo sejam o poder e a honra agora e sempre, pelos séculos dos séculos. Amém." Cristo nos pede para perdoar, e aqui São João Crisóstomo nos lembra que José do Egito perdoou, nos lembra que Moisés perdoou o seu povo, nos lembra de Paulo perdoando o seu próprio povo, Estevão perdoando o seu próprio povo. Ou seja, diante de tantas testemunhas, nós não vamos perdoar? Diante de Cristo, que perdoou José, Moisés, Paulo, Estevão, nós temos que seguir esses bons exemplos. Que eu aprenda a perdoar. Pai, Filho e Espírito Santo. Amém.
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0: Resposta a essa palavra, eu quero convidar você agora a cantar comigo.
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1: O programa de hoje está bom demais e eu quero lembrar você, se você quiser ouvir mais pregações, mais meditação da palavra, basta você me acompanhar no meu canal do YouTube, Frei Gilson barra Som do Monte, no meu Instagram, no meu Facebook, no meu TikTok, e lá você vai encontrar muito mais palavra de Deus para você.
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1: Nós vamos terminar este programa rezando. Eu quero clamar agora por você, quero clamar pela sua família. Senhor Deus, libera agora o teu Espírito Santo sobre cada pessoa que acompanha este programa. Vem, Espírito Santo, enche todos os que estão acompanhando este programa agora. Libera, Senhor, para esta pessoa o que ela mais precisa, para o corpo e para a alma. Libera, Senhor, curas e libertações em nome de Jesus para esta pessoa que assiste, que acompanha, que escuta e para toda a sua família. Eu clamo a tua poderosa bênção. Visita agora com bênção de proteção. A bênção que só o Senhor pode dar. Abençoe-vos o Deus Todo-Poderoso, Pai e Filho e Espírito Santo. Amém.
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0: Hein? Tá acabando a semana, graças a Deus. E você ligado, ligada? Vamos juntos até as 3 horas da tarde, hein? A Rádio do Coração. Não sai da sintonia, fica junto comigo. 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

0: Muito bem, seja bem-vindo, seja bem-vinda à Nova Difusora, Rádio do Coração, começando mais um programa Vini Martins, até às 3 horas da tarde, hein? Que belezura! E pra você que está em casa, no carro, no trabalho, na chácara, sítio ou fazenda, aonde quer que você esteja, está acompanhando a Nova Difusora pelo rádio do carro, pelo rádio do caminhão, pelo rádio da sua casa, pelo rádio que tem no seu trabalho. Bom demais, hein? É ainda mais no horário de almoço, 12:20. Coisa boa, hein? Hoje, dia 13 de agosto de 2026, quintou e quintou, graças a Deus. Amanhã é sexta-feira e amanhã tem. Amanhã tem churrascada, tem um suco de laranja. Tem um suco de laranja, bom, hein? Bom, hein? E o nosso WhatsApp é o 3807-2237, pra você que quer mandar mensagem, pra você que quer pedir música, mandar abraço, sinta-se à vontade, tá bom? No 3807-2237, seja muito bem-vindo e muito bem-vinda.
1: E certo trem, meu filho.
0: Calma aí, meu filho. É o César e Paulinho, morto de saudade sua.

É o Mato Grosso Matias com o Retrato de Mãe e Morto de Saudade Sua com César de Paulinho. Chegando agora o Goiânia e o Paranaense, Renascer. Meio-dia 27, seja bem-vindo, seja bem-vinda, é a nova difusora, Rádio do Coração.

o Chitãozinho Chororó, obras de poeta. Meio dia e 33, chegando agora Teodoro Sampaio com Paixão Proibida.

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Muito bem, o Rick Renner com Casa de Caboclo. E o Teodoro Sampaio, Paixão Proibida. Chegando agora o Peão Mulato e Dourado. Chega de maracutaia.

0: É o Chico Rei, Paraná, Amor Rebelde. Na sequência, o nosso intervalo, não saia daí.
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0: Olha a hora, em meio-dia e 56.
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A Rádio do Coração 1 e 2, ouvimos João Mineiro Marciano, Se Eu Não Puder Te Esquecer, moda boa não para de jeito nenhum. Boa tarde pra você que está em casa, pra você que está no carro, na chácara, sítio ou fazenda, aonde quer que você esteja, está acompanhando, está ouvindo a nova difusora, bom demais, hein? Nosso WhatsApp é o 3807-2237, tá bom? Pode mandar mensagem, pode pedir música, mandar abraço. Sinta-se à vontade no nosso WhatsApp, não só no WhatsApp, né? Mas também pelo telefone fixo. É o mesmo número. Aí fica a seu critério, é você que manda, tá bom? Eu estou aqui pra te atender, pra tocar a moda que você quiser, tá bom? Ô Leandro, aquele abraço pra você, meu querido. Um grande abraço pra você, agradeço o seu carinho, audiência e também a sua participação, é claro que não pode faltar. Boa tarde, amigo Vini, tudo bem? Vini, eu gosto dessa música, da sua abertura. A abertura do programa, o tema. Mando um abraço para todos os ouvintes e a vovó Vilma Marino, um beijo pra você, tá bom? Eu que agradeço o carinho, a audiência, também a sintonia. Ô vó, tudo bem, vó? Bença, a Marino mandando um beijão pra senhora, tá bom? Muito obrigado, Marino. Um beijo pra você. Hoje, quinta-feira, dia 13 de agosto de 2026. E a moda não para de jeito nenhum. Vou repetir o nosso WhatsApp. É o 3807-2237. Já deixa seu recado, igual o Gigi, hein? 1 e 4.

o Rio Negro Solimões, de São Paulo a Belém, agora é o Daniel, declaração de amor. 1h14, seja bem-vindo, seja bem-vinda à nova difusora, Rádio do Coração.

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1: Uai, capataz, tá ficando louco?
2: Louco.
3: Só roqueirinha aí, fi.
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o Edson Hudson, ela encasquetou. E ouvimos também João Carreiro e Capataz, Roqueirinha. Na sequência, o nosso intervalo, não sai daí, é VaptVupt, hein?

0: Olha a hora, hein? 1h28.
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o Zezé e o Luciano, meu coração só quer chorar. Chegando agora o João Neto e Frederico, não vou mais chorar um tanto de chororô, meu Jesus amado, hein? 1h34, alô alemão, aquele abraço pra você, hein? É, bora fazer dinheiro pra gastar tudo no fim de semana. Boa tarde pra você, alemão, tamo junto, hein? 1h34, moda boa não para.

o milionário José Rico, homens. Chegando agora, João Mineiro Marciano, Chuvas de Maio. Alô, Maria Pascoalão, aquele abraço pra você. Obrigado pelo seu carinho, audiência e também sintonia.

é o Bruno Marrone, Inevitável. E ouvimos também João Milene Marciano, Chuva de Maio. 1:48 é a nova difusora, Rádio no Coração. Alô, Cida, essa é a Cida de Olambra, um beijo no seu coração. Obrigado pelo seu carinho e audiência.

0: o Chico Rei, Paraná, de lá pra cá, daqui pra lá, tá tudo junto e misturado. Chegando agora, Amor Carrapicho, com Ata aí de Alexandre.
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0: É Amor Carrapicho com a Thaíde Alexandre. Na sequência, o nosso intervalo, não saia daí.
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0: Difusora, boa tarde, 1h58.
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É o Sérgio Reis, para Pedro, Pedro, para todo mundo. 2:03, moda boa não para. Chegando agora o João, Paulo e Daniel. Tá faltando amor?

0: É o Lucas e Luan, pondera. 2:09, 2:10 agora, a Nova Difusora, Rádio do Coração, mandando aquele abraço pra nossa amiga Cida que está em Olambra. Cida, um grande beijo pra você, tá bom? Agradeço o carinho, a audiência e também a sua sintonia. Um beijo no coração. Fala, Vamir, tá macetando a pratada, era a panelada, na verdade, né?
1: Aí, meu amigo Vini.
0: Oi.
1: Eu tô ocupado agora, rapaz, arroz, feijão, língua de vaca e purê de batata, meu amigo.
0: Aí é bom, hein, Vamir? Bom demais, hein? Bom rebolamento de queixo pra você. Tá, Divino, você tá bom ou não? Manda um abraço para o meu tio, o Toninho Alemão. Ele tá todo dia aqui comigo, um homem que eu tenho um grande carinho e respeito. Ô, Lu, você tá bonzinho ou não? Alô, Toninho Alemão, você tá bom ou não? Aquele abraço pra você, hein? Obrigado pelo seu carinho, audiência, também a sintonia. Pode deixar que eu vou mandar uma moda boa aí, viu, Lu? Bem caprichado, hein? Olá, Vini, boa tarde, estou ligado no seu programa e torcendo hoje para o meu Santos. Vixe Maria, rapaz, será que vai dar bom ou não? É o nosso amigo Vanderlei, alô Vanderlei, ele que está na Bahia nos acompanhando, aquele abraço para você. Muito obrigado pelo carinho, pela audiência, também a sintonia, rapaz, eu pro futebol tô mais fora do que não sei o quê. Meu Jesus amado, olha, até me perco nas palavras. Eu no futebol não fico muito ligado, não, mas tomara que o Santos ganhe. Se não for jogar com o Corinthians, se o Timão for jogar, eu tô torcendo pro Corinthians, lógico, né, corintiano. Ô Vini, tarde ou não, o alemão, amanhã vai vir um cliente do bairro do Pantaleão buscar amortecedor. É mesmo, rapaz? Olha que chique. Do Pantaleão, certeza que o meu pai deve conhecer, mas não tenha dúvida, não tem uma pessoa que meu pai não conheça lá do Pantaleão. Meu Jesus, se for um morador novo, ele descobre quem é na hora, viu? Ô alemão, aquele abraço pra você, muito obrigado pelo seu carinho, sua audiência também, a sintonia, tá bom? Tamo junto sempre! A nossa amiga Terezinha também nos acompanhando no Jardim Brasil, ela pediu Inquilina de Violeiro com Cacique Pajé, um beijo pra você. A nossa amiga Marlene também nos acompanhando juntamente com a filha Ana Lúcia, também pedindo moda boa, hein? Sempre na sintonia, um grande beijo pra vocês aí, tá bom? Ô pai, conhece o Paulo Nardim? E a charada do meu pai? É outro Paulo Brasil também, será? Será?
2: Brasil!
0: Ô, meu pai deve conhecer, certeza. Ô Paulo Nardim, ô pai, manda um alô se você conhece ou não. Fala pra mim, eu sei que você tá ouvindo a rádio agora. Tá bom? Moda boa não para, 3807-2237. Vou preparar o terreno aqui pra tocar as músicas, senão... você esqueceu, azedou. Não pode esquecer. É o João Renes e Reni, ausência.

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o Chitão e o Chororó, Coração Sertanejo. Chegando agora a Lenha Ladinha 2 graus. É a moda boa não para, 2h22.

0: Olha a hora, em 2:30.
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0: Rádio do Coração. Ô Lu, prepara o alto-falante aí, rapaz, que agora o trem vai rasgar, hein?
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0: Nossa senhora, é o Zezé e o Luciano? Preciso ser amado.

0: É o Zezé e o Luciano, Preciso Ser Amado, 1996. Agora são 12h36, 12h37, agora é a moda boa, não parem. Cadê o Paulo Brasil?
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0: 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Bom, ele apareceu, né, Paulo Brasil? Oh, meu Deus do céu, hein? Moda boa não para, mandando um beijo, um abraço pra nossa amiga Claudete no Ribeirão. Um beijo pra você, Claudete. Muito obrigado pelo seu carinho, audiência. Também a sintonia pedindo o resto de gente do Milionário e José Rico. É boa demais essa moda, hein? Vou tocar, deixa comigo, tá bom? Um beijo pra você, agradeço o carinho, audiência e também a sintonia. Chegando agora o Rio Negro e Solimões, não tô nem aí.

0: o César e Paulinho, da água pro vinho. Moda boa não para de jeito nenhum. Agora são 2 horas e 55 minutos. É a Nova Difusora, a Rádio do Coração, com muita moda boa e moda gostosa. Você ligado, ligado em nossa sintonia, em nossa programação, mandando um beijo aqui pra nossa amiga, a Regina Bortolotti, também nos acompanhando. Um beijo no coração. Muito obrigado pelo carinho, pela audiência e também a sintonia. Pessoal, eu estou ficando por aqui. Até amanhã, assim, se Deus permitir, a direção deixar. Eu volto com você a partir do meio de 15, após o Frei Gilson, tá bom? Chegando agora com você, o Marcos Viana, com o Revista Difusora, até as 5 horas da tarde, tá bom? Um grande beijo no coração, um grande abraço e até amanhã. E a última de hoje, ficando por aqui com o Leandro e Leonardo. Solidão!
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13 de agosto de 2026. E aí, tudo bem com você? Como está o seu dia? Estamos ainda no meio da tarde, tudo ainda acontece, né? Tem tudo ainda para acontecer até 5 horas, a hora que o comércio começa a fechar. Até lá, você tem aí a melhor programação, ficou com o Vini e agora continua comigo, Marcos Viana.

0: não só aqui da nossa região, mas no Brasil e no mundo também, tá bom? 3:04, estamos juntos a partir de agora até 5 horas da tarde. Nova Difusora, a Rádio do Coração, tá começando.
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0: Revista Difusora, começa bem com Felipe Falcão.

clássico da nossa música, o Misáter tocando em frente. Música linda demais para começar bem a nossa revista de hoje, hein? A nossa tarde de quinta-feira para sexta. Trembão, hein? Maravilha, que bom ter a sua companhia, que bom estar aqui na Nova Difusora, tocando a música que você gosta, levando carinho, levando a informação. Falando em informação, falando em entretenimento, olha só, Virgínia Fonseca, de todos os modos, ela está sempre bombando nas redes, né? Dessa vez, por causa de uma decisão que ela tomou, ela vai deixar o posto de rainha da bateria ou de bateria da Grande Rio. É isso mesmo, o influenciador anunciou que não seguirá no posto o ano que vem, 2027, nas redes sociais. Torcedores já apontam um nome para ocupar o cargo. Se bem que a Virgínia, ali no posto de rainha de bateria da Grande Rio, não era unanimidade, né? Uns falam que ela comprou o posto, porque simplesmente ela substituiu a Paola Oliveira, que era um fenômeno, é um fenômeno ainda, né? A Paola Oliveira. Bom, enfim, Virgínia surpreendeu os seguidores ao anunciar que não será mais rainha de bateria da Grande Rio. A influenciadora comunicou a decisão nas redes sociais e encerrou um ciclo marcado por muita repercussão entre críticas, elogios e momentos de forte exposição durante o carnaval desse ano, né? Em um desabafo, Virgínia afirmou que se despede do posto com o coração apertado, mas agradeceu à escola e ao carnaval pela oportunidade. Ela disse: "Venho com o coração apertado e cheio de verdade me despedir do posto de rainha de bateria da Grande Rio. E antes de qualquer palavra, quero agradecer ao carnaval e à Grande Rio por me permitirem sentir essa magia de perto. É uma experiência única viver o maior espetáculo da terra", disse Virgínia Fonseca. Ela também falou sobre a intensidade da função e a dificuldade de conciliar o posto com outras áreas de sua vida. Ela disse aqui, ó: "Reconheço também o peso disso, sei o quanto é exaustivo, o quanto exige presença, o quanto pede comprometimento e não sei fazer nada pela metade." A influenciadora ainda relembrou os momentos de críticas e elogios que recebeu ao longo da trajetória. Disse ela: "Ali me senti em casa, amada, protegida e, acima de tudo, feliz. Entre vaias e aplausos, a gente caminhou junto", declarou a queridíssima Virgínia Fonseca, né? Agora os fãs já começam a se mexer nas redes e pedem quem? Paola Oliveira de volta, né? Pouco depois do anúncio, os fãs da Grande Rio começaram a especular quem poderia assumir o posto. Entre os nomes mais lembrados está, claro, o de Paola Oliveira, que marcou época como rainha de bateria da agremiação. Nas redes sociais, internautas defenderam o retorno da atriz e não economizaram nos pedidos, não, viu? "Glória a Deus, essa mulher saiu. Volta, Paola", comentou um usuário. "Vem, Paola", escreveu outro. "Volta, Paola, pro posto que você nunca perdeu e volta pra Caxias, rainha", também apareceram aí entre as mensagens, né? Mas apesar da torcida, não há confirmação de que a atriz Paola Oliveira voltará mesmo ao posto. A Grande Rio ainda não anunciou quem será a próxima rainha de bateria. E também há um certo tempo, né, até o próximo carnaval, então talvez não seja assim, eles não vão entrar em desespero para achar uma nova rainha de bateria da Grande Rio. São 3:17, uma ótima tarde para você, viu? Tô aqui esperando o seu toque, tô aqui esperando o seu contato, seu pedido musical. Vamos fazer parte, vamos curtir a nossa revista eletrônica, a nossa revista Difusora. Olha que moda boa, Zé Henrique e Gabriel, Dona do Meu Destino.

Nova Difusora, Rádio do Coração e Christian Ralph, Vida Dividida, música bonita demais, né? E aí, tudo bem? Boa tarde, 19-3807-2237, pra

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0: 13 para as 4. Ô, gente, olha só. Chance de El Niño muito forte entre outubro e dezembro desse ano chega a 95%, diz aí a Agência Climática dos Estados Unidos, tá? Aquecimento do Pacífico Equatorial acelerou desde julho. A Agência dos Estados Unidos atualizou nesta quinta-feira, ou seja, hoje, a projeção para a intensidade e a duração do fenômeno. Esse negócio aí tá preocupante, viu? A Administração Oceânica e Atmosférica dos Estados Unidos, que é a NOAA, na sigla em inglês, atualizou hoje, quinta-feira 13, a previsão para o El Niño deste ano e passou a estimar em 95% a chance de o fenômeno atingir uma intensidade muito forte já nos próximos meses, tá? No boletim anterior, que foi publicado lá em 9 de julho, a agência calculava em 81% a probabilidade de um El Niño muito forte entre outubro e dezembro deste ano. Para o período entre novembro e janeiro, já no fim da primavera e início do verão no hemisfério sul, a expectativa de um fenômeno muito intenso é de 90%, de acordo aí com a previsão, tá? Ainda de acordo com a NOAA, considerando as projeções atuais de temperatura do oceano, há 69% de chance do evento ficar entre os maiores já registrados desde 1950. A nova projeção chega aí em um momento em que o aquecimento das águas do Pacífico Equatorial continua aumentando. O índice de temperatura superficial equatorial aumentou durante julho, refletindo aí um ano. Bom, o El Niño, pra gente entender, e a La Niña são as duas fases do mesmo fenômeno climático chamado Enos, que é El Niño Oscilação Sul. O El Niño é caracterizado pelo aquecimento maior ou então igual a 0,5 graus das águas do Oceano Pacífico Equatorial, tá? O fenômeno, ele ocorre com frequência a cada 2 a 7 anos, tem duração média de 12 meses e gera impacto direto no aumento da temperatura global. A La Niña é o oposto dele, um resfriamento dessas mesmas águas com efeitos igualmente significativos, mas em direção contrária, né? Então, nesse caso, a gente tem o El Niño, que pode esquentar demais. Então, vai se preparando aí, porque você pode perceber que no sul do país tá chovendo demais, chuvas torrenciais. Aqui pro sudeste vai dar aquela oscilada entre dias mais secos e dias chuvosos, tá? E o nordeste muita seca. Então tá aqui, 95%, segundo a agência NOAA nos Estados Unidos, que isso deverá acontecer agora, a partir de outubro até dezembro. A gente tem que se preparar, né? Não é fácil, não. É o que eu falo. Quando é a natureza, não tem jeito. A natureza, quando ela vem pra valer. 10 para as 4, passando para desejar uma ótima tarde de quinta-feira, abençoada para você e família. Quero ouvir uma música aí com a Thaíde Alexandre, Luzes da Ribalta. Boa tarde, Marcos Viana. Boa tarde. Obrigado aí, quem que tá mandando para mim esse boa tarde é a nossa querida amiga aqui, a Regina Bortolotti. Oi, Regina, tudo bem, dona Regina? Boa tarde, viu? Obrigado pela participação. Oi, Maria, tudo bem, querida amiga? Ela está em Limeira, mandou a foto de um gato bonito. Ô, gato bonito esse, hein? Parece eu até. Ai, ai, ai. Sabe que música eu quero ouvir, Marcos? Condenado por Amor, Lourenço e Lorival. Vai pra todos os condenados por amor, tá certo? Maria, beijo no coração, tá bom? Eu vou começar esse bloco musical com o Tonico e Tinoco, tem modão couro de boi.
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0: Moda boa, Lourenço Lorival, condenado por amor, pra você uma ótima tarde. Seja muito bem-vindo, muito bem-vinda. É o Revista até as 5, hein?
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0: pumba aí no seu coração, hein? 19-3807-2237 para você participar, viu? Até 5 horas da tarde, o amigo Marcos Viana está aqui do seu lado, levando a música, levando a informação, com muito carinho e, claro, muita alegria para você. Tá no ar, tá rolando até as 5.
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0: Abrindo essa nossa segunda e última hora com o Chitãozinho e Chororó, uma das músicas mais bonitas que eu já ouvi, uma das letras mais bonitas que eu também já ouvi. Planeta Azul, aqui na Nova Difusora, na Rádio do Coração.

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1: Lady Laura, João Carreira e Capataz, Desafio dos Sexos, aqui na nova difusora na Rádio do Coração, hein? Meu amigo alemão, tudo bem, meu amigo? Boa tarde pra você aí, hein? É, tá na sua loja, Alemão Amortecedores aí em Mogi Mirim, sempre curtindo a nossa programação, né? Valeu, cara, aquele abraço pra você, viu? E hoje tem Coringão à noite, é, Coringão, Copa Libertadores da América, jogo na Argentina contra o Rosário Central.

0: Divine. Pior que seja você hoje, né? Conta quando você não tava aí, né, Vinodinho? Eu queria ouvir uma música, oferecer pra minha irmã Silvia, de Uberaba, certo? É... me parece que é rumo a Goiânia, né? É bom demais, né? É maravilhoso, né? Eu que já... eu conheço bastante Goiânia, né? Eu que servi o batalhão da guarda presidencial em Brasília. Eu tava sempre indo pra Goiânia. Tá? Eu toquei com... No batalhão de Goiânia, né? Aniversário. Depois de lá, fomos pra Ipameri. Também toquei lá. Lá tocava a Caixa Clara, com a banda de música do BGP. E era muito bom. E na Retreta, eu tocava a bateria completa. Então, hoje ainda é você, né, Max? Tá joia, beleza. É pra o Afonso de Cosmópolis, tá? Eu fiz um pedido aí, rumo a Goiânia, certo? Se você poder me atender, eu apresento pra minha irmã Silvia. Tá ótimo, tá? Então não repara não, tá? É, tá tudo certo, tá? Tá, muito obrigado, viu?
1: Grande abraço, seu Paulo. Obrigado, viu, pela participação do senhor. Seja sempre bem-vindo. Vou tocar a sua música, sim, com certeza. Vamos lá, oi, boa tarde.
2: O Marcão, boa tarde, que é o Neiro de Bragança, que toca o modão pra nós ver aqui no Rádio Que.
1: Opa,
2: Zé Carreirinho, Piranguinho. Peço pra vocês da rádio, peço pro Kelvin, pra você, pro Pitu, pro Vini, pro Grilo, pro colega, pro Zezão da Linguiça e pra todos que estão ouvindo a rádio. O Carcassinho e pra todos. Tenham uma boa tarde, tudo de bom, meu irmão. Tamo junto.
1: Valeu, companheiro. Aquele abraço, viu? Valeu, 19-3807-2237 pra você participar. Vou começar esse bloco musical com o André Andrade, Pássaro Sem Ninho. Moda boa, nova difusora, toca pra você.

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0: Doutor Nestorzinho Goiano Valente, você curtiu aqui no Revista Difusora. Pra você uma ótima tarde. Mais uma vez aí eu agradeço pelo seu carinho, pela sua participação também, pelo nosso WhatsApp, hein? 19-3807-2237. Abraço na escuta, Caetano de Curitiba. Olha que bacana. Numa das mais bonitas capitais do país, Curitiba, né? Tá aí, grande audiência no Circuito das Águas. Obrigado, meu amigo. Toca modão pra nós, com toda a certeza do mundo, viu? Boa tarde aí pro seu Roberto Caetano, tá junto com a gente na bela cidade de Curitiba, aí no Paranazão. Ei, Paranazão, velho de guerra, bom demais, hein? Obrigado, seu Caetano, aquele abraço, viu? Pro senhor e pra toda a família aí.
1: Ô, Marco Viana, boa tarde. Marco,
0: Grilo.
1: Aqui, tudo bem, Marco?
0: Fala, Grilo.
1: Ô, Marco, toca aí a música boa de viola do Cacique Pajé, aquela chonadona, esse não... Cacique Pajé mesmo. Aquela boa de viola, foi assim, com o Nipe Bragança, o Carcassinha, tudo que tá ouvindo por lá, no Rancho do Nego. E também pra Julica, pra Toninha, Cidinha, e tudo que tá ouvindo, Toninho do Jardim Vale Verde, tudo que tá ouvindo. Você também, viu, Marco? Vai pro que é o Ivo de Tu.
0: Tá bom, ô Grilo, você tá mal nessa foto aí com esse senhor de chapéu preto aqui, hein? Pito velho de guerra. Amanhã, 9 horas da manhã, ele tá por aqui, hein? Abraço, vou tocar um cacique pra

já fala da Simaria, que faz parte aí desse movimento moderno, né, dessa música chamada sertaneja, que na verdade não é mesmo, né? A Simaria, ela anunciou o retorno aos palcos após 4 anos e justifica a demora. Ela disse que precisava desse tempo, né? Segundo a cantora, que ela anunciou hoje, quinta-feira, o seu retorno aos palcos após 4 anos aí de pausa. Ela falou, precisava desse tempo, ela fazia dupla com a irmã dela, Simone Mendes, que continuou, seguiu carreira, né? Acho que todo mundo na vida, se poder, claro, ele dá um tempo, né? Tem gente que faz aquele famoso ano sabático, né? Fica o ano inteiro sem trabalhar, vai viajar, vai ler, vai estudar outras coisas, vai dar uma remodelada na cabeça, mas isso é pra quem pode, não é pra gente que tem que trabalhar todo dia, porque o boleto não para de bater lá na porta sua pra você poder pagar, não. Você vai, não, vou tirar um ano sabático, eu também quero, mas posso? Não, jamais. Mesmo porque, não sei, cara, você ficar um ano inteiro assim, sem fazer alguma coisa, pra você tirar um ano sabático, na minha opinião, você tem que, como eu falei, ler muito, fazer uns cursos, buscar informações, viver um momento diferente, mas com atividades, né? Bom, a pausa nunca foi um fim na minha história, foi só o tempo que eu precisei para voltar bem e meu reencontro com a música tem data e lugar para acontecer, disse ela. O retorno da artista vai acontecer no dia 12 de setembro em um show no Vibra São Paulo. Os ingressos estarão disponíveis a partir da sexta-feira, agora 14. Na ocasião também será gravado um DVD da Simaria Mendes, né? Não sei se ela também vai usar esse sobrenome ou se ela vai ficar apenas como Simaria. Boa sorte pra ela, viu? Meus amigos, meus amores, tô indo embora, volto amanhã 3 horas da tarde, viu? Na sexta-feira, com muita moda boa, com muito amor no coração e, claro, muita informação pra você. Na sequência, tem o Kelvin Souza, você vai ter um fim de tarde maravilhoso, muito abençoado, uma noite também maravilhosa e amanhã, se Deus quiser, nós estaremos juntos novamente. Tchau, deixar uma que eu acho linda demais. Essa música tem uma letra que a gente precisa pensar e refletir muito sobre isso. Não é verdade? Mike Lian, Truque da Moeda.

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2: Hora certa! 5:01, boa tarde.
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1: Opa, agora é comigo, hein? Agora o trem pega, rapaz. Agora é só chicote estralando pra lá, pra cá. E boa música pra você até 7 horas da noite. Hoje, quinta-feira, dia 13 de agosto de 2026. Por pouco não ia ser sexta-feira 13, hein? Aí o Carcassinha ia tremer todo, rapaz. Ele ia ficar todo sossegado. Chegou a sexta 13.

0: cair no chão. O molecada adora aqueles baldinhos, né? Já vem com rastelinho, já vem com a colherzinha daquelas de plástico. E vai ter também, agora é pros adultos, agora eu quero falar com os adultos. Adultos, atenção, vovô, vovó, titio, titiga, você homem, você mulher. 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Ele é bonito demais, é da cor preta, viu? 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O Leandro, eu nem comecei o programa direito, o Leandro já tava ligando aqui, já colocando a mãe dele, a Maria Pascoalão, no sorteio. Leandro tá ligeiro, hein, Leandro? Tá mais rápido que The Flash, hein, hoje, hein? Tá ligeirão, ligeirão, ligeirão. 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A Albrag, Associação dos Produtores de Linguiça de Bragança Paulista, e o Festão que tá para começar aí, ó. É o 14º Festival da Linguiça de Bragança Paulista. Começar com um modão caprichado aqui. Vamos lá pra Barranca do Rio.
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0: 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Ei, Oliveirinha, resposta da marreta. O Mike Lian abrindo o programa do Kelvin desta quinta-feira, Canoeiro. Só pra começar, viu? Ó, tem bastante gente já participando aqui, vai ter aquele sorteio legal no final do nosso programa. No decorrer do programa vai ter mais um baldinho daquele pra criançada brincar na areia, viu? Tá bom? 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
0: A Claudete, tudo bem, querida? A Claudete ligou aqui, a gente bateu um papo, prosseguiu aqui. A Claudete é do Ribeirão, bairro do Ribeirão, em Amparo. Ela pediu aqui Carmen Silva, Fofurinha. Aê, Fofurinha, bom demais. Quem mais que tá junto com a gente aqui, ó, mandando bronca aqui? A Bete, tudo bem, Bete? A Bete tá em Itatiba, já coloquei aqui o nome dela, da família, na oração, viu, que ele tá aqui no livro da oração, viu? Tá, Deus abençoe você, toda a sua família aí, viu? É, boa tarde, Kelvin, boa tarde a todos. É, Chitão, obras de um poeta. Ô, meu irmão, forte abraço pra você, viu, João? O João tá falando aonde, hein? Da onde que é o João? João? Cadê o João? João, rapaz. É de aqui de Amparo mesmo, João? É, né? Abraço pra você aí, viu, João? Tudo de bom aí, viu, meu irmão? Graças a Deus, né? Tudo certinho, então tá bom. Quem mais que tá por aqui? Benício. O Benício vai chegando essa hora aqui, ele já começa a chacoalhar o gargalo do garrafão lá, rapaz. Adivinha o que que tem dentro desse gargalo? Isso mesmo, engasga gato. E ele tá lá, firme e forte lá. Ô Benício, quantas cabritinhas já tem aí? Hã? Quantas tem aí? Bastante, né? Quando nós for aí, nós vamos comer um cabrito, hein? Um cabrito daquele jeito que você sabe fazer aí, hein? Beleza, Benício? Abraço pra você, viu, meu irmão? Chega chegando, nego.
2: Meu amigo Kel, boa
0: Opa,
2: tarde.
0: Boa tarde.
2: Que toca. Um modão pra nós ouvir que nós. Verinha, a moça dançou pro diabo. Com o diabo.
0: Ai, ai.
2: Ofereço pra você, pro Carcassinha, que ela adora essa moda.
0: Vixe, Maria, eu ia falar
2: colega,
0: isso.
2: Pro Negão da Linguiça, pro Grilo e pra todos que estão ouvindo a rádio.
0: Aê,
2: boa tarde,
0: nego.
2: Tudo de bom, meu irmão. Tamo junto. E feliz também pro Armandinho, que trabalha no carvão aqui.
0: Ô, Armandinho, abraço pra você. Ô nego, se tocar essa música aqui, ainda mais que o Carcassinha tava torcendo pra hoje não ser dia 13, rapaz, sexta-feira 13, aliás. 13 é. Mas já pensou se fosse sexta-feira 13 tocando essa música aí? Ele ia subir esse morro aí a milhão, rapaz, não ia ficar nada no caminho, rapaz. Ele ia chegar lá no morro, lá todo melado. Todo cagado, vai. Ei, meu Deus do céu, só o mosteiro. Alemão, você tá firme, Alemão? Alemão tá lá em Mogi Mirim, rapaz. Alemão gruda o amortecedor, não solta pra nada, pai. Eu tô achando que o Alemão não tá soltando nem pra tomar café mais, viu, rapaz? Abraço aí pra você, viu, Alemão? Tudo de bom aí, meu parceiro. O Wilson de Arcadas também tá aqui junto com a gente, a esposa Silvana. O Wilson foi um dos ganhadores da tábua de cortar carne, né? Já estreou, Wilson? Já estreou a carne aí? A tábua? Já, né? Então tá bom. Boa tarde.
3: Boa tarde, Vini.
0: Ô, rapaz, já foi. É o Kelvin.
3: Agora dividiu mais o programa, né?
0: Ô, rapaz.
3: Que bom, é ótimo. É ótimo, mais apresentadores, né?
0: É verdade, é verdade.
3: Eu pedi uma música antes, mas tudo bem. Falou aí sobre, mas não tocou.
0: Ele não tocou, vou tocar pra você.
3: Não tem problema, não. Vamos fazer o seguinte. Você escolhe aí, principalmente as mais antigas, são muito boas.
0: Beleza.
3: Do Zoom.
0: Do Zoom?
3: Milionário Zé Rico.
0: Aí, vou tocar uma boa pra você Zé aqui.
3: Rico, bom demais, né?
0: Opa!
3: Ofereço pra minha irmã Silvia, que está aqui em Cosmópolis. Ela é de Uberaba.
0: Ô, Silvia!
3: Está aqui comigo em Cosmópolis.
0: Olha que beleza. Tá joia!
3: Aí, beleza!
0: Beleza!
3: Vai, Corinthians!
0: Opa,
3: hoje
0: vai!
3: Libertadores, hein?
0: É hoje, hein? Ó, hoje a cobra vai fumar. E Paulo Afonso, direto de Cosmópolis, pra toda a nossa região aqui. A Zuleika chegou. Zuleika!
4: Tudo bem?
0: Tudo bem.
4: Eu queria oferecer uma música de Paulo e Paulinho, Amor de Primavera.
0: É.
4: Para o Grilo, para a Cidinha, para a Toninha, para a Cíntia, e para a Belinha e para a Isabel. E para todos os ouvintes. Obrigado, um abraço. Eu quero participar do sorteio.
0: Opa, tá participando aqui. Zuleika, quem mais aqui, ó? Boa tarde, Kelvin, tudo bem? Manda aí uma boa aí do João Mineiro e Marciano. Maria Voizac de Limeira, tudo bem com você, Maria? Tudo bem, querida? Graças a Deus. Deixa rolar.
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0: Coitado do menino, hein?
1: Quem?
0: No Carcassinha. Carcassinha já tá correndo, já dois quilômetros morro acima. Ô, Carcassinha! Calma, meu filho, é só uma música, só, Carcassinha. Vieira e Vieirinha, moça que dançou com o diabo. Carme Silva, fofurinha, volta, Carcassinha!

0: É lógico que atrasa, não adianta. 5h31, boa tarde.
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0: Um clássico da música sertaneja, Chitãozinho e Xororó, obras de poeta. E moda boa demais, hein? Quem foi que pediu essa música aqui mesmo, rapaz? Quem pediu esse modão aqui mesmo? Foi o João. Ô, João. Valeu, João, modão, hein? Um abraço pra você, viu, amigão? Bacana. 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Trem que pula, não sei se é cavalo ou mula, mas que pula, pula. Deixa eu atender aqui, ó, vou tocar a música de todo mundo aqui, viu? Vou tocar a música de todo mundo. A Clarice do Jardim Brasil também tá aqui com a gente. Ô Clarice, eu vou ouvir um por um dos seus áudios aqui, viu, querida? Tá bom? Tá, vou ouvir um por um aqui, tá? É, deixa eu ver aqui. Rogério do Cartório de Lençóis Paulista. Ei, Corbeta das Facas. Aí sim, hein? Abraço aí pra todo mundo aí, viu, Rogério? Essa turma que gosta de um modão caprichado e gosta da nova difusora aqui, seja sempre bem-vindo aqui. Com quem que você tá hoje, Grilo? Quem que tá aí, Grilo?
1: Boa tarde, quem é? Boa tarde, quem é?
0: Boa tarde,
1: assim que eu fazia aquela música de viola, Xonaduna. Torcer pra Juleica, Toninha, Cidinha. Ó, também pro Fala Fala.
0: Certo.
1: O Chicão da Vila Nova, o Chico da Atalaia, o João da Horta, o Tostão. Também vai pra turma lá do bairro do Rosa, o Zé Recanelli, o Márcio Recanelli. Também vai pro Toninho, pra Isabel do Vale Verde, pro Jair, pro meu irmão. E pra tudo que tá ouvindo. E também vai pro meu amigo Formiga, lá do posto.
0: Ô, Formiga!
1: Formiga!
0: Formiga!
1: Falou, boa tarde! Cacique pra gente, hein?
0: Valeu! Abraço pra você aí, viu? Ô Grilo! Ó, estão falando aqui nos outros programas aqui, não vou citar o nome do locutor, não, mas estão falando aí que você vai encher um ônibus com 44 lugares e vai estar levando num churrasco por aí. Onde que vai ser isso que eu não tô sabendo, Grilo? Diz que é churrasco dos artistas. Hã? Eu não tô sabendo disso não, que eu não fui convidado mais artista do que eu, rapaz. Ah. Ei, grilo, velho, o pessoal vai chegar chegando lá, rapaz. Pode mandar matar um boi. Se chamar a turma do Jaburu, então vou te contar, ô Jaburu. Ave Maria, eu não quero nem ver o Thomas, rapaz. Eu acho que ele vai perder o rumo até de volta de Portugal, eu acho, rapaz. Você é doido, rapaz. Deixa eu ir tocando aqui pra essa turma aqui, ó.
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0: do que você gosta de Paulo e Paulinho, Amor de Primavera, foi pra Juleica, Juleica na chonação de nada com o grilo, paixão, tá daquele jeito assim, rapaz, olho brilhando, né, pele brilhando, todo mundo brilhando, tá naquele love danado, ê, grilo velho, viu, pensa no... O grilo ultimamente tá bebendo só leite, rapaz, só leite, leitinho. Ô, Grilo, é, rapaz, só chonadão. Ele falou assim, eu tô chonadão, apaixonadão por Juleica. É, isso, olha lá. 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Deixa eu mandar mais alô aqui. Meu amigo Bigode. Tudo bem, Bigode?
1: Ô, meu amigo Carlos Souza, boa tarde.
0: Boa tarde, tudo bem, Bigode?
1: E aí, família, tudo bem?
0: Tudo jóia, graças a Deus.
1: Tudo bem, meu querido. Ô, Carlos Souza, põe o nome no sorteio aí. E põe o nome da nossa família na oração.
0: Opa.
1: E lá do nosso amigo lá de São Antônio de Posse também, o Pedrão da Laranja.
0: Pedrão da Laranja.
1: Pra ele e pra esposa dele também, manda um abração pra eles lá.
0: Beleza. Peça
1: uma música pra nós aí. Beleza? Com os dois mineiros. Saudade de um carreiro.
0: Saudade de um carreiro.
1: Pro Campanari também, o Zé Campanari e pro Neno Campanari. Beleza?
0: Beleza.
1: E aqui pros pés inchados aqui de Três Pontes aqui, que é o Sousa. O turninho que gosta de tomar um suco.
0: Você é doido,
1: confusão,
0: rapaz.
1: Pelo amor de Deus, hein?
0: Os botecos tá cheira dessa.
1: O Gilberto gosta muito de Gracial. Ô, Gilberto, tá tomando Gracial hoje?
0: Você é doido.
1: Merece pra sua pessoal aqui de Três Pontes, que é um abração, bom programa.
0: Obrigado. Valeu, valeu, Bigode. Um abraço pra você aí, viu? Tudo de bom aí pra você aí, viu? É, rapaz, tem uma turma boa aí. O Zé Campanari é um dos maiores. Um dos maiores leloeiros, né, rapaz? O Zé Campanari solta a garganta mesmo, sem dó. O Neno. Neno Campanari, abraço pra você também, pra filha aí. Sucesso sempre aí, viu, meu irmão? Quem mais tá por aqui?
2: Kelvin de Souza. Opa. Boa tarde, nova difusora. Ô, meu amigo, bom programa aí. Tá animado hoje, né? Tá escutando aí, a moda ela tá boa hoje aí.
0: Tá boa, hoje tá bom.
2: O coração passou por aí, beirinha. Então tá bom, toca o modão pra nós aí, vamos assustar mais lá o nego.
0: Meu Deus do céu.
2: A cacinha, todo lá de Bragança, viu?
0: É
2: que aperta linguiça lá agora, você sabe, né?
0: Tem, vai ter agora.
2: Então tá bom, ô, Kev, toca aquela uma boa então pra assombrar mesmo o carcassinho lá de Bragança.
0: Vixe, sabe quem que tem medo também, ô? Fala, o Bill da Vertendo do Lero também, eu acho, viu?
2: Dá um abraço pro nego lá, ô nego, um abraço pra você. Toca aí o Jacó, Jacózinho. Né? É, capa do viajante. Fala pro Carcassinho esconder debaixo da cama agora.
0: Vai esconder, ele tem medo de assombração.
2: Manda pro Grilo que tá ouvindo. Manda pro Portugal lá em Pedreira. Pro Bill lá no Nordeste que tá ouvindo. Manda pro Bill também.
0: Fala, Bill.
2: Você também, você é corintiano, São Paulino, palmeirense aí. Fala aí.
0: Você é doido.
2: Somos corintianos aqui no São Paulo, né? Falou, meu amigo.
0: Vai, Corinthians.
2: Chefe, boa tarde, obrigado. Fique com Deus. Um abraço pra todas as programações. Coloca o nosso nome na benção aí. Falou, meu
0: amigo.
2: Valeu. Obrigado. Boa quinta-feira.
0: Valeu. Forte abraço pra você, viu? Fala. Beleza. Vamos tocar uns motos. Tô devendo um monte de música aqui. Vou começar a pagar a conta aqui.
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muito bem, tá aí o João Mineiro e Marciano, caminhão é assim mesmo, pra Maria Voisac de Limeira, você ouviu também o milionário José Rico, prova do templo pro Paulo Afonso de Cosmópolis. Eu vou pra um rápido intervalinho, volto já, mas tá tudo anotado aqui, viu, os pedidos musicais aqui, no decorrer da programação eu vou tocando, viu, tá, não se preocupe não, fica ligado aí. Fica ligado aí, porque quando eu fazer o sorteio aqui, só leva quem estiver ouvindo, viu? Tem que confirmar, porque se não confirmar, aí já era. Eu passo a bola para outra manhã, beleza? Então fica ligado aí, que vai ter dois sorteios. Vai ter o sorteio do baldinho para criançada e vai ter do cesto de 36 litros também, daquele com pedal, cesto telado, bonito, para você colocar roupa, para você fazer o que você quiser com ele, colocar, organizar as coisas aí na sua casa, no seu quarto aí, na sua dispensa, ou até mesmo colocar lá na lavanderia lá, para colocar as roupas sujas lá, beleza? É, o grilo não suja a roupa não, que ele tem um medo de Zuleika, rapaz, ele não suja nada, dica de nada. Ele se caga de medo de Zuleika. Se ele sujar uma peça de roupa, Zuleika cata ele pelo colarinho. Eu vou pra um rápido intervalo e já volto já com o momento de fé, viu? Segura a onda aí.

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2: Um minuto para seis.
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2: Já estamos de volta, abrindo mais uma hora aqui no programa do Kelvin desta quinta-feira, hoje dia 13 de agosto de 2026. Um prazer enorme ter você aqui. Vamos agradecer a Deus por mais um dia, mais uma noite que se inicia. Como é bom, né? Poder ter esse privilégio.
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2: Começando o nosso momento de fé, sempre agradecendo. É mais agradecer do que pedir. Deus nos fortaleceu. Deus Jesus nos deu os livramentos que recebemos até hoje. Por isso temos que olhar por todos os nossos irmãos. Não tem como você falar que ama Deus, que ama Jesus, sem amar o seu próximo. Não serve de nada. Se torna um amor vazio. Portanto, pense naqueles que estão nesse momento no leito do hospital. Para você que está com a cirurgia marcada, está apreensivo, apreensiva, está ansioso, ansiosa, coloque Deus na frente, que o sangue de Jesus venha te fortalecer e tirar toda essa ansiedade, esse medo. Aqueles que estão no preso atrás das grades, às vezes até injustamente, independentemente, para tudo existe um porquê. Aqueles que estão refugiados longe do seu país de origem, fugindo da guerra, da fome, da miséria. Aqueles que estão sofrendo nos países pelos terremotos. Que Deus venha confortar o coração de cada um, dar força para aqueles que perderam os entes queridos, perderam os amigos, a família. Eu sempre trago uma palavra. É uma palavra de esperança. Em Salmos capítulo 42, versículo 11, diz assim: Por que você está assim tão triste, ó minha alma? Por que está assim tão perturbada dentro de mim? Põe a sua esperança em Deus, pois ainda o louvarei. Ele é o meu Salvador e o meu Deus. Olha, tem dias que uma tristeza sem explicação bate na nossa porta, não é verdade? O peito fica pesado, a mente fica agitada e parece que a alegria foi embora sem avisar. O salmista sabia exatamente como é passar por isso. Mas em vez de aceitar o desânimo e se entregar ao desespero, ele fez algo extraordinário. Ele conversou com a própria alma. Ele perguntou a si mesmo o motivo de tanta perturbação e imediatamente

Meu Deus, as dores e as incertezas são passageiras, mas o cuidado de Deus por você permanece para sempre. A tempestade vai passar, o sol vai voltar a brilhar na sua vida e você ainda vai ter muitos motivos para comemorar. Fale com Deus agora. Senhor meu Deus e Pai, todos poderoso Senhor meu, dissipa a amargura do meu peito e acalma essa inquietação interior. Recuso-me a ceder ao abatimento e decido fixar os meus olhos no teu amor. Estabelece a minha alegria de viver e remove todo o desespero que tenta apagar a minha fé. Renovo as minhas expectativas na tua fidelidade, certo de que dias melhores estão por vir. Que a tua paz envolva meu ser e traga de volta a leveza para a minha caminhada diária. Em nome de Jesus.

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0: momento de fé, Daniel e Samuel. É preciso vencer. Todos nós temos um sonho. Qual é o seu sonho? Não desista nunca. 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Boa noite, Regina Bortolotti. Tudo bem com você, querida? Tudo jóia? Tudo bacana? É 100% não tá, né, querida? A Regina Bortolotti perdeu a mãe recentemente. Acho que foi segunda-feira agora, né? Que Deus o tenha, querida, viu? Com certeza ela está bem ao lado de Deus, cuidando de você, de toda a sua família, viu? Oi, boa noite.
1: Boa noite, Kleber Souza.
0: Boa noite.
1: Aqui é o Toninho.
0: Ô, Toninho.
1: Quero ouvir uma música com Teodoro e Sampaio, Os Quatro Cantos da Casa. Ofereço pra Zuleiga, pro Grilo, pra minha esposa Isabel e pro Jair, irmão dele. E pra você também, especialmente.
0: Obrigado, irmão.
1: Faz 15 dias, acabei de ganhar um grande amigo, que é você.
0: Obrigado, meu irmão.
1: E para todos os ouvintes, e aqui no bairro do Vale Verde, e também para o povo da terceira idade, da cidade de Tuiuti, que sempre tem bailão lá.
0: Ô, rapaz, é bom, hein?
1: Muito obrigado.
0: Valeu.
1: E quero participar do sorteio.
0: Valeu, Toninho. E o Grilo agradece, né? Porque o Grilo começou a frequentar lá pros lados de Tuiuti lá e conheceu a Zuleika. Olha que benção. Coisa boa, hein? É, oi, boa noite.
2: Boa noite, Kelvin.
0: Boa noite.
2: Aqui é Robertinho.
0: Você tá bom, Robertinho?
2: Vila 31 de março, desejando a todos uma boa noite. Que Deus abençoe a todos.
0: Amém, meu irmão. Você também.
2: Tá colocar pra nós aí, casa de caboclo, e me informar a quantidade de medida para tomar do Berry Life que eu comprei ontem, mas eu não vi a dosagem certa para tomar a diária. Pode me informar aí, por favor?
0: Sim, sim.
2: Obrigado. Comprei aqui no Mercadão de Campinas, no Mercado Municipal. recém-formado. Obrigado, boa noite, Deus abençoe.
0: Amém. Ô Robertinho, se você tiver ouvido aí, eu vou mandar também aqui pra você por escrito, são 3 colheres de sopa ao dia, viu? Antes das principais refeições, café da manhã, almoço e jantar. Tá bom, meu irmão? Tá, são 3 colheres de sopa ao dia, bem cheinha, tá? A que você tomar de manhã cedo é a principal de todas, tá bom? A que você vai tomar em jejum é essa que vai dar fazer o diferencial no dia a dia, tá bom? Mas são 3 colheres ao dia, tá bom, meu irmão? A Sebastiana, tudo bem? Boa noite, Kelvin. Se possível, toca aí a música Coração Apaixonado ou Campo Minado, não sei certo, se tiver, né? Me coloca aí no sorteio, tá bom, querida? Já tá aqui, viu? Boa sorte aqui também no sorteio pra você, tá? Eu vou pagando a dívida aqui, viu? Tô devendo um monte de música. Agora eu vou atender aqui a Maria Pascoalão, da Fazenda Nova Sintra. Ela tá oferecendo pro esposo Oscar, tá oferecendo pro filho Leandro, pra todo mundo que tá ouvindo, pra todos nós aqui. Obrigado, viu, Maria? Tudo de bom pra você, viu, querida?
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Com a difusora Rádio do Coração, João Mulato e Douradinhas, Três Cuiabanas, no Batidão da Catira. Olha, 6h25, eu vou falar de saúde, falar de qualidade de vida, falar do suco da vida, que é o Beer Life.

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1: Alô, Grilo! Pra você curtir aí, ó, no batidão da viola. É os índios, né? Cacique Pajé.

0: Nova Difusora, Rádio do Coração, Cacique Pajé, Inquilina de Violeiro. Olha, lembrando você que está chegando a grande festa, viu? A 14º Festival da Linguiça de Bragança Paulista, vamos estar por lá, é de Bragança pro Brasil. 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É para sair de carro novo, anota aí, de 4 a 7 e de 11 a 13 de setembro. 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A entrada é franca, patrocínio Ecobir e Duzão Despachante, apoio Prefeitura de Bragança Paulista. 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A Clarice mandou aqui do Jardim Brasil. Oi, Clarice.
1: Boa tarde.
0: Oi, minha querida, boa noite.
1: Aqui é a Clarice do Jardim Brasil. Eu quero milionários, é rico, escrava da vida. Ofereço para você, ofereço para todo mundo que está ouvindo. Eu quero a oração, que ofereço para toda a minha família, meus netos, meus filhos.
0: Coloquei tudo, filha.
1: E eu ofereço para vocês também a oração, tá bom?
0: Tá bom, querida.
1: Beijo, Kelvin, fica com Deus.
0: Com Deus, você também, querida. Deus abençoe, fica com Deus aí, tá? Tudo de bom para você, tá bom? Vou para um rápido intervalo, volto já, não sai daí não, hein?

0: Relógio que atrasa não adianta. 6h33, boa noite.
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0: Difusora, Rádio do Coração, os dois mineiros, a saudade e o carreira. Ei, bigode, caprichou no modão, hein? Aqui é desse jeito, ó. Lembrando que a nossa programação, a nova difusora, tem o locutores quase o dia todo aqui, viu? Começa de manhã cedinho com o Bidé Show, depois tem o Padre Marcelo Rossi, depois vem a Hora do Pitu, depois vem o Frei Gilson, depois vem programa do Vini, depois vem Revista Difusora com Marcos Viana, depois é eu, bem. Pois é, eu. 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Deixa eu mandar mais abraço aqui pra turma aqui. Tô devendo música aqui, hein? Levando música. Ah, mandar um abraço lá, né? O Marcão de Marcão de Pedreira. Você tá bom, Marcão? Ê, Marcão. O Marcão conhece a rochada. É, Marcão, um abraço pra você e dá um abraço também no Portuga aí, no China, no Garcino, todo mundo aí, viu? Na esposa, no filho, na filha, tá bom, meu irmão? Um abraço pra você aí. É, quem tá por aqui, é direto da capital da fumaça. Boa noite, Caipirão, boa noite. É da Selva de Pedra também, né? Meu amigo, o Odair. Odair, aí é Selva de Pedra mesmo, pai. São Paulo não é pros fracos não, hein? Eu falo porque eu morei 10 anos em São Paulo. Tem que ser, falei igual o nordestino, tem que ser porreta. É mesmo, Marcos Fernandes, tudo bem com você, Marcos Fernandes? Tá mandando um abraço aqui pra namorada Andréia Gonçalves. É, pediu aqui, já coloquei todo mundo aqui, viu, meu irmão? Na oração, viu? Essa é a pegada da Casa do Norte, Empório Variedade. Atendendo agora o Toninho do Vale Verde.
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0: nova difusora tocando o que você gosta. Teodoro e Sampaio, quatro cantos da casa. Foi pro Toninho do Vale Verde. Também é lá pra Isabel, pra toda a turma aí. Abraço pra todos vocês. 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Deixa eu ver aqui, nossa, eu tenho que tocar muita música aqui, acho que não vai dar tempo não, mas eu tô devendo aqui, tô devendo pro Wilson de Arcadas, filho pródigo. É, filho pródigo, rapaz do céu, tá passando batido. É, aqui é tanta gente, mas a gente toca, viu? É, fazer igual, a gente dá umas mancadinhas. A gente dá umas mancadinhas, mas a gente toca, viu? A gente não fica sem tocar, só se não der tempo mesmo.
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0: Nova Difusora, Rádio do Coração. Tá aí o Júnior e Júlio, filho pródigo. Eita, nós, hein? Olha, tem muita gente aqui pra mandar recado aqui, mas tá na hora do sorteio. Tá na hora do sorteio. Vamos fazer o sorteio aqui, que o Vissor tá mais atrasado, mais perdido que cego em tiroteio. Já faltam 8 minutos para 7, rapaz, coisa de doido, mas passa rápido demais, né, gente? Deus me livre, rapaz, se você não apertar o calo, você não faz nada, dica de nada. Deixa eu ver aqui para quem que saiu aqui, deixa eu ver aqui, ó. Parou aqui, saiu o cesto de 36 litros. É, dá pra você colocar um monte de coisa nesse cesto, viu? Ele é telado. Saiu pra Sebastiana de Sumaré. Sebastiana faturou. A Sebastiana deu uma sorte danada, hein? Já ganhou presente aqui no nosso programa. Parabéns pra você, viu, querida? Parabéns aí, tá? E deixa eu ver aqui, tem mais um sorteio aqui do Baldin. Baldin saiu pro... Deixa eu ver aqui, Baldin saiu pro Bigode de Três Pontes. Ei, Bigode, se tiver alguma criança aí, você dá pra criança, viu? Que eu sei que não dá, tá bom? Mas tá valendo, tá bom? Saiu o Baldinho da criançada brincar pro Bigode, rapaz. Ô, Bigode, vai brincar na areia, hein? Ah, meu pai eterno. Então tá aí, gente. Você não ganhou? Vai ter mais sorteio amanhã, viu? É, o Paraná chegou por aqui. Opa, diga aí, Paraná.
1: Boa tarde, amigão.
0: Tudo
1: boa
0: bem?
1: Boa noite já, né?
0: Boa noite.
1: Gabi, toca o modão aí pra nós. Jacó, Jacózinha, capa do viajante. É o Paraná carreteiro aqui do Vale Verde. Tá aí o Nenê, meu amigo aqui, né? Tá fazendo uma jantinha e lavando o pescoço por dentro, né?
0: Isso.
1: Então... oferece essa música aí pra todo mundo da rodagem aí, pra você, todos os ouvintes. Beleza, amigão? Um abraço, fique com Deus.
0: Valeu, tamo junto, meu irmão. Ô, Cláudio Mineiro, hoje não vai dar tempo, meu irmão. Tá corrida aqui hoje, rapaz. Nezinho da Viola, tudo bem, meu irmão? Tudo jóia contigo? Ei, Nezinho, a apresentação da Orquestra de Violeiros de Pedreira vai estar dia 14, sexta-feira. Vai estar em Pedreira na praça lá, né? Na festa italiana. E também aí o Nilmero de Nezinho da Viola, dia 22, na Praça Ange Ferrara. Abraço pra todos vocês aí, viu? Gente, tô indo embora, não tem tempo pra mais nada. Se sobrar aí um pedacinho depois, eu toco mais Jacózinha, viu? Ô Paraná, o Fala-Fala tá bravo comigo. Gente. Ó, desculpa aí se não deu pra tocar a música de todo mundo aí, viu? O tempo hoje foi corrido, mas amanhã tem mais aqui, viu? Tá? Agradeço aí pelo carinho, pela compreensão de cada um. Uma ótima noite e até amanhã, se Deus quiser. Fiquei devendo também pra Clarice, Estrada da Vida. Amanhã eu toco pra todo mundo aí, viu? Beleza? Uma ótima noite pra todo mundo aí. Valeu, tchau!

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0: do governo federal que movimentaram o país no dia de hoje.
1: Olá, boa noite.
2: Boa noite para você que nos acompanha em todo o país.
1: Quinta-feira, 13 de agosto de 2026.
2: Vamos aos destaques do dia.
1: Brasil registra mais de 62 milhões de empregos formais no mês de junho.
2: Dados são da RAIS, a Relação Anual de Informações Sociais, que é divulgada mensalmente. Graziele Bezerra.
3: Do total de empregos registrados em junho, a maior parte ficou com os trabalhadores seletistas e temporários, responsáveis por 48 milhões de vínculos.
1: Operação Arena. Investigação apura sonegação fiscal e lavagem de dinheiro na exploração de apostas de cota fixa e jogos de azar.
2: São apreendidos bens e valores de até 1 bilhão de reais. Luana Karen.
4: A investigação identificou indícios de utilização de uma complexa estrutura societária com o objetivo de conferir aparência de legalidade a operações relacionadas à exploração de apostas de cota fixa e de jogos de azar.
1: Já está em funcionamento modalidade de crédito para adimplentes.
2: Estratégia oferece condições mais favoráveis a trabalhadores informais que estão com dívidas em dia. Luciana Vasconcelos.
5: A medida permite contratar uma nova operação de crédito para quitar integralmente a dívida anterior.
1: Hoje na apresentação da Voz do Brasil, Mariana Jungmann e Luciano Seixas.
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1: Mais de 62 milhões de vínculos de emprego ativos.
2: E o quadro do quadro do mercado formal do país em junho, segundo dados divulgados hoje.
1: Os números fazem parte da RAIS, levantamento que era realizado uma vez por ano e agora está sendo divulgado mensalmente.
3: Segundo os dados divulgados nesta quinta-feira, no mês de junho foram registrados 62.891.209 vínculos de trabalho ativos no país. Cerca de 164 mil a mais do que o registrado no mês anterior, maio. No acumulado do primeiro semestre, o aumento no emprego formal foi de 3,6% em relação a dezembro de 2025, com 2.200.000 novos vínculos. Do total de empregos registrados em junho, a maior parte ficou com os trabalhadores seletistas e temporários, responsáveis por 48 milhões de vínculos. Em seguida, vem os agentes públicos, ocupando 14 milhões e 300 mil postos, e as demais categorias com cerca de 430 mil vínculos ativos. O setor de serviços foi responsável pelo maior número de oportunidades, como explica Paula Montanher, subsecretária de Estatísticas e Estudos do Trabalho do Ministério do Trabalho e Emprego.
6: Todos os setores cresceram. O grupo que mais cresce é o grupo que a gente chama de serviços. Uma parte grande desses empregos são na administração pública, defesa, seguridade, educação e saúde.
3: Até junho, os dados da RAIS, a Relação Anual de Informações Sociais, eram divulgados uma vez por ano. Agora, o relatório é publicado mensalmente e traz também recortes como sexo, raça, cor e escolaridade. As mulheres, por exemplo, ocuparam mais de 29 milhões dos empregos em junho, cerca de 46% do total, um crescimento de 5,7% em relação à quantidade de postos que elas ocupavam em dezembro do ano passado. A RAIS também mostra um mercado de trabalho cada vez mais jovem e diverso, com maior presença de pessoas pardas e pretas em empregos formais e o crescimento nos vínculos de trabalhadores com até 24 anos de idade. Para o ministro do Trabalho e Emprego, Luiz Marinho, muitos jovens buscam a segurança da consolidação das leis trabalhistas.
7: Muita gente quer a segurança da CLT, quer o direito às férias, 13º, fundo de garantia, participação nos resultados, o que não quer, eventualmente, é salário baixo. Não quer um ambiente estressante, não quer um ambiente assediador.
3: Em junho, a região sudeste liderou o emprego formal, sendo responsável por 47% dos postos de trabalho do país, com 29 milhões de empregos. Reportagem Graziele Bezerra.
2: Quem tem uma dívida e está em dia com os pagamentos também pode renegociar os valores.
1: Está disponível uma modalidade de crédito para essas pessoas, com juros de até 1,99% ao mês.
2: Saiba quem pode participar e um alerta: cuidado com os golpes que usam o nome do programa.
5: Já está funcionando modalidade de crédito voltada a trabalhadores que estão adimplentes.

0: aí um crédito pessoal, sem garantias, normalmente créditos caros e que estão pagando. Então são pessoas que, como o nome diz, né, desenrola adimplentes, são pessoas que estão adimplentes, que estão pagando essa sua conta, que estão atrasados em até no máximo 90 dias, mas já pagaram aí pelo menos 4 parcelas desse crédito e estão tendo aqui uma possibilidade de ter acesso a uma linha de crédito com taxas baixas, até no máximo 1,99 por mês, e vão poder diminuir a parcela que ela vem pagando mês a mês dessa dívida.
1: Também há possibilidade de contratação de crédito adicional de até 50% do saldo devedor da operação original, desde que a nova prestação não ultrapasse 90% do valor da parcela anterior. Ao contratar a operação, o beneficiário concorda com o bloqueio do CPF para apostas em plataformas de bets por 6 meses. O secretário Regis Dudena, do Ministério da Fazenda, alerta que a contratação deve ser feita diretamente pelos canais oficiais das instituições financeiras e orienta a desconfiar de anúncios que prometem aprovação imediata, mensagens com link, cobranças de taxas antecipadas ou pessoas que se ofereçam para intermediar a negociação.
0: Primeiro passo recomendado: vá você até a sua instituição financeira. Se for uma instituição financeira física que tenha lá a sua agência, vá conversar. Se for uma digital, use sempre o aplicativo daquela instituição que você já conhece, que você já tem cadastro. Cuidado para não aceitar muito ajuda de terceiros.
1: O Banco do Brasil e a Caixa Econômica já estão aptos a operacionalizar a modalidade de crédito. Outras instituições financeiras poderão aderir ao programa nos próximos dias. Os interessados devem procurar as suas instituições financeiras para se informar se estão participando do programa. Com locução de Luciana Vasconcelos, reportagem de Pablo Mundim.
2: A Polícia Federal investiga um grupo acusado de crimes financeiros em exploração de jogos de azar e apostas esportivas, as chamadas bets.
3: Foram cumpridos mandados de busca e apreensão em 5 estados e o bloqueio de até R$1 bilhão dos envolvidos no esquema.
4: A Operação Arena apura a atuação de grupo empresarial em supostos crimes de sonegação fiscal, evasão de divisas e lavagem de dinheiro. A investigação identificou indícios de utilização de uma complexa estrutura societária e financeira, mantida no Brasil e no exterior, com o objetivo de conferir aparência de legalidade a operações relacionadas à exploração de apostas de cota fixa e de jogos de azar. De acordo com o secretário especial da Receita Federal, Robson Barreirinhas, o grupo iniciou a atividade na Paraíba em 2012.
5: Foi ampliando essa atividade, utilizando-se de um sofisticado esquema para ocultação de recurso, para lavagem de dinheiro, para evasão de recursos.
4: A investigação também identificou possíveis indícios de omissão de rendimentos e de sonegação de impostos. O secretário da Receita Federal, Robson Barreirinhas, destaca os prejuízos para o país.
5: As bets, elas se tornaram uma doença social no Brasil. E quando se fala de bets ilegais, esse problema é exponencialmente aumentado, porque a bet legal não tem nem mesmo a regulação que hoje existe no Brasil. Não existe, por exemplo, impedimento para crianças joguem em bets ilegais. Não há as ferramentas de autoexclusão, de autolimitação que foram impostas para as bets legais, prejudicando ainda mais a população brasileira.
4: O ministro da Fazenda, Dário Duriga, disse que as atividades da empresa no país já foram suspensas.
6: A gente já tem uma medida cautelar que suspende a atuação dessa empresa dentro de um processo de fiscalização que já vinha acontecendo com troca de informação entre as demais autoridades. A gente tem conseguido viabilizar esse combate criminal que envolve lavagem de dinheiro, envolve ocultação de patrimônio dessas empresas.
4: Ao todo, foram cumpridos 17 mandados de busca e apreensão em 14 localidades, nos estados da Paraíba, Sergipe, São Paulo, Rio de Janeiro e Paraná. A decisão também prevê a apreensão de bens e valores até o limite aproximado de R$1 bilhão. Reportagem Luana Karen.
2: Estão públicas mais de 2.000 páginas que autorizam 85 empresas de apostas a funcionarem no país.
3: A iniciativa faz parte da política de transparência ativa da Secretaria de Prêmios e Apostas, de acordo com o ministro da Fazenda, Dario Durigan.
6: Os principais documentos de todos esses processos já estão disponíveis.

0: Tanto documentos que embasam origem de recursos, quanto documentos da avaliação jurídica e até o documento que é o relatório final da nossa avaliação, que tem ali o contexto geral, quem são os sócios, qual é o ramo de atuação da empresa, qual é o negócio da empresa. Isso fica agora para todas as empresas que pediram autorização, isso fica público, cumprindo com esse compromisso de transparência ativa.
1: A publicação dos documentos está sendo realizada de forma gradual e sem comprometer a proteção das informações que possuem acesso restrito.
2: Ainda de acordo com o ministro Dario Durigan, cerca de 5 milhões de contas estão impedidas de fazer apostas no país.
1: Os bloqueios incluem 3 milhões de beneficiários de programas sociais.
2: Os dados podem ser encontrados na página do Ministério da Fazenda em gov.br/fazenda.
1: As vendas do comércio varejista cresceram 0,5% em junho, na comparação com maio.
2: Os dados são da pesquisa mensal de comércio divulgada nesta quinta-feira pelo IBGE.
3: O volume de vendas do comércio varejista teve um aumento de 0,5% no mês de junho em relação ao mês anterior. Mas a média para o trimestre encerrado em junho foi negativa em 0,3%. Entre as atividades com alta estão outros artigos de uso pessoal e doméstico, hipermercados, supermercados, produtos alimentícios, bebidas e fumo, móveis e eletrodomésticos e artigos farmacêuticos, médicos, ortopédicos e de perfumaria. Entre as atividades em queda estão livros, jornais, revistas e papelaria, tecidos, vestuário e calçados, combustíveis e lubrificantes. O gerente da pesquisa mensal de comércio, Cristiano Santos, explica os resultados.
4: Então, das 8 atividades pesquisadas, 4 ficaram no campo positivo. O principal setor que teve crescimento foi de outros artigos de uso pessoal e doméstico. Ali tem resultados de vários nichos, dentre eles de lojas de departamentos, lojas de brinquedos. E teve então um crescimento, foi o topo ali, o que mais cresceu. O que mais caiu, né, dessas 8 atividades foi a atividade de tecidos, vestuário e calçado.
3: Na comparação com junho do ano passado, o volume de vendas no varejo aumentou 2,9%. No acumulado do ano, a alta é de 1,9%. Reportagem Luciana Colares de Holanda.
1: A estimativa para a produção de grãos na safra 2025-2026 deve ultrapassar 360 milhões de toneladas.
2: Segundo o levantamento divulgado hoje pela Conab, a Companhia Nacional de Abastecimento, se confirmado, o volume representa 8 milhões e 500 mil toneladas a mais do que no ciclo passado.
1: O milho e a soja juntos devem compor 90% do total da safra, como explica Silvio Porto, presidente da Conab.
5: Nós temos aqui 180,5 milhões de toneladas de soja, 143 milhões de toneladas de milho. A primeira safra de milho, que foi a grande recuperação, fez com que nós tivéssemos um aumento bastante expressivo. Nós saímos de 24,9 milhões de toneladas na safra anterior para quase 30 milhões.
2: Dentre os produtos de inverno, o trigo deve registrar 5 milhões e 800 mil toneladas.
1: A estimativa representa redução de 26,2%, principalmente por conta das chuvas no sul do país, como detalha o presidente da Conab, Silvio Porto.
5: O que nos preocupa é a questão do trigo. Nós tivemos uma queda muito acentuada de produção, de área no caso, além dessa queda muito significativa da área, serão as condições de chuva, né, em função do El Niño, isso principalmente no Rio Grande do Sul, poderá comprometer a qualidade desse trigo que será colhido nesse período.
2: Quem recebe ou utiliza Vale Alimentação e Vale Refeição deve ficar atento às regras para o uso desses benefícios.
1: A regulamentação, feita no final de julho, amplia a aceitação dos cartões, reduz custos para os estabelecimentos e reforça que os valores devem ser usados apenas na compra de alimentos e refeições.
2: Confira na reportagem como essas regras se aplicam a trabalhadores e estabelecimentos.
6: Localizado em um shopping de Brasília, o restaurante do empresário Pedro Mendonça faz parte de uma rede especializada em frutos do mar com mais de 30 anos de história. O comércio foi fundado pelo seu pai nos anos 90 e de lá para cá passou por adaptações. Entre elas, a variedade nas formas de pagamento. Segundo Pedro, oferecer o vale-refeição como uma das alternativas ajuda a atrair novos clientes e facilita o acesso do público ao negócio da família.
7: A pessoa que usufrui desse vale-refeição, ela ganha crédito, ela tem que usar ele, então ela dá preferência para usar, de fato, em restaurantes que ela possa aproveitar esse crédito. Então, eu vejo mais como o principal benefício é essa possibilidade de ter novos clientes.
6: Instituídos há mais de 50 anos por meio de lei, o Vale Refeição e o Vale Alimentação fazem parte do Programa de Alimentação do Trabalhador, o PAT. Os benefícios oferecidos pelas empresas aos colaboradores funcionam como um crédito para garantir uma alimentação adequada. Neste ano, um decreto estabeleceu novas regras para o programa. A principal mudança, de acordo com Rogério Araújo, coordenador do PAT do Ministério do Trabalho e Emprego, é o estabelecimento do teto de 3,6% nas taxas cobradas pelas operadoras sobre as transações. A medida acaba com as cobranças de tarifas elevadas que muitas vezes inviabilizavam a adesão de estabelecimentos às bandeiras de cartão.
8: Por isso a limitação das taxas e o prazo de liquidação é tão importante. Esses estabelecimentos comerciais menores, restaurantes pequenos, supermercados de bairro, esse estabelecimento não vai mais precisar usar o capital de giro para fazer essa movimentação. Ele vai ser pago ali dentro dos 15 dias e com a taxa muito mais baixa. Então ele não vai ter perda em aderir ao PAT.
6: O decreto determina ainda que as empresas emissoras que possuem mais de 500 mil usuários ativos devem adaptar até novembro deste ano seus sistemas para que os cartões de Vale Refeição e Vale Alimentação funcionem em qualquer maquininha de pagamento. Além disso, Rogério Araújo destaca que o texto reforça que os valores destinados aos auxílios devem ser utilizados exclusivamente para compra de alimentos e refeições.
8: Esse programa foi criado com a ideia de que a gente pudesse fazer uma alimentação segura para o trabalhador, uma nutrição adequada para que ele desenvolva as atividades, não tenha problemas nutricionais, evitando inclusive acidentes de trabalho, faltas ao trabalho. E aí, claro, a consciência do trabalhador tem que ser também nesse sentido, de consumir o seu vale alimentação e refeição para o fim que é destinado, sem tentar fazer um uso inadequado, por exemplo, aquisição de produtos eletrônicos, ou ainda com essa venda do benefício.
6: Empresas, operadoras e estabelecimentos que descumprirem as regras estão sujeitos a sanções administrativas, com multas que variam de 5 mil a 50 mil reais. Quem descumprir a regulamentação também pode perder benefícios fiscais previstos na legislação. Reportagem Gabriela Noronha.
1: Estão abertas as inscrições para cursos de detecção precoce de câncer na atenção primária.
2: São 7 cursos online e gratuitos voltados para equipes de saúde.
1: O foco das capacitações está na prevenção e no diagnóstico rápido dos tipos frequentes da doença.
9: Profissionais da atenção primária à saúde podem se inscrever para 7 cursos gratuitos e 100% online para detecção precoce do câncer. A iniciativa traz qualificações como a detecção precoce de câncer, prevenção dos fatores de risco para cânceres, rastreamento organizado, detecção precoce de câncer do colo do útero e de mama e gestão de base populacional na atenção primária. Os cursos têm matrículas abertas por prazo indeterminado. Os cursos contribuem para o fortalecimento das redes de atenção à saúde e para a qualificação do cuidado ofertado à população. Eles fazem parte de iniciativa que apoia a organização e a qualificação dos processos de trabalho das equipes que atuam na atenção primária para a detecção precoce dos cânceres e a continuidade do cuidado. Além de cursos, são ofertados materiais técnicos e educativos a profissionais e gestores. Daniele Popov para a Voz do Brasil.
1: Professores e educadores de todo o país já podem escrever projetos que usam jogos interativos em sala de aula.
2: É a primeira edição do Prêmio Desenvolvimento em Jogo do Ministério da Integração e do Desenvolvimento Regional.
10: Será realizada a primeira edição do prêmio Melhores Práticas do Desenvolvimento em Jogo e que está com inscrições abertas até o dia 30 de agosto. A premiação é voltada a práticas de aplicação do desenvolvimento em jogo em ambientes pedagógicos por docentes e facilitadores no ensino formal e não formal. O desenvolvimento em jogo é um material elaborado para comunicar conceitos da Política Nacional de Desenvolvimento Regional através de um jogo estilo RPG. É uma maneira interativa de experiência de aprendizado. O edital contempla práticas desenvolvidas no ensino fundamental e médio, na graduação e pós-graduação em projetos de extensão universitária, instituições comunitárias, escolas legislativas, escolas de governo e atividades formativas em colegiados de políticas públicas e municípios. Serão selecionadas 30 iniciativas pedagógicas distribuídas entre 10 categorias. O resultado final está previsto para ser divulgado em 9 de novembro. Dilson Santa Fé, para a Voz do Brasil.
1: O edital da premiação está disponível em gov.br/mdir.
2: Estudantes e pesquisadores de todo o país têm até esta sexta-feira, 14 de agosto, para se inscrever no Prêmio Jovem Cientista 2026.
1: A premiação busca estimular projetos com soluções inovadoras usando inteligência artificial.
11: Foi observando a rotina dos castanheiros no Vale do Javari, no Amapá, que a estudante Manuele da Costa Pereira desenvolveu um kit portátil para a produção de energia elétrica a partir do sol.
12: Durante essas expedições, a gente começou a observar

0: livros para melhorar a qualidade de vida deles, né? Que eles não tinham o básico, nem para iluminar o acampamento à noite. Ou quando tinham, eram geradores movidos a óleo diesel, que são pesados e poluentes também. Esse kit, ele funciona como um mini gerador de energia elétrica a partir do sol.
1: Foram 2 anos trabalhando no projeto no Instituto Federal do Amapá. O empenho deu resultado e Manuele ganhou o prêmio Jovem Cientista na categoria Estudante de Ensino Superior. Jovens pesquisadores interessados em seguir os passos de Manuele e concorrer ao prêmio têm até o dia 14 de agosto para inscrever projetos. O tema desta edição do Jovem Cientista é Inteligência Artificial para o Bem Comum. A ideia é que estudantes e pesquisadores apresentem projetos que explorem o potencial da IA para a solução de problemas reais, como melhoria de serviços públicos, ampliação do acesso à saúde e educação, inclusão digital e sustentabilidade ambiental. O presidente do Conselho Nacional de Desenvolvimento Científico e Tecnológico, o CNPq, vinculado ao Ministério da Ciência, Tecnologia e Inovação, Olival Freire Júnior, destacou a importância da premiação.
2: A particularidade desse prêmio, que é um prêmio para tentar fisgar um jovem promissor. Então, não é o prêmio para o pesquisador já consolidado. Então, é uma tentativa, nos mantendo na questão do futebol, de você olhar para a divisão de base e dizer, aquele ali tem futuro.
1: Podem se inscrever para o Prêmio Jovem Cientista estudantes do ensino médio, superior, mestrado ou doutorado. Também são aceitas inscrições de mestres e doutores já formados com idade até 39 anos. Reforçando, as inscrições vão até o dia 14 de agosto e podem ser feitas pelo site jovemcientista.cnpq.br. Com locução de Thaís de Araújo, reportagem Luana Karen.
3: Termina amanhã o prazo para que os candidatos pré-selecionados na segunda chamada do ProUni, o Programa Universidade para Todos, comprovem as informações da inscrição.
4: Os documentos devem ser apresentados diretamente na instituição de ensino para a qual o estudante foi selecionado.
3: Para saber mais, acesse acessounico.mec.gov.br.

0: Boa noite.
1: Boa noite pra você, até amanhã.
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4: Supremo Tribunal Federal confirma a decisão liminar do ministro Flávio Dino, que reconhece a omissão do Congresso Nacional na regulamentação da mineração em terras indígenas.
5: STJ afasta a prescrição em ação indenizatória sobre os crimes de maio. Pedidos serão analisados pela Justiça Paulista.
4: TSE condena vereador por violência política contra colega mulher.
5: Boa noite, eu sou Arthur Filho.
4: Eu sou Walter Lima.
5: Supremo Tribunal Federal confirma a decisão liminar do ministro Flávio Dino, que reconhece omissão do Congresso Nacional na regulamentação da mineração em terras indígenas.
4: O caso concreto envolve o território Cinta Larga, que abrange cerca de 2 milhões e 700 mil hectares, localizados na divisa entre os estados de Rondônia e Mato Grosso. Marta Ferreira.
6: A Constituição não impede que haja mineração em territórios indígenas, mas condiciona isso à autorização do Congresso Nacional, à consulta às comunidades afetadas e à garantia de participação nos resultados da atividade. Até o momento, no entanto, o Legislativo não definiu as regras para a atividade. Diante dessa situação, a coordenação das organizações indígenas do povo Cinta Larga entrou com ação no Supremo. Em fevereiro, o ministro Flávio Dino, relator do caso, concedeu medida cautelar e reconheceu a existência de omissão inconstitucional do Poder Legislativo, entendimento que foi referendado pelo plenário do STF nesta quinta-feira.
5: Na abertura da sessão plenária desta quinta-feira, o presidente do Supremo Tribunal Federal, ministro Edson Fachin, anunciou apoio ao ministro Flávio Dino, que vem sofrendo ameaças. Vamos ouvir um trecho da fala do ministro.
7: A presidência do Supremo Tribunal Federal, em nome deste tribunal, manifesta solidariedade ao ministro Flávio Dino e reconhece que ameaças à segurança física dos ministros e familiares devem ser apuradas com rigor. A Secretaria de Polícia Judicial do Supremo Tribunal Federal colaborará com as autoridades públicas para a plena elucidação dos fatos e pela responsabilização, inclusive penal, de quem tiver praticado crimes.
4: O presidente do STF também defendeu a democracia, a Constituição Federal e as liberdades fundamentais, como a liberdade de imprensa.
5: STJ afasta a prescrição de 5 anos em ação civil pública de indenização sobre o chamado dos crimes de maio, ocorridos em São Paulo em 2006.
4: O processo voltará à primeira instância, que deverá analisar os fatos e os pedidos de reparação. Fátima Uchoa.
8: Os crimes de maio foram uma série de episódios violentos marcados por ataques do primeiro comando da capital contra forças de segurança e pela reação policial, que causaram mais de 500 mortes, muitas em situações não esclarecidas. Na origem, o Ministério Público de São Paulo reuniu pedidos de reparação individual e coletiva, incluindo danos, assistência, preservação da memória e medidas de não repetição. Seguindo o voto do relator ministro Teodoro Silva Santos, a maioria da primeira sessão do STJ considerou alegações de execuções sumárias, desaparecimentos de pessoas, participação ou omissão de agentes públicos e falhas nas investigações. Também considerou os compromissos internacionais assumidos pelo Brasil na proteção dos direitos humanos.
5: TSE condena vereador por violência política contra a colega mulher.
4: O caso é de Nova Friburgo, no Rio de Janeiro. Fábio Ruas.
9: A vereadora Priscila Pita, do PT, foi vítima de violência política de gênero praticada pelo vereador José Sebastião Rabelo, do Solidariedade, na Câmara Municipal de Nova Friburgo. Sebastião foi condenado a 1 ano de reclusão e teve os direitos políticos suspensos. O TSE ainda declarou José Sebastião inelegível. Para o relator do caso no TSE, ministro Dias Toffoli, o vereador submeteu a colega a constrangimentos, humilhações e ameaças, com discriminação de gênero, com o objetivo de impedir ou dificultar o pleno exercício de mandato de vereadora.
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5: A você, uma boa noite.
4: E até amanhã.

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1: Eu sou Paula Groba.
2: E eu sou Humberto Pinheiro.
1: E estes são os destaques de hoje do Jornal do Senado, que começa agora.
2: Senado aprova liberação de dinheiro para socorro a vítimas de desastres naturais.
1: Redução de tributos sobre combustíveis e isenções para a Copa Feminina de 2027 são aprovadas.
2: Senado aprova mudanças em imposto para dar mais segurança ao produtor rural.
1: Boa noite.
2: Boa noite.
1: O Senado aprovou a garantia de recursos para o socorro e a assistência a vítimas de enchentes e secas no país. Senadores aprovaram um crédito extraordinário de 305 milhões de reais.
2: O dinheiro deve beneficiar cerca de 1 milhão e 600 mil pessoas. Repórter Alexandre Campos.
3: O dinheiro está sendo destinado a cobrir despesas urgentes e imprevisíveis relacionadas a ações emergenciais de socorro a vítimas, à assistência humanitária e ao restabelecimento de serviços essenciais em diversas regiões do país. O Poder Executivo justificou o pedido de gasto extra, já que o país, no início deste ano, experimentou eventos climáticos diversos, com estiagem em algumas regiões e excesso de chuvas em outras. Em comum, mortes, destruição e deslocamento forçado de pessoas, o que exigiu a liberação do dinheiro de forma emergencial. A relatora da medida provisória na Comissão Mista de Orçamento foi a senadora Tereza Cristina, do PP de Mato Grosso do Sul. Ao apresentar relatório favorável ao texto, ela chamou a atenção para a necessidade de o governo adotar uma postura preventiva, já que muitos desastres se repetem ano após ano.
4: Defesa Civil não espera. Diante de desastres que já atingiram milhões de brasileiros, socorrer as vítimas é dever do Estado, não favor de governo. O desastre é sempre uma tragédia, mas não é uma surpresa. Um país que está estação após estação, precisa correr para socorrer aquilo que poderia ter prevenido, não enfrenta um problema de imprevisibilidade, enfrenta um problema de planejamento.
3: Pelo texto da MP que segue para promulgação, 1 milhão e 600 mil pessoas devem ser atendidas com os recursos liberados.
1: Senadores também autorizaram 3 operações de crédito da cidade de São Paulo com bancos internacionais. 2 delas financiam um programa de redução da emissão de gases poluentes por meio da eletrificação de frota de ônibus. Os empréstimos serão com o Banco Interamericano de Desenvolvimento e com o Banco Internacional para Reconstrução e Desenvolvimento, num total de 496 milhões e 600 mil dólares.
2: A terceira operação será destinada ao Avança Saúde 2, programa de reestruturação da rede hospitalar do município de São Paulo. Os projetos seguem para promulgação.
1: Avançou no Senado o projeto que amplia a transparência das informações que faculdades e universidades devem fornecer aos alunos.
2: Documentos como credenciamento e autorização dos cursos deverão ser apresentados no início de cada período letivo. Repórter Rodrigo Rezende.
5: Instituições de ensino superior deverão apresentar aos alunos, de forma simples e acessível, os atos de autorização e reconhecimento dos cursos superiores oferecidos. A medida deve ser feita no início de cada período letivo. Projeto com esse objetivo, da senadora Jussara Lima, do PSD do Piauí, foi aprovado pela Comissão de Educação do Senado. O senador Espiridião Amin, do Progressistas, de Santa Catarina, apresentou o relatório favorável ao projeto feito pelo senador Confúcio Moura, do MDB de Rondônia.
6: Conferindo segurança aos estudantes quanto à qualidade da instituição e segurança quanto ao curso em que estudam ou estudaram, bem como a sociedade que terá assegurada a formação adequada dos novos profissionais. A expansão quantitativa do ensino superior tem demandado esse tipo de cuidado.
5: A instituição também fica obrigada a apresentar aos estudantes no início do período letivo os programas dos cursos e demais componentes curriculares, sua duração, requisitos, qualificação dos professores, recursos disponíveis e critérios de avaliação. O projeto segue para análise da Câmara dos Deputados.
1: E a Comissão de Constituição e Justiça aprovou o projeto que cria o Estatuto dos Cães e Gatos com deveres para os tutores, como alimentação adequada, vacinação e proteção contra o abandono. O texto também regulamenta os animais comunitários e estabelece regras para garantir o bem-estar dos animais. A proposta segue para a Comissão de Meio Ambiente.
2: Também avançou no Senado um projeto que aumenta as penas para maus-tratos e permite, em casos de crueldade praticada por crianças e adolescentes, a aplicação da medida socioeducativa de internação. Repórter Bruno Lourenço.
7: O projeto de lei inclui ações contra animais praticadas com crueldade extrema ou com potencial concreto de causar lesão grave ou morte, como nova hipótese de internação para menores de idade. A proposta também aumenta penas para maus-tratos contra animais em geral. A relatora, senadora Leila Barros, do PDT do Distrito Federal, defendeu maior cuidado com os animais.
8: A vedação à crueldade, ela constitui fundamento central do direito animal brasileiro e confere proteção aos animais individualmente considerados. Essa proteção constitucional também se relaciona à dignidade da pessoa humana na medida em que a submissão de animais à crueldade degrada os próprios valores éticos que devem orientar as ações humanas e a atuação estatal.
7: O texto, que será submetido a turno suplementar de votação na CCJ, ainda aumenta a punição em casos que envolvam tortura, abuso sexual ou transmissão das agressões pela internet.
1: O Senado aprovou e seguiu para a sanção o projeto que trata da redução de tributos sobre combustíveis e isenções para Copa do Mundo Feminina de 2027.
2: O texto também inclui isenções para a produção de fertilizantes e exploração dos chamados minerais críticos. O repórter Pedro Pincer tem mais informações.
9: O projeto prevê a redução de tributos federais sobre a importação, a produção e a venda de óleo diesel rodoviário, biodiesel, gasolina, etanol e querosene de aviação. Segundo o texto, o que o governo deixar de arrecadar será compensado pelo aumento da receita após o início do conflito entre Irã e Estados Unidos em fevereiro deste ano. A relatora, senadora Tereza Leitão, do PT de Pernambuco, destacou a importância da aprovação do texto para o setor de combustíveis em um cenário de conflito iminente entre grandes produtores.
10: Felizmente, o Brasil adotou algumas medidas, como a redução de tributos federais e a concessão de subvenções a produtores e importadores, condicionadas à redução equivalente do preço de venda, que amorteceram o choque sobre os preços domésticos. No caso da gasolina e do GLP, as diferenças entre os preços pré-guerra e os atuais são inferiores a 5%. É necessário, contudo, que essas políticas se mantenham.
9: Entre as medidas para os produtores rurais, o texto reduz de 50% para 30% o limite da receita com exportação para que a empresa possa deixar de pagar o imposto sobre bens e serviços e a contribuição sobre bens e serviços. A União poderá conceder até 5 bilhões de reais em créditos fiscais para a produção de fertilizantes, matérias-primas, remineralizadores e bioinsumos entre 2027 e 2031. A proposta também prevê medidas como regras para a destinação de recursos a hospitais inteligentes de alta complexidade e benefício fiscal para a FIFA para a realização da Copa do Mundo de Futebol Feminino em 2027. O texto segue agora para a sanção presidencial.
1: E quem produz no campo pode ter mais segurança na hora de calcular o imposto sobre sua propriedade. A Comissão de Assuntos Econômicos aprovou mudanças no ITR, o Imposto Territorial Rural, para evitar que benfeitorias e investimentos feitos pelo produtor aumentem indevidamente a cobrança.
2: A proposta agora segue para análise da Câmara dos Deputados. Repórter Marcela Cunha.
11: O texto busca dar mais segurança no cálculo do Imposto sobre a Propriedade Territorial Rural, o ITR, principalmente na definição do valor que serve de base para a cobrança, que é da terra nua, ou seja, sem construções e melhorias. Autor da proposta, o senador Jaime Campos, do União de Mato Grosso, afirma que o modelo atual gera insegurança para produtores rurais.
12: O atual modelo, cálculo do ITR, ele é incoerente e injusto, vamos ser honestos aqui. O preço de mercado, lamentavelmente, ele não, às vezes não é compatível. O problema prejudica muitos produtores rurais do nosso Brasil.
11: A proposta também prevê que o ITR não seja cobrado sobre imóveis rurais invadidos quando a ocupação impedir o uso econômico da propriedade e permite que o contribuinte apresente um contralaudo técnico válido por 5 anos quando discordar dos valores usados pela Receita Federal para calcular o valor da terra.
2: Com edição de Paula Groba e trabalhos técnicos de João Lira, o Jornal do Senado fica por aqui. Acompanhe agora as notícias da Câmara dos Deputados. Boa noite.
1: Boa noite e até amanhã.

0: cria benefício fiscal para empresas de combustíveis e fertilizantes.
1: O projeto cria fundo para financiar exportador atingido por tarifas dos Estados Unidos.
0: O plenário obriga a realização de check-ups periódicos para mulheres no SUS.
1: Deputados fixam regras para reconhecimento facial em espaços públicos.
0: Boa noite. Na primeira semana de esforço concentrado antes das eleições, os deputados aprovaram várias matérias. Entre elas, a Câmara aprovou regras para o uso de reconhecimento facial em espaços públicos, como informa o repórter Antônio Vital.
2: A Câmara dos Deputados aprovou o projeto que define regras para o uso de sistemas de reconhecimento facial por órgãos do governo e nos serviços públicos essenciais, como ônibus e metrô. O projeto, apresentado pelo deputado Rodrigo Gambale, do Podemos de São Paulo, permite o uso do reconhecimento facial em estações de metrô, trem e ônibus, no interior de composições e plataformas, nas ruas, edifícios públicos e repartições administrativas. Mas o texto prevê ressalvas. De acordo com a proposta, uma pessoa não poderá ser abordada, detida ou ter seus direitos restringidos apenas porque foi identificada por um sistema automático. Antes de qualquer medida, a identificação terá que ser conferida por uma pessoa. O mesmo vale para o envio de alertas a órgãos de investigação criminal. O texto também proíbe o uso do reconhecimento facial para perseguição de pessoas ou grupos por motivos discriminatórios, políticos, ideológicos ou religiosos. Fica ainda proibida a vigilância em massa, sem motivo específico, bem como monitoramento de áreas sensíveis, como banheiros, vestiários e locais de culto. Já o tratamento de dados biométricos só poderá ocorrer em atividades de investigação ou segurança pública, controle de acessos a locais restritos com consentimento do titular, prevenção de fraudes, busca de pessoas desaparecidas, localização de foragidos da justiça, prevenção de atentados, apoio a ações de defesa civil ou resposta a emergências. Relator em plenário, o deputado Sinaldo Bulhões Júnior, do MDB de Alagoas, defendeu que a tecnologia pode fortalecer a segurança em locais de grande circulação e ajudar as forças policiais na localização de foragidos e de pessoas desaparecidas. Ele também argumentou que a regulamentação é necessária porque o reconhecimento facial já vem sendo usado por estados e municípios sem regras nacionais unificadas.
3: A eficácia desses sistemas é demonstrada pelos diversos casos recentes em que suspeitos e condenados por crimes bárbaros ficam identificados e presos pela polícia graças à tecnologia do reconhecimento facial. Os sistemas de reconhecimento facial e os demais meios automatizados de identificação biométrica apresentam ainda outras vantagens. Eles mostram-se dissuasórios de delitos como assédios em transportes públicos.
2: O projeto também prevê regras de governança e transparência. Os sistemas terão que manter registros de auditoria, adotar criptografia e controle de acesso às bases de dados, além de realizar testes periódicos de precisão. Obriga ainda o poder público a priorizar tecnologias certificadas em relação à neutralidade racial e à correta identificação de características físicas. A fiscalização caberá à Autoridade Nacional de Proteção de Dados, a ANPD. O projeto que estabelece regras para o uso de reconhecimento facial em espaços públicos agora será analisado pelo Senado. Rádio Câmara de Brasília, com informações de Daniela Ilessa, Antônio Vital.
4: Educação.
1: Os deputados aprovaram proposta que impede a retenção dos recursos do fundo que financia a conectividade das escolas públicas. O governo foi contra a medida, como explica a repórter Ana Raquel Macedo.
5: O plenário da Câmara aprovou o projeto que impede que o governo retenha os recursos do Fundo de Universalização dos Serviços de Telecomunicações, o FUST. O FUST é destinado a financiar a expansão da infraestrutura de comunicações, a conectividade de escolas públicas, a cobertura em áreas rurais e remotas e a conexão de pontos de interesse público. O fundo é financiado por empresas de telecomunicações que contribuem com 1% de sua receita operacional bruta. Além de tornar os recursos do FUST não sujeitos a contenções orçamentárias, a proposta também prorroga por mais 5 anos o benefício de redução de até 50% da contribuição ao FUST para empresas do setor que investirem recursos próprios em programas aprovados pelo Conselho Gestor do Fundo. O projeto foi apresentado pelo deputado Juscelino Filho, do PSDB do Maranhão, e recebeu parecer favorável da relatora, deputada Maria Rosas, do Republicanos de São Paulo. No plenário, foi aprovado com 333 votos favoráveis e 91 contrários. A bancada do governo criticou a proposta. O deputado Tarcísio Mota, do PSOL do Rio de Janeiro, defendeu o uso do fuste para levar conexão às escolas, mas questionou os critérios para a proibição de retenção dos recursos.
4: Na hora que a gente está falando em gastos sociais, contingencia, e na hora que a gente está falando de outras coisas, como esse, que embora seja para escolas, ele é definido por um conselho gestor da própria empresa, aí não pode contingenciar.
5: Já o autor da proposta, deputado Juscelino Filho, ex-ministro das Comunicações do governo Lula, disse estranhar a falta de apoio da bancada governista. Ele disse que o fundo, criado no ano 2000, ficou mais de 20 anos sem ser usado.
6: Estamos garantindo o não contingenciamento do fuste, garantindo a sua renovação por 5 anos para que os projetos, todos os mecanismos que são aprovados no Conselho Gestor, onde tem representantes de vários ministérios, sejam executados.
5: O projeto que impede que o governo retenha os recursos do Fundo de Universalização dos Serviços de Telecomunicações, o FUSH, seguiu para a análise do Senado. Da Rádio Câmara de Brasília, com informações de Antônio Vital, Ana Raquel Macedo.
7: Justiça.
0: A Câmara aprovou o projeto que reajusta o valor das custas na Justiça Federal. Entenda a questão com o repórter Márcio Aquilissardi.
8: O plenário da Câmara aprovou o projeto que reajusta o valor das custas processuais cobradas pela Justiça Federal. As custas são os valores que as partes de um processo têm que pagar para cobrir os gastos com os serviços da justiça durante um processo. Elas funcionam como uma taxa para manter o trabalho de juízes, servidores, cartórios e atos como citações e perícias. O projeto apresentado pelo Superior Tribunal de Justiça, o STJ, também cria um fundo para financiar a modernização da Justiça Federal. E esse fundo não poderá ser usado para pagar salários. A proposta define valores para as custas relativas às diversas etapas dos atos judiciais. As custas de uma ação civil, por exemplo, correspondem a 2% do valor das causas e variam de um valor mínimo de R$ 112 até o máximo de R$ 62 mil. De acordo com o projeto, os valores serão corrigidos a cada 2 anos e ficarão isentos do pagamento pessoas que ganham menos de R$ 5 mil por mês, o governo federal, estados e municípios. Também ficam isentos o Ministério Público, a Defensoria Pública e os autores de ações populares, ações civis públicas e ações coletivas. A proposta teve como relator no plenário o deputado Rubens Pereira Júnior, do PT do Maranhão. Ele disse que o reajuste do valor e a criação do fundo vão ajudar a melhorar os serviços da Justiça Federal.
9: Esse fundo vai permitir melhor aparelhamento da Justiça Federal, vai permitir maior interiorização da Justiça Federal, vai permitir que nós ampliemos a quantidade de mutirões da Justiça Federal e que, portanto, sem dúvida alguma, vem em boa hora para melhorar a prestação do serviço jurisdicional no nosso país.
8: O projeto que reajusta o valor das custas processuais cobradas pela Justiça Federal foi enviado para sanção presidencial e pode virar lei. Da Rádio Câmara de Brasília, com informações de Antônio Vital, Márcio Aquilissardi.
7: Transportes.
1: O plenário da Câmara aprovou punição para quem usar veículo ou embarcação para abandonar animais. O repórter Marcelo Larcher nos traz as razões para a proposta.
10: A Câmara dos Deputados aprovou o projeto que altera o Código de Trânsito e a Lei de Segurança do Tráfego Aquaviário para tornar infração gravíssima o uso de veículo ou embarcação para abandonar animais. A punição será multa multiplicada por 10 e suspensão do direito de dirigir por 12 meses. No caso de abandono de cão ou gato, a suspensão do direito de dirigir será maior, de 18 meses. Se o abandono resultar em morte, atropelamento ou lesão do animal, a multa será aplicada em dobro. Em caso de reincidência no período de até 24 meses, o motorista terá a Carteira Nacional de Habilitação cassada. As mesmas regras valerão para quem usar embarcação, como barco a motor, lancha ou moto aquática, para abandonar animais em locais como rios, lagos e represas. Relator da proposta, o deputado Fred Costa, do PRD de Minas Gerais, argumentou que o abandono de animais é uma forma grave de crueldade e que o uso de veículo torna a conduta ainda mais reprovável. Segundo ele, muitas vezes o animal é levado para um local distante, justamente para dificultar o retorno, o resgate ou a identificação do responsável. O relator também afirmou que esse tipo de abandono aumenta o sofrimento do animal e o risco de morte, atropelamento, fome, sede, doenças, exposição ao clima e ataques de outros animais. No caso das vias públicas, ele destacou ainda o risco para a segurança do trânsito. No plenário, o relatório foi lido pelo deputado Luiz Lima, do Novo do Rio de Janeiro, que defendeu a proposta.
11: Então, esse projeto traz a possibilidade
7: possibilidade do motorista ter a sua cassação em relação à sua habilitação, se ele for um reincidente de abandono de animais no prazo de 24 meses, e parabenizar o deputado Fred Costa.
10: O plenário aprovou ainda a medida provisória que destina 305 milhões de reais ao Ministério da Integração e do Desenvolvimento Regional. O objetivo é financiar ações de proteção e defesa civil em resposta a desastres naturais como chuvas intensas e secas, que afetam diversas regiões do Brasil. A medida provisória e o projeto que pune o uso de veículo ou embarcação para abandonar animais seguiram para análise do Senado. Da Rádio Câmara de Brasília, com informações de Daniele Lessa e Antônio Vital, Marcelo Larcher.
11: Saúde.
0: A Câmara aprovou o projeto que obriga a realização de check-ups periódicos para mulheres no SUS. O texto já pode seguir para a sanção presidencial e virar lei, como nos informa Ana Raquel Macedo.
5: A Câmara dos Deputados concluiu a aprovação do projeto que obriga o Sistema Único de Saúde, o SUS, a disponibilizar check-ups anuais para as mulheres, com consultas médicas e exames. O projeto, apresentado pela deputada Nelly Aquino, do Podemos de Minas Gerais, foi aprovado pela Câmara em 2024 e depois disso foi alterado pelo Senado. O texto prevê que o SUS deverá oferecer o serviço com base em critérios baseados nas doenças e problemas de saúde com maior incidência, de acordo com critérios epidemiológicos. Também obriga a realização de campanhas para conscientizar as mulheres sobre a prevenção de doenças. Entre os exames previstos estão os destinados a identificar casos de hipertensão arterial, diabetes e doenças relacionadas ao colesterol. A prevenção de doenças cardíacas e de casos de câncer foi a principal justificativa da autora para a necessidade do check-up anual das mulheres na rede pública de saúde. Ao retornar para a Câmara, depois de ser modificado pelo Senado, o projeto foi defendido também pelo relator, deputado Paulo Soares, do Podemos de São Paulo.
12: Projeto fundamental no cuidado com a saúde preventiva de todas as mulheres do nosso país. É importantíssimo que a gente possa debater a situação da saúde preventiva, criando mecanismos que deem condições, inclusive, de diagnóstico precoce, por exemplo, das doenças oncológicas.
5: O projeto que propõe check-up anual para mulheres na rede pública de saúde também prevê campanhas de divulgação sobre a importância das atividades físicas, orientações sobre saúde mental e sobre o calendário de vacinas. Depois de aprovado pelo plenário, o projeto seguiu para a sanção presidencial e pode virar lei. Da Rádio Câmara de Brasília, com informações de Antônio Vital, Ana Raquel Macedo.
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11: Economia.
1: A Câmara aprovou um projeto que cria benefícios fiscais para empresas de combustíveis, terras raras e fertilizantes. O repórter Antônio Vital acompanhou a votação.
2: A Câmara dos Deputados aprovou o projeto do governo que permite que o excesso de arrecadação provocado pelo aumento do preço dos combustíveis registrado desde o início do ano se transforme em subsídio e subvenções para empresas do setor. O objetivo é reduzir o impacto da guerra entre os Estados Unidos e Irã nos preços do óleo diesel, biodiesel, gasolina, etanol e querosene de aviação. A proposta reduz a alíquota de tributos federais sobre a importação, produção e comercialização desses combustíveis. As empresas terão direito ainda ao uso de créditos tributários para descontar o pagamento de tributos, como PIS/PASEP e COFINS. A medida vale apenas para esse ano, mas a empresa que não utilizar os créditos em 2026 poderá descontar do pagamento da CBS, tributo criado pela reforma tributária que começará a ser cobrado no ano que vem. O projeto também autoriza o governo a conceder créditos fiscais a empresas produtoras de fertilizantes entre 2027 e 2031, dentro do limite total de R$1 bilhão por ano. A relatora, a deputada Marussa Boldrin, do Republicanos de Goiás, alterou o texto original do governo e acrescentou na proposta benefícios para empresas do setor de minerais críticos e estratégicos e aquelas envolvidas na realização da Copa do Mundo Feminina. Excepcionalmente, os benefícios tributários concedidos a essas empresas ficam de fora de exigências previstas na Lei de Responsabilidade Fiscal. Dessa forma, obrigações como estimativa de beneficiários, metas de desempenho e mecanismos de avaliação de resultados deixarão de ser cobradas, o que vai valer apenas para este ano. A proposta também determina que os mesmos benefícios fiscais para a cadeia dos combustíveis fósseis sejam concedidos a dos biocombustíveis, para não provocar distorções no setor. Autoriza ainda o uso de créditos tributários pelas empresas produtoras de etanol. A relatora Marussa Boldrin justificou a importância da proposta.
11: Quando o mundo entra em crise, quem não pode pagar a conta é o brasileiro. Não pode ser o caminhoneiro na hora de abastecer, não pode ser a mãe de família quando a conta chega lá no supermercado, não pode ser o produtor rural quando coloca o trator para trabalhar. E muito menos podemos cometer os erros de tirar a competitividade do biocombustível, fruto de quem produz energia limpa dentro do nosso país.
2: O texto final aprovado contém limites para os benefícios fiscais e subvenções, que na prática são uma espécie de ajuda financeira às empresas. Para os produtores de álcool, esse limite será de R$1,2 bilhão por ano. As empresas beneficiadas terão que ser aprovadas pela Receita Federal. O projeto foi aprovado por 318 votos contra 113, com críticas da oposição, como as feitas pelo deputado Luiz Lima, do Novo do Rio de Janeiro.
14: Se nós fizéssemos conta nessa casa, como a gente faz conta na nossa própria casa, a gente não votaria a favor de um projeto como esse, que à primeira vista pode ser benéfico numa redução ali do preço do combustível, mas é uma bomba num lado da sociedade que está precisando de algo muito mais importante e vital.
2: Apesar das alterações feitas no texto original, o governo defendeu a aprovação do projeto, como disse a deputada Jandira Fegali, do PCdoB do Rio de Janeiro.
15: Esse projeto, ele possibilita a manutenção do preço dos combustíveis, a diferenciação com o etanol, que também é constitucional, e possibilita investimentos nacionais na área de fertilizantes e pesquisa de terras raras e minerais críticos.
2: Projeto que permite subsídios e subvenções para empresas produtoras e importadoras de óleo diesel, biodiesel, gasolina, etanol e querosene de aviação, seguiu para análise do Senado. Da Rádio Câmara de Brasília, Antônio Vital.
16: Votação.
5: Os deputados aprovaram um projeto que cria um fundo para financiar exportadores atingidos por tarifas dos Estados Unidos. A reportagem é de Márcio Aquilissardi.
8: O plenário da Câmara aprovou o projeto apresentado como resposta às tarifas impostas pelos Estados Unidos aos produtos brasileiros. O projeto, já aprovado pelo Senado, autoriza a criação de um fundo para ampliar o crédito a empresas exportadoras brasileiras, diretamente atingidas pelas tarifas. O Fundo de Crédito à Exportação servirá para financiar capital de giro, compra de máquinas e investimentos produtivos. E contará com recursos do orçamento e outras fontes, como o Fundo de Garantia à Exportação, o FGE. A proposta estabelece regras para uso dos recursos, como limites para despesas administrativas e para o pagamento dos agentes financeiros envolvidos nas operações de crédito. A gestão ficará a cargo de um comitê coordenado pelo Ministério do Desenvolvimento, Indústria, Comércio e Serviços. Já a execução das operações será de responsabilidade do BNDES. O projeto também prevê compartilhamento de riscos entre fundos garantidores. O objetivo é ampliar a oferta de crédito sem comprometer os gastos públicos. O relator, deputado Isnaldo Bulhões Júnior, do MDB de Alagoas, resumiu o objetivo da proposta.
17: A matéria vem a criar um fundo auxiliar. Hoje as operações de exportações, elas são suportadas por um fundo garantidor. Que esse fundo vem, como já fala o nome, a garantir, a afiançar as operações de crédito para exportação das empresas brasileiras. E o fundo auxiliar vem para evitar qualquer insegurança ao fundo garantidor.
8: O projeto que autoriza a criação de um fundo para ampliar o crédito a empresas exportadoras brasileiras seguiu para a sanção presidencial e pode virar lei. Da Rádio Câmara.
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2: Com carinho de vocês, ao Léo, da dupla Lil e Léo.
3: Ah, oh, meu querido.
2: Segura! Vamos lá.

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